0: som do Harry Styles, As It Was, aqui no programa de fim de semana. E agora aquele abraço especial para os aniversariantes dessa semana. Vamos lá, Fabíola Leão está fazendo aniversário. O Laerte Melo, a Larissa Mota, o Adriano Couto e a Mariane Almeida. Parabéns para vocês, muitos anos de vida. E por aqui continua, hein?
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0: Você sabia que o ômega 3 é um dos nutrientes mais poderosos para o cérebro e o coração? Ele não é produzido pelo corpo, mas faz toda a diferença para a saúde. Estudos mostram que o consumo regular desse nutriente reduz o risco de doenças cardiovasculares e melhora a concentração e o humor. Ele também protege os olhos e ajuda no controle do colesterol. Fontes naturais incluem peixes de água fria como salmão, atum e sardinha, além de chia, linhaça, nozes e azeite de oliva extra virgem. Um simples ajuste no cardápio pode ajudar a manter bons níveis deste nutriente.
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1: Sabe-te, imperador, é som de paredão. O solo que vai ficar na sua mente aí, ó. Bora, Demi Boy, bota

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1: É o som do Vitinho Imperador. Eu me apaixonei aqui no programa de fim de semana.
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0: Gustavo Lima, essa música é boa demais, né? Proibido terminar aqui no programa de fim de semana. Deixa eu aproveitar o espaço para mandar um grande abraço aqui para o nosso ouvinte, o Walter Sampaio, que compartilhou aqui que finalmente conseguiu financiar o seu apartamento e está muito feliz com a sua conquista. Opa, aí sim, hein, amigão? Parabéns aí, tá bom, meu amigo? Que Deus abençoe você e toda a sua família. E por aqui continua.
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0: Você já imaginou quanto mede a menor montanha do mundo? A resposta vai te surpreender, hein? Localizada na Austrália, o Mount Patrick é extremamente conhecido e considerado como a menor montanha do mundo. Isso porque seus 7 centímetros de altura foram formados por processos geológicos completamente naturais, assim como uma montanha enorme, só que em microescala.
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0: Hoje não.
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2: É o som do Henrique Juliano, última saudade aqui no programa de fim de semana.
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5: Opa, beleza? Tudo bem? A partir de agora está no ar o seu programa Na Batida, com as principais mixagens, todas realizadas pelo nosso top DJ
3: André Diazzi.
5: Já dei uma espiadinha aqui no repertório dele que tá demais hoje. Tem Medusa, Martin Garrix, que eu acho demais esse cara, o DJ número um do mundo. Mundo, hein? E vai ter também Joel Corey. E pra começar, a gente tem esse top DJ produtor inglês.
6: Yo, this is James Hype.
7: Ferrari.
5: Está no ar na batida. Vem com a gente. Oi, oi, oi.

0: na batida, James Carter com Offenbach. James Blunt cantando aí, Can't Forget You. E agora tem mais uma porrada. Olha só, Emaroon. O sucesso você já conhece, mas o remix só aqui.
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0: Na batida, Tiesto. Onde esse cara coloca a mão, vira hit, né? Laylow. E na próxima sequência tem Peggy Go, Ed Sheeran, Martin Garrix e muito mais. Fica aqui.
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0: Na batida, a gente já está de volta com as mixagens do nosso top DJ André Diazzi. Nesse set tem uma música que eu particularmente pedi pro DJ. Vamos tocar, DJ? Ele falou, vamos. É a segunda, logo após dessa. Surpresa, hein? E depois, ó, primeira, segunda, terceira, quarta, quinta música, rapaz. É de cair, é de cair. Mas agora tem Right On, David Guetta e Jossie. Where You Want, aqui na batida.

0: Na batida Ed Sheeran. O sucesso você já conhece na versão pop, mas o remix só toca aqui. O remix é by Ray Isaac, Bad Habits. E agora o DJ André Diazzi já está mixando essa beleza. A quinta música que eu falei lá atrás que a gente ia tocar, eu estava me referindo a esse cara aqui, ó. É o Martin Garrix, o DJ número um do mundo, Hurricane, com o vocal de Pon, aqui na batida.
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0: Na batida, Didi D'Agostino, In My Mind. Fechando o set número 2, mixados pelo André Diazzi. E daqui a pouco a gente volta com o som do Tiesto.
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1: 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Na batida foi rapidinho, já estamos de volta nesse set. Tem Alesso, Joe Corey, Offenbach, Topic, Crystal Rock, John Summit. Mas pra

0: Na batida, um cover Crystal Rock para Flowers. Ficou legal, né? E agora chegando mais um pedido, Alesso. Essa é pra sempre, hein? Heroes.
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0: Que linha de baixo linda, né, ó? Maravilhosa. O set número 4 já está chegando. Fica aí. Mixagens by DJ André Diazzi.
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0: Na Batida, já estamos de volta, mais uma vez, um intervalo rapidinho. E agora já é o set número 4, by DJ André Diazzi. Quero mandar um abraço para todo mundo que está ligado, sintonizado no rádio, ouvindo pela internet, pelo aplicativo. Estamos em todos os lugares do mundo. E agora esse som a gente adora tocar. Sabe aquela música que a gente gosta de tocar? Tô falando do Charles. A produção é do David Guetta. Não precisa nem falar, né? E o nome da música? Live Without

Na batida, Katy Perry, direto da Inglaterra, California Girls. Continuamos na Inglaterra. Dua Lipa,

0: cara no The Town, que aconteceu em São Paulo. Foi demais, cara. O cara é muito maluco, muito maluco. Só que aqui na versão remix. E quem trouxe o remix pra gente foi o André Diazzi. E nesse clima a gente encerra o programa Na Batida de hoje. Quero agradecer a sua audiência. Valeu muito e a gente volta numa próxima. Tchau, tchau.
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1: Fala, meu povo, tudo bom, gente? Tá começando aqui mais uma edição do Aventuras Sertanejas. E olha, eu tô aqui pra te fazer companhia, viu? Sou o Fernando. E ó, se você tá no trânsito agora, tá no trabalho, tá em casa aí fazendo as suas coisas ou só querendo relaxar, então ó, vem comigo, porque sabe aquele momento que a música encaixa certinho no que você tá sentindo? Então, é isso que a gente quer aqui. Histórias, emoção, saudade boa, amor também no ar e tudo isso e muito mais. Então, pra começar, tem Diego e Vitor Hugo. E vou mostrar aqui que, às vezes, o remédio pro coração, ele tá num beijo. Então a gente começa aqui o Aventuras Sertanejas com Beijei a Cura.

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sertanejas, olha a galera que tá com a gente aqui. Um abraço aqui pro Ivan Conselheiro, pra Denise Camacho, a Elisa Frank e também o Samuel Dias, a Elaine Ramalho, não é? Que bom demais, hein? Saber que vocês estão aí curtindo. Cada mensagem que chega aqui, a gente fica muito feliz, viu? E é isso que faz, na verdade, o Aventuras ter essa energia especial. Vocês! E ó, agora tem o Clito e Romário chegando. Não namora! Se não, que...

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3: O que é aquela mancha escura que aparece no celular? A famosa bolinha preta, sabe? Que aparece na tela do celular? Bom, ela pode ter diferentes causas e nem sempre significa um defeito grave aí no seu aparelho. Em muitos casos, esse ponto escuro surge por causa de pixels mortos, né? São danos internos no display ou pressão excessiva sobre a tela. Outra possibilidade é o problema estar relacionado à câmera frontal sob o display ou sensores do aparelho. E especialistas alertam que quedas e contato com líquidos também podem provocar manchas escuras permanentes na tela. Em situações leves, reiniciar o celular ou atualizar o sistema pode ajudar.
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0: Aventuras Sertanejas com a Simone Mendes, Me Amo, Me Larga.
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0: Esse é o nosso Aventuras Sertanejas, depois do som aqui do Felipe Rodrigo Ignora. É você que vai mandar aqui na programação, um momento especial, na verdade, né? Você que quer participar também, é bem fácil, viu? Você manda um áudio aqui no nosso WhatsApp com seu nome, seu bairro e também a música que você tá afim de ouvir. Quem sabe o próximo pedido não é o seu, né? Quero ouvir tua voz aí, viu? Manda pra gente.
1: Oi, gente, aqui é a Sabrina. Eu queria pedir Lauana Prado, Escrito nas Estrelas. Valeu.

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2: Aventuras Sertanejas, hora de celebrar a vida, galera. Vamos dar os parabéns aqui? Felicidades aqui pro Fernando Batista, Karen Toledo, Ingrid Aquino, Val Porto, Helena Conceição e também a Ana Clara Barroso. Olha quanta gente especial soprando velhinhas, né? Então que vocês recebam muito carinho, muitos abraços apertados e claro que a felicidade seja companhia constante aí na vida de vocês, viu? A vida merece, como eu sempre falo aqui na programação, a vida merece ser comemorada. E dia do aniversário nem se fala, é um dia mais que especial. É o seu novo ciclo aí, tá começando, né? Então olha, um brinde a cada um de

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1: Luan Santana e Léo Foguete. Luan City Festival São Paulo.

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0: por falta de tempo não, viu? 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
2: Meia-noite e dois minutos.
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1: Então, nossa Aventuras Sertanejas, olha só quem chegou pra curtir com a gente aqui, ó. Um abraço especial pra Isabel Costa, o Alex Rodrigues também, o Ian Lucas e também Rayeli Campos. A Rayeli, inclusive, trabalha numa confeitaria e mandou umas fotos aqui dos doces que ela faz. Olha que coisa linda, hein? Deu água na boca, viu? Rayeli, manda aí pra gente também, né? Só foto não vale. Obrigado aí pela companhia, super beijo pra você. E agora tem Maiara e Maraíza. Quem sente saudade sou eu.
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0: Aventuras sertanejas, é o Zé Felipe, sua boca mente. Quer participar com a gente? Ó, daqui a pouco tem uns alôs aqui dos nossos aniversariantes. Manda os nomes aí.
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4: Ei, parou, segura. Tem cerveja aí?
5: Tem.
4: E tá gelada?
5: Não.

0: Aventuras sertanejas têm aniversariantes, aquele momento especial, né? Vamos dar os parabéns aqui para Graciane Nascimento, Matheus Vidal e também Helena Brito. Três pessoas, os nossos ouvintes aqui comemorando mais um ano de vida. Então olha que venham muitas risadas, conquistas e momentos também inesquecíveis aí para vocês. Que cada dia seja motivo para vocês sorrirem mais e mais e mais, tá bom?
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1: 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Caso você não saiba, Plutão foi descoberto em meados de 1930 e até hoje ele não completou nem um ano ao redor do Sol. Isso porque a sua órbita leva cerca de 248 anos terrestres. Ou seja, somente no ano de 2178 ele vai fazer aniversário de verdade.
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0: Aventuras Sertanejas é a Bia Frazo Imperfeita. E a gente encerra mais um Aventuras aqui. Foi muito legal, viu? E tudo bem ser assim, imperfeita, né? A gente não tem que ser perfeito em nada, na verdade. Tem que ser verdadeiro, tem que ser autêntico, né? Tava falando sobre isso aqui com alguns ouvintes, né? A galera que tá aqui batendo papo com a gente. Inclusive, brigadão, viu, gente? Valeu pela companhia, tô indo embora. Mas amanhã tem mais uma edição aqui do nosso Aventuras Sertanejas. Um super beijo pra você, fica com Deus e até lá. Ah, e continua aqui, viu, que a gente não para, não. 24 horas tocando as melhores da nossa programação. Beijo, galera, tamo junto!
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1: 1 hora e 2 minutos.
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3: É reza de proteção. 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
2: Olha na cara da pessoa e fala pra ela: aprende a terminar, viu?

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1: 2:02. 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
1: 3:03.
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4: Bom dia, povo de Deus, amados filhos e filhas. Hoje, primeiro domingo do mês de agosto, mês das vocações. E hoje, por excelência, é dia do sacerdote. Por isso, quando você encontrar o padre na sua comunidade, dê um abraço e leve o meu abraço a ele. Coloquemos em oração agora, já começando a rezar também pelos pais. Em nome do Pai, do Filho e do Espírito Santo. Amém. Sagrada Família de Nazaré, nesta manhã me coloco em oração por todas as famílias. Ó Sagrada Família de Nazaré, que as famílias aqui na terra tenham o discernimento necessário para fugir de todas as ciladas que o mundo oferece. Jesus, Maria e José, eu coloco como intenção especial os pais aqui na terra. Que Deus, o Pai do Céu, nos concedeu como pai biológico ou pais do coração. Diga o nome do seu pai. Senhor, aos pais falecidos, peço descanso eterno e a luz perpétua. Aos pais vivos, saúde, prosperidade e paz. Senhor, abençoai e santificai as famílias, de modo especial os casais. Aperfeiçoai o amor dentro do matrimônio. Fazei com que sempre lembrem o pacto nupcial e que possam a cada dia, no perdão, no diálogo, na fidelidade, reavivar o amor que os une. Senhor, nesta manhã, eu venho pedir que o perdão seja abundante na família, que o amor seja constante e o diálogo uma ponte de recomeço. Afaste para longe das famílias brigas, discórdias, desavenças, infidelidade e enfermidade. Nesta manhã peço, Senhor, afastai para longe todos os ataques do inimigo contra a família e, de modo particular, por estas pessoas que em minha família precisam de oração. Sagrada Família de Nazaré, santificai e protegei a minha família. Rezo, Senhor, pelos pais, pais biológicos, pais adotivos, que vivam verdadeiramente a missão da paternidade. Pai nosso, que estais no céu, santificado seja o vosso nome. Venha a nós o vosso reino, seja feita a vossa vontade, assim na terra como no céu. O pão nosso de cada dia nos dai hoje. Perdoai-nos nas nossas ofensas, assim como nós perdoamos a quem nos tem ofendido. E não nos deixeis cair em tentação, mas livrai-nos do mal. Amém. O Senhor esteja convosco, Ele está no meio de nós. Que a bênção de Deus Todo-Poderoso recaia sobre a água, a roupa dos enfermos, principalmente a família e os pais. Em nome do Pai, do Filho e do Espírito Santo. Amém. Sagrada Família de Nazaré, santificai e protegei a minha família. Amém.
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6: Olha, 5:06. 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

0: Alô, amigos, bom dia. Hoje é domingo. Hoje o programa O Canto da Terra, edição dominical que levamos a você a partir de agora. E olha, nós vamos juntos até às 7 horas, quando tem o Tchô e Bep. É hoje, 2 de agosto, o mês das vocações, o dia do padre. Celebramos hoje, comemoramos hoje o dia do sacerdote, o dia do padre. Então, parabéns aos nossos sacerdotes, né? Rezamos hoje por eles, para que Deus abençoe e seja sempre firme na sua vocação. Vamos lá agora, 5 horas e 10 minutos.
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Vamos começar o programa, eu já começo atendendo os pedidos, né? Orlando! Orlando, bom dia! Um abraço ao pessoal da Algodoeira Celeste. Um abraço para você e a todos aí, Orlando. A música que você gosta, bom dia! E nós começamos com ela, tá certo? Um abraço, obrigado! Temos também já a participação do Foguinho. Alô, Foguinho! O Francisco de Souza. Bom dia, Francisco. Vitória Régia. O Rubens. Aos amigos que já estão ligados, né? Desde o início da programação. Roda pra ele. Bom dia! Música.

0: Duduca e Dalvan, pé de cedro. Bom dia. Bom dia, gordo. Gordo, borracheiro. Bom dia, um abraço, foguinho. Quero vir na busca do Lourenço e Lorival. Um abraço, foguinho, pessoal do Alto Celeste. Bom dia, Francisco. Bom dia, Francisco.
1: Bom dia, Manzinho. Para o Francisco de Lair, então, para nós aí, telefone mudo, preparado para o domingo, né? Vamos que vamos.
0: Ah, tá. Telefone mudo? Ah, parada dura, o telefone mudo. E o Rubens?
2: Alô, Tony, bom Oi. Dia.
0: Bom dia.
2: Eu gostaria que você tocasse pra nós hoje aquela moda Menino da Canoa. Essa moda vamos dar pra todos os guardas
0: noturnos. Menino da Canoa.
2: Mandar pro seu Haroldo, mandar pra esposa dele, Dona Helena, mandar pro seu Manel, ali no Nova Aliança,
0: então
2: mandar
0: tá ele pra certo, Dona Elsa.
2: E vai ali pro Jorge Nath também essa moda. Mas é isso aí, Tony.
0: 5h20.
2: Um ótimo domingão pra todos nós.
0: Se Deus quiser, obrigado. Para vocês também, um ótimo domingo. Hoje, dia do padre. Próximo domingo é o dia do papai. Ô, pais, parabéns aos pais pelo seu dia no próximo domingo. Hoje, dia do padre. Hoje tem a missa dos motoristas. Alô, caminhoneiros. Alô, motoristas. Convidamos a todos, né, em nome do Claudir e família, equipe do Posto Redentor, hoje, 19 horas, Padre Arno, da Pastoral Rodoviária, celebra a missa lá no pátio do Posto Redentor. Então, você e a sua família são nossos convidados. Vamos estar juntos? Vamos celebrar missa dos motoristas e a bênção dos veículos e das famílias. Ô, Claudir, bom dia, um abraço. Hoje, 19h, aí no Posto Redentor.

0: Aê, para o Francisco, para você que é fã do Parada Dura, telefone mudo, nós ouvimos aqui no canto da terra. Ô galo, cadê o galo para acordar o povo? Hein, o galinho? Ô canjarana, bom dia. São 5h25 agora, 5h25. Ô gaúcho da fronteira, bom dia. Ele está participando mais uma vez do programa, né? Alô, Zibete. Um abraço, bom dia. O Foguinho, bom dia. O Gordo Borracheiro. Quais outros pedidos chegando? Eu, Zeni. E o Caroço. Bom dia. Márcio Giovelli, lá do Topázio. Meu vizinho do Topázio. Um abraço, Márcio. Hoje é a missa dos caminhoneiros, lá no Posto do Redentor. Tá certo, amigo? José Gonçalves. Bom dia, Mazei, Morena Sertaneja. O Foguinho também pede essa. Então, daqui a pouquinho, eu rodo para vocês a Morena Sertaneja. Mazei, bom dia, ótima semana. Alaércio, alô, pessoal do Matupá.
1: Bom dia, tudo bom por aí, Mazei?
0: Aqui por tudo Matupá. Certo.
1: Tudo bom, clima muito agradável. Hora do chimarão.
0: Hora.
1: Na rua. O
0: chimarão tem, tá certo.
1: Olhando, pô. Por pouco movimento de Matupá, né? Que aqui é muito tranquilo.
0: Que um maravilha.
1: Meus compadres Rafael Vian, o Edílio Pereira, todos os meus amigos aí do Sorriso que estão acordados essa hora da manhã. Mandar uma música boa para esse povo e para mim aqui em Matupá, né? Minha família hoje resolveu dormir até mais tarde.
0: Então, tá certo, domingão tranquilo.
1: Uma música.
0: São 5h26. Abraço, Laércio. Família Bicego, Laércio, lá do Matupá, né? Irmão do nosso querido, saudoso Gerson Bicego. Laércio, um abraço a você e a toda a família. Amigos, eu volto já, viu? Tem um intervalozinho, mas é rápido. 5h26, e aí eu volto com a música Morena Sertaneja.
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0: volta já, já voltamos. Vem aí a Morena Sertaneja. Um abraço, José Alves. Ô, Zé Costa. Um abraço, amigo. Eloy. Bom dia, Eloy. Bom dia, meus nobres amigos. Bem-vindo o mês de agosto, tá certo? Mês das vocações. Hoje é o dia do padre. Próximo domingo é o dia dos pais. Excelente domingo para nós. Amém. Gostaria de pedir aí uma ajuda. Ah, vamos ver então, viu? Daqui a pouquinho aí o recado. Devido ao inverno, as férias escolares, diminuiu o número de doadores nos hemocentros. Seja um doador voluntário. Ô, Eloy! Um abraço aí, Eloy. Deixa eu ver o que mais ele diz aqui. Seja um doador voluntário. O doador não é necessário estar em jejum. São 450 ml por ajudar a salvar vidas. Procure o Hemocentro, né, nos estados, nos municípios. E seja um doador, ajude a salvar vidas. Um abraço, Eloy. Alaécio Bissego, tá aí a próxima também para vocês, um abraço. Márcio Giovelli, Márcio, como é que é, Márcio? Um abraço para você, para os amigos que acompanham. Bom dia, Mazei, bom dia. Manda um alô aos caminhoneiros, tá certo, Márcio? A todos os amigos, a família Giovanelli, né? Giovanelli. Márcio Giovanelli. Não esquece do Amaraí, lá em Lucas. Ô, Amaraí, um abraço, bom dia. Lá na chácara, três irmãs, a família. O amigo Amaraí está sempre ligadinho conosco. Um abraço do Márcio, viu, para você e a família aí. Márcio Giovelli. Giovelli. Tá bom, Márcio? Abração. Ô, Caroço. Deixa eu ver aqui o pedido do Caroço. Ele está participando também e mandou um áudio aqui para nós, né, Caroço? Peraí que eu já vou o seu pedido, meu amigo Caroço. Agora sim, bom dia!
1: Oi, Tony Mazei.
0: Oi.
1: Caroço. Oi, eu gostaria de ouvir uma música do Daniel, Meu Reino Encantado. Ofereço para todos os ouvintes da rádio, para vocês e para o Francisco. Ah, para o Francisco oferecer uma música aqui para o Caroço também, velho amigo.
0: Aê, Caroço!
1: Falou, meu amigo.
0: Valeu, abraço! Olha a hora, 5h35.

Morena Sertaneja. Uma das músicas mais solicitadas, mais rodado, Lourenço Lorival atualmente, né? Alô, caminhoneiros! Alô, motoristas! Hoje tem a missa dos motoristas. Padre Arno, da Pastoral Rodoviária, no dia do padre.

É, motorista, hoje é a missa 19 horas, lá no pátio do posto Redentor de Claudia. A missa será celebrada pelo padre Arno, a bênção dos veículos, das famílias, todos estão convidados. Nosso abraço, motoristas, ô caminhoneiro. Cadê a buzina aí do caminhão, hein? Aê, tá certo. A saudade e o carreiro. Roda.

0: A saudade e o carreiro, os dois mineiros. Bom dia! Agora 5h44. Bom dia, 5h44. Um abraço aos amigos lá do posto Nossa Família. Ô, seu Neto, um abraço pro senhor, pra toda a equipe. Daqui a pouco eu mando um alô aí pra rapaziada, as meninas, pessoal lá do posto, estão sempre ligadinhos com a gente. Um abraço a vocês aí na Blumenau.
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0: Hoje é domingo, dia 2 de agosto, dia do padre. Mais uma vez, homenagem aos nossos sacerdotes, parabéns, né? O padre Valdir, padre João, tá certo? Padre César, padre Valdivino, lá da Santa Luzia, padre Arno, que está conosco e celebra a missa dos motoristas hoje lá no posto Redentor. Parabéns a todos os sacerdotes, a todos os padres pelo seu dia. Rezamos hoje por eles. 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
0: Ô, Friso! Bom dia, meu amigo Friso! Gilmar Friis, um abraço a você e a família. Próximo domingo é dia dos pais. Aí, homenagem da família, paizão. Um abraço, Friso. Vamos que vamos. 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
0: Ô, alô, primaverinha! Olha aí a festa do Padroeiro São Roque, dia 16. Hoje é 2, domingo que vem é dia 9, dia dos pais. No outro domingo, dia 16, a festa lá na primaverinha. Aquela festa sensacional, já tradicional, na comunidade São Roque, primaverinha. 99.1. Muito bem, agora 5h51, vamos trazer Meu Reino Encantado. Daí, caroço, vai também lá pro Claudir do Posto Redentor. Pessoal do posto gosta muito dessa música também. Depois tem Querência Amada.

Oh, meu reino encantado! Que letra, né? Cantando o Daniel, interpretação, né, do Daniel, meu reino encantado. Lá para o pessoal do Posto Redentor e para o Caroço, a família que solicitou, para você que está ligadinho aí também. Um abraço, bom dia. Ô Evandro, da Strike, bom dia para você, bom dia para a esposa, para a família, um abraço, ô Evandro. Um alô para o posto, posto Nossa Família. Um abração aí para vocês, tá certo? Muito obrigado. Eu fiquei de mandar um alô para a rapaziada lá, né? Daqui a pouquinho, depois dos comerciais. Não tem ainda a querência amada, né? Já foi anunciada a querência amada, mas ei! Ô, Xaxim! Parabéns pelo aniversário que transcorreu. Um abraço, viu? Meu amigo Xaxim, um abraço da Rosane, da família, pelo aniversário. Juninho, Tessaro, parabéns, fez aniversário ontem, né, dia 1º. Um abraço lá para o Juninho. Querência amada, ô, música bonita. Hoje tem festival de pesca da terceira idade, mas aí, viu? Lá no Lago do Rota. Opa! Ô, Salete! Então vamos convidar o pessoal aqui, hein, Salete? Hoje, Festival de Pesca da Terceira Idade, no Lago do Rota. Alô, amigos da Terceira Idade! Vamos pegar uns peixinhos lá hoje? Vamos! Festival de Pesca da Terceira Idade, Lago do Rota. Quem manda um recadinho para nós aqui para divulgar é a Salete Pandolfo. Salete, bom dia, obrigado pela lembrança aí.

0: Querência amada, lembramos o saudoso Teixeirinha, o criador que gravou pela primeira vez a Querência Amada. Valeu, Teixeirinha, saudoso Teixeirinha, bom dia. Olha a hora, 6 horas. Bom dia, não percam a hora, não chegue atrasado, 6 horas com pontualidade. Um abraço, pessoal, lá do posto, ligadinho lá do seu Nédio. Ô, oh, seu Nédio, o Clay, o Carlos, Francis, bom dia. O Leandro, o Wagner, a Maria e a Eliane. Obrigado a vocês todos os dias, né? Durante todo o dia na programação da Sorriso. Pessoal, para abastecer e ficar acompanhando a Sorriso. Um abraço, seu Nédio, para toda a equipe. Valeu, amigo. Salete Pandolfo, hoje tem festival de pesca da terceira idade no Lago do Rota, na Avenida Blumenau, no Lago do Rota, festival de pesca da terceira idade. Mas ei, bom dia, obrigado pela homenagem aos funcionários do Posto Redentor, tá? Manda um abraço e uma música do Renan e Raí. Ô, Alvarito, tudo bem, seu Alvarito? Meu vizinho lá do Topázio. Seu Alvarito, à noite lá, hein? A missa dos motoristas. Vamos lá celebrar com vocês, com os motoristas, com o pessoal do posto, Claudir, hoje 7 da noite. Bom dia, caminhoneiro. Bora, lida na rodagem. Quem que é esse aqui? É o Triste. Ô, Triste, por que será o apelido de Triste? Ô, caminhoneiro, tem que ser alegre, né? Fé em Deus e pé na tábua, mas o apelido dele é Triste. Um abraço, caminhoneiro. Bom dia, volto já.
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0: 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Então, gente, boa! É domingo que vem, Dia dos Pais no CTG. 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Um abraço, Evandro!
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0: Muito bem, estamos de volta. Quem que eu atendo agora? Deixa-me ver. O Triste quer ouvir a música do Parada Dura. A Maria Cleusa. O Alvarito pediu Renan e Raí. Maria Cleusa, bom dia.
3: Bom dia, Toninho Mazei.
0: Bom dia, Maria Cleusa.
3: Toninho, roda pra nós a música do Tião Carreiro Cardinho. Golpe de Mestre.
0: Golpe de Mestre.
3: Ofereço a todos que estiverem na escuta.
0: Valeu.
3: Pra mim curtir também.
0: Um abraço.
3: É a Cleusa do Jardim Amazonas.
0: Alô, Jardim Amazonas. Golpe de Mestre. Valeu, Maria Cleusa, bom dia.

golpe de mestre Tião Carreiro e Pardinho. Né, Maria Cleusa? Bom dia. Vou conferir aqui. Agora o pedido do meu amigo Rony. Alô, Rony! Palmeirense! Palmeiras joga hoje, né? Com o Fortaleza. Um abraço, Rony! A você, a família, um bom domingo, um grande abraço, Teixeirinha!

0: Cheirinha, espero ser feliz. Bom dia para você. Deixa eu ver aqui mais participações. Ô, seu Ari. Bom dia, o amigo Ari Vargas. Tudo bem, senhor Ari? É lá do Mário Reiter. Né? Ele manda um abraço aqui a todos os familiares, amigos. Estamos com um probleminha para conectar. Mas um abraço, senhor Ari. Para o senhor, para os amigos. Pede um modão, né? Um grande abraço, senhor Ari. Muito obrigado ao senhor. Deixa eu ver os demais participações no programa. Ô, Ico! Bom dia, Ico! Também mandou uma mensagem, mas não dá para pôr no ar agora. Tárcio, lá de Caxias, no Maranhão. Um abraço a vocês. Né? O Alvarito pediu a música de Renan e Raí. Eu volto já, hein? Pontos comerciais, olha a hora. 6h21. Ah, deixa eu lembrar o pessoal da Poranga. Domingo vai ter festa na Poranga, sabia? Ô, Padre Valdivino! Hoje é dia do padre. Parabéns, o Padre Valdivino. E ele manda aqui para nós um recadinho. Lá da Poranga, comunidade Nossa Senhora de Fátima. Pertinho do asfalto ali, viu? Comunidade pertinho da 163. Né? Nós teremos a festa da comunidade, dia 9. Padre Valdivino, deixa eu ver os detalhes aqui, padre. Grandiosa festa, comunidade Nossa Senhora de Fátima. A missa às 9 horas, depois tem almoço, churrasco, tá? Você está convidado. Edivan estará animando a festa. Ô, Poranga! Comunidade Nossa Senhora de Fátima, pertinho da 163, tá bom? Abraço, bom dia!
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1: Ô, dia 15 e 16, hein? Nos dias 15 e 16 de agosto, Festival de Pesca Sorriso. Um abraço, amigos do Rotary Clube. Parabéns por mais uma grande promoção. Celebramos então o Festival de Pesca. Hoje, né, tem o Festival de Pesca da Terceira Idade, lá no Lago do Rota. Convidamos aí os amigos da Terceira Idade a participar hoje. Lago do Rota, o Festival de Pesca. Renan e Raí. Participação Juliano César.

Renan e Raí, participação, Juliano César, metade de mim. Bom dia, 6h31. Deixa eu mandar aqui um alô, a Lídia, Lídia Nogueira. Hoje é dia 2, dia 6 é aniversário da Lídia. Um abraço, Lídia Nogueira, em Cruzeiro do Oeste, no Paraná. Parabéns pelo seu aniversário, dia 6. Dia 8, aniversário da Mônica, nossa colega de trabalho. Mônica, parabéns, hein, pelo aniversário, dia 8. Um abraço. Juninho Tessaro fez aniversário ontem. Xaxim, um abraço da Rosane, a família. Dia de comer aquela costela caprichada, hein, Xaxim? Comemorar o aniversário. Ô Pacheco, bom dia. E a churrasqueira já tá acesa, hein, Pacheco? Ele tem a lanchonete em frente à faculdade em Anguera. Porta com porta ali com a faculdade em Anguera. E tem a costela assada todos os domingos. Ô Pacheco, eu te dei na quinta-feira, era 10 horas da manhã, tava fechado. Uai, 10 da manhã, Pacheco. Mas eu volto te visitar aí. Um abraço, bom dia a vocês que acompanham o programa. Ô Ico, para você, o pessoal da Chácara, família, um bom domingo. João Mineiro e Marciano. A viola está chorando.

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0: Ô, valeu, Raquel! Agora já volta aqui as mensagens do ar. 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

0: Olha a hora, 6h42. A última música? Deixa eu ver aqui, Folha Seca. O que é que você está pedindo, Folha Seca? Né, para atender mais uma participação no programa com Amado Batista. Folha Seca. Muito bem. Ô, Mazei. Oi, quem pede é o Roberto. O aniversário da Sandra foi dia 31. Parabéns, Sandra. A música Folha Seca, Amado Batista. Um abraço, valeu. Ô, Omar. Um abraço, amigo Omar. A Lídia pediu o nome dele, Marciano, já foi. Um abraço também, muito obrigado a você pela participação. Ô, Ico, agora dá para ir no ar, Ico.
1: Bom dia, meu amigo Toninho Mazei,
0: tudo bom? Bom dia, tudo bem?
1: É o Ico aqui da Chaca Tarzan.
0: Um abraço.
1: No final de semana nós sempre estamos por aqui.
0: Isso.
1: Beleza?
0: Beleza.
1: Ô, Toninho, toca uma música Na Linha do Tempo com Vitor e Léo. Tamo eu, Casagrande, aqui. Mais tarde vai estar o povo aqui para nós assar uma costela. Tá, beleza?
0: Certo. Tá certo.
1: Mamãe, que Deus te abençoe, tudo de bom.
0: Amém. Um abraço, Ico. Valeu. Mas aí, bom dia, cidade de Caxias, Maranhão. Gostaria, manda um modão para nós aqui, estamos tomando café da manhã ouvindo você. Obrigado. Um abraço, Tárcio e família, lá da cidade de Caxias, no Maranhão. Bom dia. Olha a hora, 15 para as 7, hein? Daqui a pouco tem Tchoi Bep. Já estão abrindo ali o galpão, né? Tchoi Bep.

0: Ô Roberto! Abraço, Roberto Cristiano. Ele é lá da Faísca Rações. Abraço, amigo. Parabéns a Sandra, esposa, que fez aniversário dia 31. Abração, valeu, hein? Amado Batista, folha seca para vocês aí. Um grande abraço. Bem, muito obrigado a você pela sua companhia, porque nós chegamos ao final. Sábado, às 4 da manhã, estaremos com você no Canta Café e Viola e o Canto da Terra, aos domingos, às 5 da manhã. Aos domingos começa mais tarde, hein? Dá para dormir um pouquinho mais. Começamos às 5 aos domingos, sábado às 4 da matina.
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4: Olá, amigos e amigas, muito bom dia. Hoje, domingo, 1º de agosto de 2026, começando mais um mês. Gratidão pela sua companhia todos os dias aqui na Sorriso FM, levando um momento de esperança, de paz e de luz. O livro de hoje, Caminho Seguro, Lourival Lopes, que diz: ajuda divina. Nunca lhe faltarão os socorros divinos, as iluminações, as boas ideias, as luzes jamais deixarão de ser fornecidos a você. Basta que acione o pedido para que o divino lhe venha em socorro. Quem pede, recebe, mas sentir-se atendido depende de você. Às vezes você já está com o pedido aceito por Deus, mas só aceita uma ajuda de acordo com o que você mesmo quer. E aí pensa não ter sido atendido. Aceite a vontade de Deus. Ele quer o seu bem. A maior das sabedorias é obedecer à vontade de Deus. Que ótimo, né? Muitas vezes a gente faz o pedido, mas não ouve o que Deus nos dá. O Momento Espírita traz um tema hoje que é gratidão e amor. Vamos ouvir.
5: Júlia e Nene casaram muito jovens. Os anos se passaram. Os filhos chegaram e partiram. A velhice os apanhou. E no caminho, o casal se deu conta de que a idade, com seu rol de coisas pertinentes, havia chegado. Um dia, Nene saiu a caminhar e demorou muito para voltar. Foi então que Júlia percebeu que seu amado perdera a clareza do raciocínio. A senilidade o abraçara fortemente. O aprendizado dessa nova realidade exigiu grande esforço. Entretanto, como o amor supera as dificuldades, o casal reforçou seus laços afetivos. Contudo, logo mais, a meningite atingiu Nene e a já debilitada capacidade mental perdeu-se completamente. Ela se sentiu desamparada, abandonada por Deus, e não lhe saía da cabeça a terrível pergunta: por que nós? As sombras da tristeza pousaram sobre o lar. Nene não conseguia sequer andar. Tornara-se um ser estranho, totalmente dependente. E Júlia despejou lágrimas amargas, colocando para fora a cachoeira da sua tristeza. Então, depois de se esgotarem as pérolas líquidas, ela teve uma ideia. Pensou que, se tornasse a enfeitar a casa, poderia reconquistar a alegria de viver. Resolveu chamar o jardineiro que anos atrás cuidara do seu jardim. E o senhor José chegou, simples, mal trajado. Com as mãos calejadas, pediu permissão para trazer o senhorzinho para a varanda, onde poderia vê-lo trabalhar, ver o jardim se transformar. Ao final do dia, disse a Júlia que tinha algumas noções de massagem. Será que ele poderia massagear os pés do doutor? Muito reservada, ela autorizou, apesar de não ver muito sentido nisso. Mesmo porque não houve reação alguma por parte do marido. Ela imaginou que José logo se cansaria e desistiria. Para sua surpresa, José voltava todos os dias. Massageava e conversava. Contava causos antigos, coisas vividas com o senhorzinho. Fatos dos quais ela nunca tivera conhecimento. E descobriu ações bondosas praticadas pelo seu querido companheiro. Como quando ele permitira que aquela família que deveria ser despejada da fazenda recém-adquirida ali permanecesse por mais um tempo. Tempo que se alongou até que todos os filhos crescessem e tomassem o próprio rumo. E da ocasião em que o senhorzinho levara a esposa do senhor José para o hospital e ficara aguardando até que um médico a atendesse. E quando trouxera guloseimas para as crianças. Quando dera dinheiro para o uniforme e para o material escolar. E José voltava e voltava, cobrando apenas pelo trabalho de jardinagem. A massagem era um presente. Com o transcorrer do tempo, Júlia observou que Nene acompanhava com os olhos o trabalho do jardineiro e que esse devolvia o olhar. Ambos tinham um linguajar particular, em que José entendia que devia plantar as flores onde o senhorzinho lhe indicava, ali, de onde ele, da varanda, podia observar o seu crescimento e o desabrochar da beleza. O jardim ficou pronto, mas continua sendo cuidado pelo senhor José. Um jardineiro muito especial, que espantou a tristeza, semeando flores nos canteiros e na alma daquele casal. É, de onde menos se espera, vem as mãos de Deus espalhar esperança e alegria. Por vezes, através de um jardineiro simples, com um coração cheio de gratidão e de amor.
4: Muitas vezes a gente não vê nos pequenos detalhes as grandes coisas divinas acontecendo a cada minuto aos nossos olhos. Gratidão e amor está em cada coração, em cada atitude, em cada gesto no qual nós fizemos ao próximo. Por isso, ame, seja feliz. Gratidão pela sua companhia. Voltamos amanhã com mais o Lado Bom da Vida de Se Viver.

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2: Bom dia, bom dia, bom dia, bom dia! Bom dia, turmaiada de sorriso! Tamo chegando, abrindo as portas do galpão do Tchó e do Bepe. Canta, galinho, canta pra nós aí! Bonito cantar do galo, só que o nosso galo tá meio atrasado, né? Ele tá atrasado igual o Choque, parece que não chegou aqui na rádio ainda. Até vou pedir pro compadre Mazei dar uma olhada lá na frente aí, porque o homem saiu de casa pra vir pra rádio e não chegou ainda. No mínimo parou a conversar com os velhos aí na rua, porque o tal dos velhos, eles gostam de prosear logo cedo, né? E falar em galo cantando, vocês sabiam que o galo não canta pra acordar as pessoas? Ele tem um motivo muito mais poderoso do que isso. Todo dia por volta das 4 da manhã, o galo canta pra dizer uma coisa, que esse espaço aqui é meu. É puro instinto territorial. O galo canta pra dizer que ele é o dono do terreiro. É, existe uma ordem no galinheiro. O galo dominante é sempre aquele primeiro que canta. E os outros esperam e segue o mesmo horário, tá? E aí a turma acha que o galo canta porque nasce o sol, que o galo canta pra acordar as galinhas. A verdade é que o galo canta. Por que que o galo canta de madrugadinha e canta primeiro? O galo canta por um instinto territorial. É pra dizer, cheguei! Tô aqui é eu que mando. E aqui é nós que mandamos agora aqui, rapaz. Até as 8 horas da manhã é o Galo Bepe aqui, rapaz, que manda. E a galinha Tchó daqui a pouco chega aí também. E vamos tocando a festinha, porque hoje o programa tá recheado de coisa boa. Vamos falar sobre o Plano Safra com os amigos do Sicredi, tem recado importante. Vamos falar sobre a colheita do chicrete das galinhas. Vamos falar sobre o dia do motorista e as homenagens, né, que passou lá o dia do caminhoneiro, do colono também. Tem um convite especial para uma missa, mas manda coisa boa. Mas agora vamos de moda.

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2: Rapaz, o tchau não chegou ainda, esse jaguara velho aí. Mas vou dizer uma coisa pra vocês aí, o que tá chegando é mensagem no Zap Zap. E a turma descobriu o nosso número do Zap Zap, não para de mandar mensagem aqui na rádio. E dá uma olhada essa aqui, ó, mulher querendo contar um segredo. Escute só.
3: Posso te contar um segredo?
4: Pode.
3: Tô precisando de R$2.000 emprestado.
4: Pode ficar tranquilo, ninguém vai saber de nada, a conversa morreu aqui.
2: Ei, turmaiada, bota o telefone do Tio IDEP aí no teu grupo do Zap Zap também pra nós fazer parte da bagunça, tá? É o 669-9955-4232. Bota nós lá. E outro recadinho paroquial importante é: vota no Tio IDEP aí que dá tempo ainda de votar aí no. É, que nós estamos concorrendo ao Prêmio IBEST como melhor genitalcion influencer do Mato Grosso. Vota em nós lá, é Prêmio IBEST. Daí tu já procura o Tio IBEP lá. Se alguém tiver alguma dúvida e quer votar, manda uma mensagem no nosso Zap Zap que nós mandamos o link já na página, só pra tu dar o coraçãozinho ali. Eu vou lá fazer um café e dar uma espiada aí, o que aconteceu com o Tio aí, rapaz. Que não me apareceu, louco esse. Será que voltou a dormir esse louco, homem? Pelo amor de Deus!
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6: A notícia é que vai ter uma missa hoje de noite ali no posto daquele gringo ali do Bolsonaro lá no Redentor. E a missa, ele que faz o convite aqui. O gringo fala, mas fala baixo, que nós não somos surdo, é.
7: Quero informar a todos os caminhoneiros, motoristas, taxistas e as famílias de Sorriso para no dia 2 de agosto às 19 horas. 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
6: Esse foi o Claudir Bussolaro lá do Redentor. Vai na missa, rapaz. Vai lá que porque vale a pena. Justo? 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
0: 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Tchau, e o Beppe aqui. 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

0: fazendo frete, cortando estradão.
1: Ê, motoristada! Um abração pra tu que tá ali sentindo nós dentro do caminhão, rapaz, mexendo com aquela lona, com aquela vara de bambu. Pelo amor de Deus, homem, que sofrimento. Quanta tecnologia embarcada que veio, né? Antigamente, só que nessa parte de lona aí não mudou muita coisa. Antigamente nós sofria aquelas lona 8x12, aqueles 200 metros de corda. E hoje em dia tem que ficar aí pra cima. E sobe em cima do caminhão, e desce do caminhão, e puxa a lona, arrasta a lona. Porco, Dina! Que tal que muda isso aí um dia, né, compadre? 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
2: 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Calcule pra mim, com 5 filhos pra criar, a mulher grávida e gêmeo, bicadinha pra vir de cria, e rezando pra aquelas duas do Maranhão não fizer DNA, senão o pai tá na unha do tigre, tá? 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

A turma de Sorriso sente o Choi Beppe aqui na Sorriso FM. Um bom dia especial pra você, pioneiro. Ô, compadre velho, quantos anos de Sorriso? 30 anos, 40 anos, quanto veio era só uma promessa, né, meu compadre? E eu lembro que a turma falava assim, mas o que que vocês vão fazer no Mato Grosso? Trabalhar, nós só tinha que ir pra frente, né? Não tinha energia elétrica, não tinha médico, tudo na aventura, né? O maior patrimônio era a esperança que a gente trazia no coração. E deu certo, né, compadre? Venceu? Que bom, que bom. Bom dia pra você. 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
6: Estamos de volta, quer dizer, tô eu de volta. Agora o homem sumiu de novo, meu. Hoje nós estamos mais dividido no que nesse programa do que o show da Xuxa aí. Vocês viram as filmagens, gente? A Xuxa com quase 70 anos de idade, rapaz, botou um maiô, homem. Um biquinão daquele assim que dividiu as opiniões da internet, se vocês querem como fôssemos dizer, entender o que eu tô falando. Quem viu as filmagens viu lá, né? Tava tipo assim, quando que o bife é maior do que a frigideira, quando que a lona tá curta e a carga é muito graúda, rapaz. Ela botou um biquinão lá, rapaz, um fio dental, me atochado no rabo e saiu até um pedaço da periquita pra fora. Meu Deus, os baixinhos da Xuxa. Se bem que agora não tem problema ela usar aquelas roupas, né? Porque os baixinhos da Xuxa já estão com tudo mais de 40, 50 anos. Que show da Xuxa é esse, gente? E olha o show de mensagem no Zap Zap, a turma mandando aqui. O que que o cara mandou aqui? Dia da Mulher, movimento mercado. Do homem é uma porcaria. Vamos ver o que é esse zap aqui.
7: Quando é dia das mulheres, nossa senhora, é só homem pra lá e pra cá com flor e não sei o que, presente na mão, e aquela buquezada de flor pra cá, flor pra lá, é uma beleza. Agora hoje que é dia do homem, vê se tem uma mulher na rua com uma caixa de cerveja e com uma picanha na mão pra entregar pra gente.
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6: Gentarada, a colheita do chicrete das galinhas no Mato Grosso já tá praticamente indo pros finalmente, né? É, praticamente agora, mais uma, duas semanas, você vai. Todo mundo já colhe o milho aí. Nós temos uma prosa aqui do Rodrigo Silva, ele que é coordenador de inteligência do mercado do IMEA, falando sobre a reta final da colheita do chicrete das galinhas. Graças a Deus, Mato Grosso velho vai ter uma safra recorde aí pra comemorar, aumentando a produtividade, a produção. Vamos ouvir o compadre Rodrigo. Fala aí, bicho velho.
8: Para a safra de milho 25-26, que está na reta final da colheita, que nossos indicadores do IMEA já está próximo dos 80%, e ao longo dessa semana a gente já deve ver incrementos mais interessantes e tudo mais. Seguindo as margens, as médias históricas, a gente deve ter ali até o final da primeira, segunda semana de agosto, finalizando no estado como um todo a colheita. O que a gente já tem de produtividade mais de 128 sacos por hectare, tá? Um incremento alto em relação às médias históricas. A gente atingiu um recorde, então safra passada tinha sido recorde, que era de 127 sacos, e agora passando dos 128 sacos por hectare, claro que é uma média, claro que a gente viu, a gente rodou todo o Mato Grosso para avaliar, então o projeto Meio em Campo, que a gente fez mais de 800 avaliações em todo o estado, a gente percorreu por mais de 30 mil quilômetros, então para a gente conseguir trazer esses dados, tá? Então é uma expectativa de uma safra de uma grande produção, como esse avanço de área, esse avanço de produtividade, a gente vai passar dos 57 milhões de toneladas produzidas aqui em Mato Grosso e a colheita se encerrando ali para a primeira e segunda semana de agosto.
6: Esse foi o Rodrigo Silva, coordenador de inteligência de mercado do IMEA. Obrigado pela participação no programa aí, meu compadre. Que bom, né? Que bom que vai dar bastante milho, não me farta polenta, né? Isso aí que nós fiquemos loucos de faceiro. Bora de moda boa e daqui a pouco nós voltemos pros recados paroquiais deste programa.

Ê, turmaiada! Gosto velho, rapaz, recheando de compromisso. E a gente daqui uns dias vai estar ali na nossa querida Ipiranga do Norte. Um abraço pra todo mundo de Ipiranga do Norte aí. Tá, vamos estar lá com o Sindicato Rural no dia 14 de agosto, fazendo um showzaço pra turma lá do Sindicato Rural, um evento em comemoração ao Dia do Agricultor. Vamos estar lá então, tá? Se encontramos por lá, turmaiada. Agora, agosto, também temos eventos importantes em Nova Santa Helena, Itaúba, com a turma do Consegue, né? O Conselho de Segurança, um evento importante de conscientização, falando sobre violência doméstica, né? E a gente vai tratar e trabalhar esse assunto com, né, com leveza, com humor, mas com muita responsabilidade. Tu quer levar o Choi Bep pro teu evento aí? Chama nós, bicho, velho. Chama nós, que nós estamos mandando mais do que notícia boa, graças a Deus, aí por todo o estado e todo o Brasil. 669-9955-4232. E muitíssimo obrigado aos dizimistas deste programa, que ajuda a pagar as contas do Tchai Bep, não é pouca conta, gente. Minha zorba, me começou agosto já agora, né? Agosto diz que é o meio do cachorro louco. E todo mundo fica meio louco mesmo, né? É porque a gente volta de férias e sabe que tem mais uns 6 meses aí pra trabalhar antes do final do ano. Mas, ô, vamos de gavar, gentarada. Fazendo uma coisa de cada vez, que o segundo 6 meses ele passa rapidinho. Vamos aproveitando as coisas em volta aí. 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Obrigado ao compadre Deluca, o Deluca votou em nós já lá no Prêmio Best. Ai, Deluca, velho. 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Alô, turma da Pronova, parabéns pelo envolvimento, né, pela participação e o apoio na festa do caminhoneiro que tivemos semana passada aqui em Sorriso. Bonita festa. Parabéns para toda a turma que se envolveu e também aos amigos da LI Imobiliária. E antes de ir embora, queria dar mais só um recadinho aqui com o Tchó, pelo jeito. Chegou atrasado, veio, fez as conversas dele e já vazou. No mínimo tá nas bodegas aí, que agora já passou o ônibus, né? Passou o ônibus, já tá nas bodegas tomando uma aí. Atenção aos produtores rurais de Mato Grosso, tem que ficar atento que o Sistema Integrado de Defesa Sanitária, o Sindesa, do INDEA, vai ficar fora do ar essa semana aí, tá? Do dia 6 ao dia 9 de agosto, por causa da migração para uma plataforma nova do INDEA lá, tá? Então, quem pudesse antecipar ali com os pedidos de guia de trânsito animal, as GTA, os documentos sanitários que precisa, já se programa, tá? Que a partir do dia 6, dia 9, não vai funcionar. A FAMATO orienta que toda a documentação seja emitida com antecedência. Então, tem espicha aí, orelha seca, tá? E diz que o sistema volta a funcionar normalmente dia 10 de agosto. Eu duvido, né? Porque quando que mexe nesses negócios de internet aí, rapaz, Deus do livro. Olha, prazo de pedreiro, de pintor, de cara que mexe com internet, pode botar o dobro aí, não adianta. Então despicha, tá? A partir do dia 6 tá fora do ar. Valeu, gente, um abraço pra vocês, muito obrigado de coração. É sempre bom estar aqui em Sorriso aí e dizer que agora vem a missa. Reze um pouco pra se arrepender dos pecados. E grande abraço e bom final de semana pra todo mundo.

0: foi agora do João.
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seja nosso Senhor Jesus Cristo. Irmãos e irmãs, iniciemos hoje em toda a Igreja do Brasil o mês vocacional, recordando a nossa missão de sermos comunidades vocacionais. Rezemos por nossos ministros ordenados da Igreja, bispos, padres e diáconos, especialmente os que na nossa paróquia, como povo convocado e reunido pelo próprio Deus em sua casa para participarmos da mesa da palavra e da Eucaristia, cantemos.

0: Em nome do Pai, e do Filho, e do Espírito Santo.
1: Amém.
0: A graça de nosso Senhor Jesus Cristo, o amor do Pai, e a comunhão do Espírito Santo estejam convosco.
1: Bendito seja Deus que nos reuniu no amor de Cristo.
0: Irmãos e irmãs, para celebrarmos dignamente, reconhecemos os nossos pecados.

0: Todo-Poderoso, tenha compaixão de nós, perdoe os nossos pecados e nos conduza para a vida eterna.
1: Amém.

0: Oremos. Assisti, Senhor, os vossos fiéis e cumulai com a vossa inesgotável bondade aqueles que vos imploram e se gloriam de vos ter como Criador e Guia, restaurando para eles a vossa criação e conservando-a renovada. Por nosso Senhor Jesus Cristo, vosso Filho, que é Deus, e convosco vive e reina na unidade do Espírito Santo, por todos os séculos dos séculos.
1: Amém.
2: Leitura do livro do profeta Isaías. Assim diz o Senhor: ó vós todos que estáis com sede, vinde às águas. Vós que não tendes dinheiro, apressai-vos, vinde comei, vinde comprar sem dinheiro, tomar vinho e leite sem nenhuma paga. Porque gastar o dinheiro com outra coisa que não o pão, desperdiçar o salário, senão com satisfação completa. Ouvi com atenção e alimentai-vos bem, para deleite e revigoramento do vosso corpo. Inclinai vossos ouvidos e vinde a mim. Ouvi e tereis vida. Farei convosco um pacto eterno. Manterei fielmente as graças concedidas a Davi. Palavra do Senhor.
3: Graças a Deus.

0: Leitura da carta de São Paulo aos Romanos. Irmãos, quem nos separará do amor de Cristo? Tribulação, angústia, perseguição, fome, nudez, perigo e espada. Em tudo isso, somos mais que vencedores, graças àquele que nunca amou. Tenha certeza de que nem a morte, nem a vida, nem os anjos, nem os poderes celestiais, nem o presente, nem o futuro, nem as forças cósmicas, nem a altura, nem a profundeza, nem outra criatura qualquer será capaz de nos separar do amor de Deus por nós, manifestado em Cristo Jesus, nosso Senhor. Palavra do Senhor.
1: Graças a Deus.

0: O Senhor esteja convosco.
1: Ele está no meio de nós.
0: Proclamação do Evangelho de Jesus Cristo segundo Mateus.
1: Glória a vós, Senhor.

0: Oremos.
1: Naquele tempo, quando soube da morte de João Batista, Jesus partiu e foi de barco para um lugar deserto e afastado. Mas quando as multidões souberam disso, saíram das cidades e o seguiram a pé. Ao sair do barco, Jesus viu uma grande multidão. Encheu-se de compaixão por eles e curou os que estavam doentes. Ao entardecer, os discípulos aproximaram-se de Jesus e disseram: "Este lugar é deserto e a hora já está adiantada. Despede as multidões para que possam ir aos povoados comprar comida." Jesus, porém, lhes disse: "Eles não precisam ir embora. Dai-lhes vós mesmos de comer." Os discípulos responderam: "Só temos 5 pães e 2 peixes. E Jesus disse: "Trazei-os aqui." Jesus mandou que as multidões se sentassem na grama. Então pegou 5 pães e os 2 peixes, ergueu os olhos para o céu e pronunciou a bênção. Em seguida partiu os pães e os deu aos discípulos. Os discípulos os distribuíram às multidões. Todos comeram e ficaram satisfeitos. E dos pedaços que sobraram, recolheram ainda 12 cestos cheios. E os que haviam comido eram mais ou menos 5.000 homens, sem contar as mulheres e as crianças. Palavra da salvação.
2: Glória a vós, Senhor.
1: Irmãos e irmãs, São Paulo aos Romanos pergunta, e pergunta para nós hoje também: quem nos separará do amor de Cristo? Paulo diz: nada. Nada nos pode separar do amor de Cristo. O amor que Cristo tem para conosco, nada, diz ele. Não existe nada. A gente pode não querer o amor de Cristo, mas da parte dele, o amor sempre vai existir. Ah, eu pequei. Mesmo

a nossa vida, os nossos bens, deveria ser gastos única e exclusivamente com aquilo que me vai salvar e salvar os outros. Ponto. Está claro a primeira leitura, né? A primeira leitura de hoje está bem clara do profeta Isaías. Você quer ir para o céu? Ótimo. Comece a gastar sua vida, suas forças, seus bens, que te levam para o céu. Aí tem que deixar a ganância, ajudar alguém. Pensemos isso. Nada nos separa do amor de Cristo. Por isso eu devo levar uma vida que não me afaste dele. Eu posso ir na missa, mas viver afastado de Cristo, porque no dia a dia eu vivo o contrário. Esta é a provocação da primeira leitura e também da segunda, quando Paulo diz: nada nos é capaz de separar do amor de Cristo. Por isso, o seu evangelho nos mostra hoje como é o amor de Cristo realmente. Não é uma ideia, não é um sentimento, não é um desejo, mas é um modo de viver. Esteja eu bem, esteja eu doente, esteja eu triste ou não, Cristo nos trata da seguinte maneira. Uma multidão o segue, e já no final do dia, os discípulos decidem o que Jesus deve fazer. Olha a maldade. Eles decidem o que Jesus deve fazer. Nós também, às vezes, temos essa tentação. Nós queremos decidir o que Jesus deve fazer, o que Deus deve fazer na minha vida. Porque eu estou rezando, eu não vou na missa. Então Deus tem que fazer o que eu quero. Maldade dos discípulos. Jesus, despede esse povo, já é tarde. Ah, é? Aí Jesus disse: vocês pensam o que de mim? Vocês acham que eu sou o quê? Vocês acham que eu sou um político que fala bonito e depois, quando a coisa aperta, cai fora? Negativo. Não sou mentiroso. Mas peraí, Jesus, nós só temos tão pouco, né? Nós temos aqui só 5 pães e 2 peixes. Na Bíblia, 5 pães e 2 peixes é suficiente. Para nós, eu calcular 5 mais 7 dá 7. E na Bíblia, número 7 significa não falta nada. Por isso que Jesus provoca: eu estou aqui, os 5 pães e 2 peixes sou eu, estou presente. Para que mandar embora as pessoas? Traze para cá. Esta missão da igreja é levar as pessoas para Jesus. 5 pães e 2 peixes é a comida dos pequenos, dos fracos. Por isso ele diz: trazei aqui. Mandou a multidão sentar. 5 pães e 2 peixes na Bíblia é muito importante, porque para nós católicos é a Eucaristia, é a Santa Missa. Quem vai na missa tem tudo no domingo, não precisa mais outra coisa, tem tudo. E isso tudo significa que não separará do amor de Cristo. Por isso ele pede para sentar. Interessante. Antes de entregar o pão e o peixe, Jesus faz o que eu depois vou fazer aqui. Tomou o pão, presta da consagração. Jesus tomou o pão, olhou para o céu, deu graças, abençoou e entregou. É a Eucaristia, é a missa. Jesus nos lembra que a gente deve gastar o que tem com a missa, não a missa que a gente está rezando aqui, mas com aquilo que vai me salvar. Distribuiu, partiu, entregou para os discípulos, agora vocês vão. Depois acontece aqui, consagração, depois os ministros sobem aqui e levam. Jesus pediu: leve agora para quem vai comungar. Os ministros, uma sobe aqui, desce, eu também, e é distribuído para

0: Todos os que quiserem, todos. Olha a imagem bonita da missa, da Eucaristia, no Evangelho de hoje. É com isso que a gente deve gastar a nossa vida e até os bens, para não perder isso. E nada se perde. O que sobrou, diz aqui, né, fizeram o quê? Guardaram. Nós, depois da a reserva eucarística, a gente leva para onde? Sacrário. Guarda. Aquilo que sobra, que se chama reserva eucarística, fica lá, os ministros levarem para os doentes, ou numa próxima missa traz para cá. Olha a beleza da Eucaristia, da missa no Evangelho de hoje. A partir de uma coisa, manda embora esse povo, nós não temos pão. Aí Jesus diz, tem. A gente sabe que no mundo não falta comida. Comida não falta. No Brasil, 40% da comida é jogado fora no lixo. 40%. Quem sabe nas nossas casas também. Um dia estava olhando na casa paroquial, a gente joga bastante comida fora, né? Até na casa do padre, né? A gente joga fora comida. Pode faltar para alguém. Por isso que Jesus diz, traz para cá. Mas ele está falando aqui da Eucaristia e que também deve nos levar depois para a caridade para com os outros. Todos comeram e ficaram satisfeitos. Louvado seja nosso Senhor Jesus Cristo. Creio em Deus Pai, Criador do céu e da terra.
1: E em Jesus Cristo, seu único Filho, nosso Senhor, que foi concebido pelo poder do Espírito Santo, nasceu da Virgem Maria, padeceu sob Pôncio Pilatos, foi crucificado, morto e sepultado, desceu à mansão dos mortos, ressuscitou ao terceiro dia, subiu aos céus, está sentado à direita de Deus Pai Todo-Poderoso, de onde há de vir a julgar os vivos e os mortos. Creio no Espírito Santo, na Santa Igreja Católica, na comunhão dos santos, na remissão dos pecados, na ressurreição da carne, na vida eterna. Amém.
0: Irmãos e irmãs, apresentemos a Deus as nossas preces e rezemos juntos. Senhor, ouvi-nos e atendei-nos.
2: Senhor, ouvi-nos e atendei-nos.
3: Pela Santa Igreja de Deus, para que seja um sinal vivo da generosidade e da compaixão que brotam no coração de Cristo e alimente a humanidade com a palavra da vida, nós vos pedimos.
2: Senhor, ouvi-nos e atendei-nos.
3: Pelos povos e nações que vivem em constantes conflitos, para que a paz provém do coração de Deus, seja semeada, germinada e frutificada nos corações das mulheres e homens dos nossos tempos, nós vos pedimos.
2: Senhor, ouvi-nos e atendei-nos.
3: Pelos ministros ordenados da nossa igreja, especialmente nosso bispo Dom Canísio, nosso pároco Padre Valdir, nossos vigários Padre João e Padre César, e nosso diácono Edson José, para que tenha a força do Espírito Santo e persevere na missão a ser em sinal do bom pastor em nosso meio, nós vos pedimos.
2: Senhor, ouvi-nos e atendei-nos.
3: Pelas vocações para tantos serviços no seio da igreja e do mundo, para que o Senhor da Messe inspire os mais jovens o serviço aos ministérios ordenados e a vida religiosa consagrada, nós vos pedimos.
2: Senhor, ouvi-nos e atendei-nos.
0: Isso vos pedimos, ó Deus Pai, por Cristo, na unidade do Espírito Santo.
2: Amém.

0: Orai, irmãos e irmãs, para que meu vosso sacrifício seja aceito por Deus Pai Todo-Poderoso.
1: Receba, ó Senhor, por tuas mãos esse sacrifício para o nosso bem e de toda a Santa Igreja.
0: Nós vos pedimos, Senhor, de bondade, santificai estes dons e, aceitando a oblação do sacrifício espiritual, fazei de nós mesmos uma eterna oferenda para vós. Por Cristo nosso Senhor.
2: Amém.
0: O Senhor esteja convosco.
1: Ele está no meio de nós.
0: Corações ao alto.
1: O nosso coração está em Deus.
0: Demos graças ao Senhor nosso Deus.
1: É nosso dever e nossa salvação.
0: Na verdade, é digna, justa, é nosso dever e salvação dar-vos graças sempre em todo lugar, Senhor Pai Santo, por vosso amado Filho Jesus Cristo. Ele é a vossa palavra pela qual tudo criastes. Ele é o nosso Salvador e Redentor, que se encarnou pelo Espírito Santo e nasceu da Virgem Maria. Ele, para cumprir a vossa vontade e adquirir para vós um povo santo, estendeu os braços na hora da sua paixão, a fim de vencer a morte e manifestar a ressurreição. Por isso, com os anjos e todos os santos, proclamamos a vossa glória, cantando a uma só voz.

0: Na verdade, ó Pai, vós sois santo e fonte de toda santidade. Santificai, pois, estes dons, derramando sobre eles o vosso Espírito, a fim de que se tornem para nós o corpo e o sangue de nosso Senhor Jesus Cristo.
1: Enviai o vosso Espírito Santo.
0: Estando para ser entregue e abraçando livremente a paixão, Jesus tomou o pão, pronunciou a bênção de ação de graças, partiu o pão e o deu a seus discípulos, dizendo: tomai todos e comei, isto é meu corpo, que será entregue por vós.

Do mesmo modo, no fim da ceia, ele tomou cálice em suas mãos e, dando graças novamente, o entregou a seus discípulos, dizendo: Tomai todos e bebei. Este é o cálice do meu sangue, o sangue da nova e eterna aliança, que será derramado por vós e por todos para a remissão dos pecados. Fazei isto em memória de mim.

0: Mistério da fé.
1: Anunciamos, Senhor, a vossa morte e proclamamos a vossa ressurreição. Vinde, Senhor Jesus.
0: Celebrando, pois, o memorial da morte e ressurreição do vosso Filho, nós vos oferecemos, ó Pai, o pão da vida e o cálice da salvação, e vos agradecemos porque nos tornastes dignos de estar aqui na vossa presença e vos servir.
2: Aceitai, ó Senhor, a nossa oferta.
0: Suplicantes vos pedimos que, participando do corpo e sangue de Cristo, sejamos reunidos pelo Espírito Santo num só corpo.
2: O Espírito nos una num só corpo.
0: Lembrai-vos, ó Pai, da vossa Igreja que se faz presente pelo mundo inteiro, que ela cresça na caridade em comunhão com o Papa Leão, com o nosso Bispo Canísio, os bispos do mundo inteiro, os presbíteros, os diáconos e todos os ministros do vosso povo.
1: Lembrai-vos, ó Pai, da vossa Igreja.
0: Lembrai-vos também na vossa misericórdia dos nossos irmãos e irmãs que adormeceram na esperança da ressurreição. Lembremos de João Marcelo Mada Loso, sétimo dia de falecimento. João Vitor de Oliveira Fernandes, 1 ano. E Dárcio Quevedo Stack, 2 anos de falecimento. E de todos os que partiram desta vida, acolhei-os junto a vós, na luz da vossa face.
1: Concedei-lhes, ó Senhor, a luz eterna.
0: Enfim, nós vos pedimos, tende piedade de todos nós e dai-nos participar da vida eterna com a Virgem Maria, Mãe de Deus, São José, seu esposo, apóstolos e todos os santos que neste mundo viveram na vossa amizade, a fim de vos louvarmos e glorificarmos por Jesus Cristo, vosso Filho. Por Cristo, com Cristo e em Cristo, a vós, Deus Pai Todo-Poderoso, na unidade do Espírito Santo, toda honra e toda glória, por todos os séculos dos séculos.
1: Amém.
0: Obedientes à palavra do Salvador, formados por seu divino ensinamento, ousamos dizer, Pai nosso,
2: que estai nos céus, santificado seja o vosso nome.
1: Venha a nós o vosso reino. Seja feita a vossa vontade, assim na terra como no céu. O pão nosso de cada dia nos dai hoje. Perdoai-nos as nossas ofensas, assim como nós perdoamos a quem nos tem ofendido. E não nos deixeis cair em tentação, mas livrai-nos do mal.
0: Livrai-nos de todos os males, ó Pai, dai-nos hoje a vossa paz. Ajudados pela vossa misericórdia, sejamos sempre livres do pecado e protegidos de todos os perigos, enquanto aguardamos a feliz esperança e a vinda do nosso Salvador, Jesus Cristo.
3: Vosso é o reino, o poder e a glória para sempre.
0: Senhor Jesus Cristo, dissestes aos vossos apóstolos, eu vos deixo a paz, eu vos dou a minha paz. Não olheis os nossos pecados, mas a fé que anima a vossa Igreja, dai-lhe segundo o vosso desejo a paz e a unidade. Vós que sois Deus com o Pai e o Espírito Santo.
1: Amém.
0: A paz do Senhor esteja sempre convosco.
1: O amor de Cristo nos uniu.

0: Eis o Cordeiro de Deus que tira o pecado do mundo.
1: Senhor, eu não sou digno de que entreis em minha casa, mas dizei uma só palavra e serei salvo. Ao participarmos do banquete da Eucaristia, façamos uma breve reverência diante do corpo de Cristo. Devemos comungar na frente do sacerdote, diácono ou ministro.

Rezemos juntos. Alma de Cristo, santificai-me. Corpo de Cristo, salvai-me. Água do lado de Cristo, inebriai-me. Água do lado de Cristo, lavai-me. Paixão de Cristo, confortai-me. Ó bom Jesus, ouvi-me. Dentro das vossas chagas, escondei-me. Não permitais que eu me separe de vós. Do inimigo maligno, defendei-me. Na hora da morte, chamai-me. Mandai-me ir para vós, para que com os vossos santos vos louve pelos séculos dos séculos. Amém.

0: Avisos paroquiais. A paróquia São Pedro Apóstolo convida crianças de 8 a 13 anos que desejam servir ao altar do Senhor com amor e dedicação. Ser coroinha é uma oportunidade única de vivenciar a Santa Missa de um jeito especial e crescer na fé. As inscrições na Secretaria Paroquial, início da formação dia 10 de agosto, no GESP, às 18 horas. Estudo bíblico da missa, da missão. Enchei-vos para casal com encheivo e cheivinhos. Início dia 10 de agosto, às 19h30, na Igreja Sagrado Coração de Jesus, toda segunda-feira. Estudo bíblico da missão Enchei-vos, aberto a partir de 12 anos. Início dia 18 deste mês, de agosto, às 19h30, na Comunidade Santa Rita de Cássia, toda terça-feira. Inscrições pelo site Missão Encheivos. Informações da Secretaria das Comunidades, onde acontecerá o curso. A Comunidade São José convida você e sua família para participar da tradicional festa do Costelão, o Dia dos Pais, no CTG, dia 9 de agosto. Temos plantão de vendas, de churrasco e do show de prêmios na missa das 17 às 19 horas no GESP. A Pastoral da Sobriedade é um grupo de autoajuda que acolhe com respeito e esperança todas as pessoas que enfrentam algum tipo de dependência, bem como seus familiares. As reuniões acontecem todas as quartas-feiras, às 19 horas, no Centro Catequético da Igreja São Miguel Arcanjo. Pastoral Familiar convida você e seu cônjuge para participar do evento do 22º Curados e Restaurados para Amar, que acontecerá nos dias 28, 29 e 30 de agosto de 2026 no Vale da Paz. Será um momento de fé, reflexão, cura e fortalecimento da vida conjugal e familiar. Garanta suas inscrições através do link do site da paróquia e as vagas são limitadas. Encontro vocacional misto para rapazes e moças, dia 15 e 16 de agosto, em Sinop. Interessados podem preencher a ficha na secretaria da paróquia ou com algum serviço de animação vocacional. No dia 21 de agosto, às 19 horas, no GESP acontecerá a sexta edição do convocação a todas as comunidades estar convocadas a estar presente. Neste ano, teremos também a participação especial do MATCHE, missionário da Colo de Deus e humorista, com um show stand-up para alegrar ainda mais a noite. Esperamos por vocês.
1: Oremos. Acompanhai, Senhor, com a vossa constante proteção aqueles que restaurais com os dons do céu. E como não cessais de protegê-los, concedei que se tornem dignos da eterna redenção. Por Cristo nosso Senhor.
2: Amém.
1: Ave Maria.
2: Cheia de graça, o Senhor é convosco. Bendita sois vós entre as mulheres. E bendito é o fruto do vosso ventre, Jesus.
3: Santa Maria, Mãe de Deus, rogai por nós, pecadores, agora e na hora de nossa morte. Amém.
0: Reverendíssimo Padre João Schneider, gostaríamos que desse um passo à frente para que nós pudéssemos estar prestando uma pequena homenagem. Como o mês de agosto é o mês vocacional, e no dia 4 de agosto se comemora o Dia do Padre. Por isso, nós do Movimento Chamar, dos ministros da Eucaristia e da Palavra e a comunidade de paroquial São Pedro Apóstolo, quero lhe prestar essa pequena homenagem e entregar uma pequena lembrança. Ser padre é doar a vida pelo povo de Deus, é emprestar a voz para o Evangelho e as mãos para abençoar a hóstia sagrada. Querido Padre João Schneider, sua missão é árdua, mas o fruto do seu trabalho enche nossos corações de esperança. Que São João Maria Vianney, padroeiro dos sacerdotes, interceda pela sua saúde e perseverança. O Senhor é nosso Pai espiritual, aquele que aconselha nos momentos difíceis, celebra conosco as maiores alegrias. Sua renúncia e entrega total são testemunhos vivos do amor de Cristo por nós. Obrigado por ser o nosso guia, nosso confessor e nosso diretor espiritual. Neste dia especial, nossa comunidade da Paróquia São Pedro Apóstolo, Chamá, e os ministros da Eucaristia da Palavra, como o Senhor é o nosso diretor espiritual, se unem em oração para agradecer pelo seu pastoreio. Sua dedicação, paciência e palavra de fé iluminam nossos dias. Sabemos que a missão é árdua, mas o seu testemunho de amor nos inspira. Que o Cristo bom pastor o conserve com muita saúde, paz e alegria e conte sempre com as nossas orações. Parabéns pelo seu dia, parabéns também aqui ao padre, nosso pároco, padre Valdir, e o padre César também.

0: Deu bastante presente. É muito bom ser padre, né? Sempre ganha presente. Também incluímos hoje, né? É o dia conhecido como o dia do padre, mas também é o dia do bispo, né? Hoje também. O nosso bispo está na nossa paróquia desde terça, né? Uma bênção. O bispo presente está lá na São José, rezando a missa da Crisma nesse momento. Então, o padre César também. Então, e o diácono Edson também faz parte de hoje, né? O dia, primeiro domingo de agosto, é a vocação de quem é ordenado, seja o diácono, o padre. E o bispo é o primeiro principal. Então, que a gente sempre possa se unir. A vocação é de Deus para a igreja. Então, que eu tenho 21 anos de padre, vou fazer 22 daqui a um tempo. Eu gosto de ser padre, nunca me arrependi. A minha mãe disse: pensa melhor, né? É bom ficar aqui, né? Meu filho não vá. Mas depois que eu fui, ela deixou, né? Então, que a gente possa sempre se unir em torno de Cristo. O Senhor esteja convosco.
1: Ele está no meio de nós.
0: Que por intercessão de Nossa Senhora, de São Pedro, Deus vos abençoe. Em nome do Pai, e do Filho e
1: Do
0: do Espírito
1: Espírito Santo.
0: Santo.
1: Amém.
0: Ide em paz, que o Senhor vos acompanhe.
1: Amém.
2: Graças a Deus.

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7:03, muito bom dia, estamos chegando com mais um programa Recordando os Pagos, meu amigo Laerte, como é que está esse Quera? Um grande abraço para você, meu amigo, que está chegando aqui aos pouquitos, aqui no nosso programa Recordando os Pagos, nessa manhã de domingo, estamos vivenciando o dia 2 do mês de agosto, desse ano de 2026, e a partir de agora estamos aqui tapado de carrapicho, né, Ti? Para apresentar mais um programa gauchesco, mais um programa aqui pela Sorriso FM, e quero dizer que é prazeroso estar aqui novamente para levar alegria no seu rádio, fazer aquilo que a gente gosta, principalmente ouvir músicas de fundamento com esse encontro marcado que temos todos os domingos a partir desse horário. Eu estou com meu mate pronto aqui, né, Gê? É, já estou com meu mate pronto, vou mateando, vamos proseando e olhando e revesgueio aqui a seleção musical que fiz questão de preparar hoje pela manhãzinha, quando estava chegando por aqui, para que nós possamos fazer bonito e deixar a sua manhã de domingo mais descontraída, tá certo? Eu espero que você tenha passado uma excelente semana. Eu quero dizer que, primeiramente, quero levantar os olhos ao nosso Criador e dizer que sou grato a tudo que Deus tem colocado na minha vida, pelo simples fato de estar aqui novamente. Isso já é um motivo de louvar ao nosso Senhor Jesus Cristo, não é mesmo? Portanto, meus amigos, fico muito feliz pelo carinho da audiência de cada um de vocês, mais feliz ainda pelo fato de que Deus dá saúde, dá vontade, dá garra para que a gente possa prosseguir a nossa jornada, a nossa missão e do dia a dia. E a partir de agora, então, mais um programa aqui pela Sorriso FM.

6:06, eu daqui a pouquinho vou trazer uma marca buena, uma música bonita do grupo Carqueja, que fiz questão de preparar essa semana juntamente com os colegas aqui do Sorriso FM, e vou trazer principalmente aqui na nossa programação, né? E essa marca é do grupo Carqueja, aí com a participação do Robson Garcia, Não Te Anseia, que a gente morre e o serviço fica aqui nessa peleia. De juntar o gado com o tempo armado pra uma tormenta feia. Se não der agora, o tempo melhora e a gente faz depois. Ele tá dizendo que se você nessa correria aí do dia a dia, se você não conseguiu fazer todo o serviço hoje, deixa pra amanhã, não é? Vai no seu silêncio, descansar um pouquinho, dá uma repensada sobre os seus afazeres e amanhã você continua. Por isso, o nome da marca, Não Te Anseia, que a gente morre e o serviço fica aqui nessa peleia. De juntar o gado com o tempo armado pra tormenta feia. Se não der agora, o tempo melhora e a gente faz depois. Mas que tal, Chiruzada? 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Um abraço, Chiru Velho, oriundo lá da boa terra de Maximiliano de Almeida. E sendo assim, eu vou trazer essa marca buena do grupo Carqueja, com a participação do Robson Garcia. 9:10. Não te ansie.

0: quartiada. Um abraço do Grupo Carqueja.
1: Eu que agradeço a gauchada magnífica do Grupo Carqueja aí pelo convite. Um baita abraço. Graças a Deus. Tamo junto, gauchada.
2: Agora são 9h14, nada se justifica tanta correria, não é? E tá certo, gostei dessa música aí, muito buena, né, Tchê? Uma baita de uma marca, principalmente na abertura aqui da nossa programação dessa manhã. Nada se justifica tanta correria, mas é bom nós olharmos para a nossa família, o sorriso aí do nosso filho, da nossa filha, da nossa esposa, né? Que vale muito mais, né? As correrias também são importantes no dia a dia, até para a gente se manter e o pão de cada dia. Mas como diz a música, nada se justifica, né? Depois a gente faz, né? O tempo melhora e a gente faz depois. E nessa mesma linha, gurizada! Loco de Bueno! 9h15, meu amigo Rui! Esse índio Taita, como é que está, Rui? Um abraço aí para o Rui Quevedo e no Grito do Sapucaia, claro.

Um cantor galponeiro, tchê. Meu amigo Laerte, como é que está esse índio Taita? Tudo tranquilo? Bom dia, Hélio. Gostaria de ouvir uma música para todos nós aqui do Rio Sono, aí no estado Tocantins, e toda a família que está reunida hoje, e para todos os ouvintes. Meu amigo Laerte José, um abraço para ele e para toda a família. Também esse índio Quebra, que é o nosso amigo Rui Quevedo. Um grande abraço para ele e toda a família. E também quero trazer aqui no rastro da gadaria, gurizada que não brinca em serviço, né, tchê? 9 horas e 20 minutos.

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4: 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Agora, meus amigos, são 9:26. Estamos de volta com o nosso programa Recordando os Pagos, na apresentação desse amigo de vocês, Hélio Blocker, e dizer que fico muito feliz pelo carinho da audiência, aí de todos vocês que estão acompanhando, respondendo, o pessoal participando aqui da nossa programação. Independentemente, seja daqui da cidade, aí de outras querências, é um prazer tê-los aqui na nossa programação, como vocês fazem todos os domingos, não é? E eu aqui com toda tranquilidade, minha amiga Maria Neuza Forlan, um grande abraço para a dona Maria Neuza Forlan, assim como toda a sua família que ligou para a gente, ou melhor, mandou uma mensagem para a gente para participar aqui da nossa programação e também para parabenizar o nosso amigo Marcelo, que estará de aniversário no dia 6/8, né? Aí na próxima quinta-feira, e daqui a pouquinho vamos homenageá-lo, tá bom? Dona Maria Neuza Furlan, é um prazer conversar com a senhora, um grande abraço, eu espero que esteja bem, assim como toda a sua família, não é? Também quero cumprimentar o pessoal aqui dos bairros, aqui da nossa cidade, o pessoal aqui do centro, nossos amigos empresários que estão trabalhando, muita gente está trabalhando nessa manhã de domingo, está com o rádio ligado, você que está dando uma volta, você que está andando aqui pelo centro da cidade, levando a gente de carona, agradeço pelo carinho de cada um de vocês. Meu amigo Ivo Carolo, um grande abraço, Chiru Rei, como é que está? Tudo tranquilo? Como é que está a boa terra de descanso, né? Escutando seu programa bom demais, fazendo fogo na churrasqueira, preparando aquele churrasco bueno para logo mais engraxar o bigode, não é mesmo, meu amigo Ivo Carolo? Grande abraço, meu amigo, é um prazer. Assim, também quero cumprimentar o nosso amigo Marcos Aurélio Selong, um abraço para ele, bom dia, Chiru Velho, aqui é o Marcos Aurélio, aí de São Leopoldo, um abraço, gostaria de ouvir uma música do Teixeirinha, o Vitor Mateus Teixeira. Também quero cumprimentar o seu Luiz Stelman. Ô, seu Luiz, como é que está a vossa pessoa? Tudo tranquilo por aí, tchê? Um abraço para o seu Luiz, toda a família. E assim nós vamos, né? Como diz essa música bonita que você acabou de ouvir, né? Antes do intervalo comercial, essa baita marca aí, no rastro da gadaria, né? São tantas músicas buenas que a gente faz questão de trazer para vocês aqui na nossa programação. E sendo assim, meus amigos, vamos dando sequência aqui no nosso programa e eu quero trazer agora os Valdir e Carlos Magrão, né? E daqui a pouquinho vamos colocar aqui os áudios que as pessoas estão mandando para participar aqui da nossa programação. Mas antes, quero dizer para vocês que já que estou com a camisa branca hoje e de lenço vermelho, né, tchê? Vai lá, essa música aqui, ó.

Meus amigos, tá aí essa música do grupo Os Mirins, Baile de Candeeiro, camisa branca e lenço colorado, né, Xê? Ah, que tal? Também quero cumprimentar o pessoal aí das redondezas aqui do município de Sorriso, principalmente aí você que tem a sua vida campesina, aí no dia a dia, que levanta cedo, pessoal do interior, das fazendas, pessoal aí das chácaras, dos sítios, né? Cumprimentando a todos, que acredito que estão aproveitando o domingo para descansar um pouquinho. E você que está naquela roda de mate. Eu não estou na roda de mate, mas estou aqui, solito, como diz o gaúcho, para apresentar mais um programa e tomando meu chimarrão, é claro, né? Uma erva buena, com cheiro e gosto de fumaça, como a gente faz aí todos os domingos. E sempre é bom estar aqui nos estúdios da Sorriso FM. Quero aproveitar e estender meu abraço lá para o Plínio Ficanho, Maninho, para a Carol e toda a equipe aqui da Sorriso FM, né? É essa gurizada buena que estão aí também, quando podem, ouvindo o nosso programa. Tá certo, gurizada? Vamos dando sequência aqui no nosso programa, porque essa música é muito bonita, essa canção. Porque, como eu estava ouvindo aí essa semana, um grande artista dizendo que música buena, ela não tem fronteira. De fato, concordo plenamente. Não somente não ter fronteira, como também não tem data de validade, né? Por conta da música ser buena, é tão bom a gente ouvir, né? Não importa se passou 30, 40, 50 anos, né, tchê? Vamos lá, então. Chega o Valdir e Carlos Magrão.

0: Meus amigos, agora são 9h40, daí o grupo Chão Nativo Estampa Chucra. E assim nós estamos felizes, né? Ou melhor, estou feliz porque estou trabalhando solito, como diz o gaúcho dessa manhã, tomando aquele mate e proseando com você que está no outro lado. E ouvindo aí os nossos amigos que estão mandando mensagem para participar aqui da nossa programação. Bom dia!
1: Bom dia, doutor Hélio. Tudo bem? Como é que estão por aí? Oh, tranquilo?
0: Bom dia. Como é que está?
1: Né?
0: Tudo tranquilo, dona Maria Neuza Furlan?
1: Hélio, parabeniza o Marcelo que está de aniversário dia 6, acho que é quinta-feira. Põe uma música de Mano Lima aí para nós, tá
0: Vamos
1: bom?
0: Vamos mandar o Mano Lima aí para o nosso amigo Marcelo.
1: Fica com Deus. Tchau.
0: Eu que agradeço aí, dona Neuza Furlan. Um grande abraço para a senhora e toda a família. Buenas, bom dia.
2: Bom dia, meu amigo Hélio.
0: Opa, buenas. Ô, Casagrande.
2: Casagrande aqui.
0: Fala, Casagrande.
2: Da Saca Tarzan. Hélio, dá pra você soltar aquela música do Tordilho Negro?
0: Tordilho Negro.
2: Oferecendo o pessoal aqui da Saca Tarzan.
0: Vou mandar pra vocês aí o Teixeirinha.
2: Nossos amigos aqui. Quero passar uma costelinha aqui com nós. Tomar um Guaraná. Beleza?
0: Um abraço, Casagrande. Eu que agradeço pelo carinho, tá certo? Grande abraço pra você e pela sua manifestação aqui no nosso programa. Aí, de quebra, manda um abraço aí para o nosso amigo Ico. Bom dia.
3: Bom dia, Hélio
0: Brocha. Ô, Haroldo, como é que está?
3: Vila Bela.
0: Ah, o pessoal é do Vila Bela.
3: Se você tocasse no Fundo da Grota aí.
0: Fundo da
3: meu
0: Grota.
3: Meu amigo Valentim, com meu amigo Hugo.
0: E como é que está o Valentim? Tá certo. Um abraço, Haroldo, pra você, para o Valentim. Vocês que estão pedindo aí o Fundo da Grota, não é? Bom dia, opa! Eu gostaria de ouvir a música do Teixeirinha, Tropeiro Velho. É, tá certo, meu amigo. Deixa eu ver quem está participando aqui, é o Luridi. Um abraço para o Luridi e toda a família.
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0: Bom dia.
5: Bom dia. Roda aí do Teixeirinha, tempo de guri. Quero oferecer para minha...

0: Quero dizer
1: parabéns pra ela,
0: que eu amo muito, parabéns, que daqui a uns tempos ela vai ser uma pescadora profissional.
1: Um abraço aí para Geraldo e toda a família Amaral. Agora são 9:43, meus amigos. É tempos de guria com os mirins. Bom dia, Hélio. Somos do estado de Rondônia, cidade de Cerejeiras. Estamos reunidos com o nosso patriarca, o Luiz Caçamarec. Gostaria que mandasse um feliz aniversário para ele, que está completando hoje 72 anos de vida. Obrigado, estamos sempre ligados aí na Sorriso FM. Que bom, né, tia? Maravilha! A gente fica feliz pelo carinho de vocês, em especial a família Caçamarec, que estão felizes nessa manhã de domingo, naquele entreveiro de muita alegria e animação, aproveitando este momento, essa ocasião, né? De estar reunido com a família aí para juntos comemorarem 72 anos de vida, né, tia? Oh, que gente buena! Aí do seu Luiz Caçamarec, ô seu Luiz, feliz aniversário pro senhor. Que Deus lhe dê muita saúde, paz no seu coração e que nessa nova etapa da sua vida possa prosseguir com maior tranquilidade da vida e sempre junto com a família, dando aquele amparo, aquele escoramento aí para o senhor prosseguir com muita fé e com muita dedicação. Tá certo? Um grande abraço e feliz aniversário para o senhor Luiz e para toda a família. E é bom saber que vocês estão ouvindo o nosso programa. E se possível... estão falando aqui, eu gostaria de ouvir o De Casa com os irmãos Bertucci. Ô, De Casa, essa é do tempo que o Uruguai era valeta, né, tio?
2: E para que siga a festa.
1: Essa é do tempo que eu tomava banho lá no Rio Santo Antônio, na minha cidade de Catuípe, né, tio? 9:45, porque agora... Você conheceu o Pingo Tubiano? Ah, esse cavalo maleva...

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5: É tão bom porque estamos de volta agora, são 9:57. É, e daí, seu Pedro, como é que está a vossa pessoa? Tudo tranquilo, tio? Tá caseirando, aproveitando aí o final de semana, né, tio? Um abraço para o seu Pedro, para a sua esposa, dona Ima, que estão mateando e ouvindo o nosso programa. Recordando os pagos, um grande abraço aí para o seu Pedro e para a dona Irma. E assim vamos cumprimentando todos aqueles que estão chegando agora. Também quero cumprimentar aqui os nossos amigos que estão se chegando, né, tia, nessa manhã. Meu amigo Ivo, meu amigo Rui e assim sucessivamente. Várias mensagens que vão chegando aqui na nossa programação. Meu amigo Casagrande, já preparei a sua marca. Aí o Tordilho Negro, daqui a pouquinho vou mandar para vocês. Assim como também a gente preparou aqui o Baitaca do Fundo da Grota, né, tia? O Teixeirinha e o Mano Lima, lá para a dona Neuza Furlan, que está ouvindo o programa, aí de quebra, mandando para o nosso amigo Marcelo, que estará de aniversário no próximo dia 6. O Mano Lima, que eu preparei aqui, uma baita de uma marca, viu, tia? E eu tenho certeza que vocês vão gostar da nossa programa, ou melhor, da nossa música aí. Combinado?

0: assunto.
1: Olha, meus amigos, enquanto estão faltando 2 minutos para as 10 horas, o nosso programa sempre aí com o devido respeito para com todos os nossos amigos que estão chegando e cumprimentando a gente, né, fazendo seu pedido musical, e a gente agradece, tá bom? Quero mandar um abraço para Mari Silva aí do Pinheiros 2, cumprimentando o Anselmo, que ainda não ouviu a sua mensagem, a Maria do Carmo, e assim sucessivamente, tá certo? Daqui a pouquinho a gente cumprimenta cada um de vocês. Deixa eu mandar um abraço também para o pessoal aqui da cidade vizinha de Ipiranga, aí a população maravilhosa aqui de Ipiranga do Norte, que estão sempre ouvindo nossa programação. Quero cumprimentar também o pessoal aí das comunidades aqui do município de Sorriso, né? Quero cumprimentar o pessoal aí do Navegantes, pessoal do Tropical, pessoal do Barreiro. Como é que estão o pessoal do Barreiro? E tudo tranquilo, tio? Grande abraço a todos vocês.

0: quem sabe.
1: Olha, meus amigos, estou trabalhando nessa manhã, o pessoal de Rondônia, em especial o seu Luiz, que está feliz da vida e pelo seu aniversário e completando 72 anos. Mas que tal, Chiru, velho? Grande abraço para todos vocês. 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Meu amigo Douglas, um grande abraço para você e toda a família. 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
1: Eu quero mandar um abraço para o Eduardo Pichinhaque. Oi, Eduardo, um abraço para você, dizer que já está de volta na Líder. Que maravilha, um abraço para ele, para toda a família. O Eduardo, isso sempre, todos os domingos, está aí batendo ponto aqui no nosso programa também, né? Sempre está na lida, mas sempre com o rádio ligado aqui na nossa programação. E agradeço pelo carinho, tá certo, Eduardo? Um abraço para você, para sua esposa, toda a família. E é tão bom saber. E assim, como no caso do Eduardo, tantas pessoas que estão trabalhando no dia de hoje também, né? Tem pessoas que descansam no final de semana e tem outras que trabalham aí nos finais de semana. E a gente agradece a cada um de vocês aí no seu ambiente de trabalho, seja no seu caminhão, seja no seu carro, seja aí no estabelecimento comercial, qualquer jeito, o importante é que você esteja acompanhando o nosso programa e aos domingos. Tá certo, gurizado? Grande abraço, Eduardo, para você e toda a família. 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

0: Agora são 10 horas e 5 minutos.
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0: Meus amigos, quero trazer o grupo Canto Charrua, Madrugada e Palanque, grupo Marca do Fole de Festança, né, tchê? E o dia da festança, o pessoal gosta. E você sabe que aos domingos, principalmente, para você que está descansando, tomando aquele mate, né, tchê? Aquele mate muito bem preparado, como diz o gaúcho, aquele mate coiudo, aquele mate tupitudo, né, tchê? E analisando o comportamento do tempo, que já estamos no mês de agosto, significa dizer que aos pouquitos a chuva vai se avizinhando, né? Eu acredito ainda que temos muito tempo ainda, ou melhor, vai levar muito tempo ainda para a chuva chegar, quem sabe, se Deus quiser, aí no final do mês de setembro, né, já vem aquelas pancadas, né, já ajuda bastante, principalmente para amenizar aí a poeira e esse calor intenso que está fazendo nos últimos dias. Mas faz parte aqui da nossa natureza e a gente sabe que nós já estamos acostumados, não é mesmo? Mas de qualquer forma a gente está com saudade da chuva. Mas já que estamos falando de domingo, eu vou trazer os serranos, meu amigo Eduardo.

0: Amigos, agora são 10 horas 17 minutos, tá aí o grupo Floreio e Lá Fora, uma baita de uma música aqui na nossa programação, meus amigos. Enquanto isso, vamos agradecer do meu amigo Laerte. Deixa eu ver aqui o pessoal que estão mandando sua mensagem aqui na nossa programação. Bom dia.
1: Bom dia, seu Hélio, aqui é o Gringo, Jardim, Califórnia.
0: Ô, Gringo.
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0: Tá certo, um abraço, meu amigo gringo, pra você e toda a família. Buenos, buenas. Gostaria de ouvir Querência Amada para nós. A Mari Silva do Pinheiros 2, um ótimo domingo, já preparei a sua música. E daqui a pouquinho, depois do intervalo, vou trazer aí para atender a solicitação nosso amigo Haroldo. Aí para atender nosso amigo, quem mais pediu aqui a música? Aí o pessoal que pediu o Baitaca do Fundo da Grota, o nosso amigo Casagrande. O Casagrande que pediu Teixeirinha, Tortilho Negro. Também lá para o nosso amigo Marcelo Mano Lima. E assim sucessivamente, né, tchê?
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0: Bom dia.
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0: É, tá certo, tô vendo aqui um abraço aí para a dona Geralda. Está feliz da vida, bom dia.
4: Bom dia, Hélio. É bom Maria do Carmo do Bela Vista.
0: Ô, Maria do Carmo.
4: Oferece toda a programação. E eu quero oferecer a música do Gaúcho da Fronteira pro meu esposo Luiz Pinheiro, que tá aniversariando hoje.
0: Ô, Luiz Pinheiro!
4: E eu vou ser dia 8. Aniversário dia 8 e o dele é hoje. E eu ofereço para todos os ouvintes, 6 da rádio. Tá legal? Um bom dia pro senhor e sua familiar.
0: Eu que agradeço, eu que agradeço pelo carinho de vocês. Então, Luiz Pinheiro, parabéns e pelo seu aniversário. Com antecipação também a sua esposa, dona Maria do Carmo. Um grande abraço para essa família. E que Deus possa dar muita saúde para vocês, né? Principalmente nessa nova etapa.

0: parabéns.
1: É, e o José Vilmar aí, bom de gosto, Deti. Gostaria de ouvir a música Serrano Cantor. Um abraço. Nosso amigo José Vilmar e toda a família. Tá certo, gente? Ei, agorizada que estão ouvindo nosso programa, que estão chegando agora, seja bem-vindo, porque estamos aqui na Padre Carrapicho para a alegria e nesse entreveiro de muita animação, como a gente faz aí todos os domingos aqui nos estúdios da Sorriso FM. E claro, já estamos preparando aqui tantas músicas buenas e para o pessoal que estou pedindo. Enquanto isso, vou trazer o grupo Andança. Meu amigo Marcelo, como é que está, Marcelo? Tudo tranquilo? Um abraço aí pra você e toda a família. Saudades do pago, e quem não tem saudade da sua querência, do seu pago?

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6: Meus amigos, agora são 10h30. Vamos trazer aí, atender os pedidos musicais das pessoas que estão participando aqui da nossa programação. E eu quero começar com O de Casa. E essa música, O de Casa, vai lá para o seu Luiz Caçamarek. Que está de aniversário hoje, completando 72 anos de vida, feliz da vida. E fizeram um pedido e vou mandar aí para o seu Luiz, tá, seu Luiz? Felicidade para o senhor aí, reforçando aí os nossos parabéns e para toda a família, em especial aí para o seu Luiz. E, bom, claro que pediram aí o O de Casa, vamos mandar aí para o senhor. Também o nosso amigo Haroldo, que pediu aí o Baitaca do Fundo da Grota. Também o nosso amigo Casagrande, que pediu o Tordilho Negro com o Teixeirinha. Vamos começar com os Bertucci. 10h31.
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Meus amigos, agora são 10 horas e 42 minutos. Meu amigo Cícero Miguel Cunha, como é que está, Cícero? Um bom dia para você também. Que bom que você está ouvindo nosso programa aí todos os domingos, aí na boa terra de... Como é que é o nome da cidade? Aqui que você está ouvindo nosso programa. Carlinda. Ô, pessoal de Carlinda, um grande abraço. E para toda essa rapaziada buena, em especial Cícero, Miguel Cunha e toda a família que nos acompanham aí no município de Carlinda. A nossa programação recordando os pagos aqui pela Sorriso FM. Um abraço, Cícero, para você e toda a família que nos acompanha, tá certo? E dando sequência aqui no nosso programa, meus amigos, e atendendo solicitação, temos aqui na sequência o Mano Lima, que vai lá para o nosso amigo Marcelo, né? Aí um pedido aí da dona Maria Neuza Furlan, que ele estará de aniversário no próximo dia 6. Também temos que os Valdir e Carlos Magrão querem se amar, um pedido também aqui no nosso programa. E lá para o nosso amigo José Vilmar, que pediu o Serrano Cantor com os Serranos, né? Já preparei aqui, vou mandar para vocês também. Tá certo, gurizado? Grande abraço a todos que acompanham o nosso programa. 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

Amigos, enquanto são 10 horas e 46 minutos, nessa manhã de domingo, estamos aqui no trabalho, na nossa dedicação, mateando e ouvindo aí as mensagens que vão chegando pra gente nessa manhã. Deixa eu mandar um abraço aí para o meu colega, o doutor Fernando, preparando uma paleta buena, diz ele, o Silvio, o Ailton, né, o doutor Silvio, o doutor Ailton, o nosso amigo Lade, esse flamenguista, que daqui a pouquinho, diz ele, que vão almoçar lá na casa do nosso amigo doutor Fernando, né, Fernando? Então aumenta a água no fogo aí, ou melhor, aumenta a água no feijão aí, meu amigo Fernando. Um abraço aí para o doutor Fernando, que essa semana tomamos um mate, né, lá no seu escritório. Grande abraço aí para o Fernando, sempre atento e sempre aí com seu gesto hospitaleiro de bom gaúcho, atento aí para conversar com a gente, né? Doutor Fernando, um grande abraço e através aí da vossa pessoa, cumprimento também os demais aí os colegas, né? Em especial o doutor Silvio e também o doutor Ailton e o nosso amigo Lade, tá certo? Grande abraço a todos vocês que estão naquele entreveiro, principalmente preparando aquela paleta buena, né, Che? Ah, que tal? E ele pediu castração a pialo, já vou mandar, vou preparar aqui, já vou mandar pra você, tá bom, doutor Fernando? Grande abraço pro doutor Fernando e aproveitando aí para todos os colegas advogados aqui de Sorriso e toda a região. Também estou vendo aqui o nosso amigo Walter. Ô, Walter Simon, bom dia, Hélio, tudo bem? Gostaria de ver os Trixirus Conquista do Oeste. Uma baita uma música essa aqui, né, Walter? E como é que está o Walter? Tudo tranquilo, Walter? Como é que está a família, Linir? Aí, tudo certo, tudo tranquilo. Aproveitando o domingo para descansar um pouquinho, preparando aquele churrasco bueno. Um grande abraço aí para o Walter, né? O Walter que, quando ele pode, vai fazer uma visita para mim no escritório. Qualquer dia desse, temos que tomar um mate na sua casa, hein, Walter? Né? Tomar um mate, colocar a prosa em dia e coisa e tal, tal e coisa, né? Fazer que nem aquela música que a gente trouxe aqui na... Que fiz questão de trazer na abertura da programação, né? Aí com o Grupo Carqueja. É, esse Grupo Carqueja canta por demais, sagurizada, né? Que é essa música aqui, ó. Não tem anseia, que a gente morre e o serviço fica, né? E nós ficamos aqui nessa peleia, né, tia? Então, um abraço aí, Walter, pra você. É um prazer ver a sua mensagem aqui no nosso telefone particular, participando aqui da nossa programação. Tá certo, Walter? Grande abraço para você, para Linir e toda a família, tchê!

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1: Olha, meus amigos, enquanto são 10 horas e 49 minutos e o pessoal continua participando aqui do nosso programa, e eu quero abrir espaço aqui para meu grande amigo, seu José Damiani, né? Ô, seu José, bom dia!
2: Alô, bom dia, doutor Hélio.
1: Bom dia, seu José. Um prazer aqui.
2: Eu, José Damiani, Fazenda Sem Limite.
1: É, o pessoal da Fazenda Sem Limite, tomando aquele mate.
2: Eu estou homenageando, pedindo uma música.
1: Pode falar, seu
2: José. Homenagear o meu piquete que tá de laçadores, que está laçando em Canaã do Norte.
1: Ah, o pessoal
2: que está... Canaã do Norte é,
1: em Canaã do Norte.
2: Da região que eles estão. Eu ofereci todo o programa para ele, para o meu piquete e para os laçadores que estão participando do rodeio. E também para o povo de Sorriso, que muitos me conhecem. Mas eu sou o José Damiani, dono do piquete. Um abraço para você, doutor, e que Deus te dê toda a felicidade desse mês de agosto, para nós chegar no fim de agosto e chegar setembro, nós se homenagear de novo. Que Deus proteja a nós. Tchau, tchau.
1: Um abraço, José Damiani, e toda a família que nos acompanha na Fazenda Sem Limite. E também para todos os laçadores, estou vendo aqui também uma cuia muito bem preparada, né, tia? Bem cevada. Uma erva bonita, uma erva buena, uma barbaridade. Aí do nosso amigo Valmir Vargas da Silva. Como é que está, Valmir? Tudo tranquilo, tia? Tu está por onde, bagual velho? Provavelmente deve estar descansando um pouquinho de férias e coisa e tal, né? É, as férias faz bem pra gente dar uma descansada, né, Valmir? Um abraço pra você, pra sua esposa e toda a família. E a gente fica feliz pelo carinho das pessoas que vão mandando aquela foto aqui no nosso WhatsApp aqui da rádio, daquele mate muito bem preparado, outros vão mandando a churrasqueira, outros vão mandando aquele churrasco que já está respingando a graxa na brasa, né? E coisa e tal. É esse entreveiro que a gente gosta, né? Com a maior tranquilidade e aquela humildade que vocês têm para com a gente, tá bom? Meu amigo Valmir, um grande abraço para você e um bom passeio. E vai mateando por aí, tchê. E nós estamos fazendo nossa parte por aqui, tá certo? E agora essa marca que está chegando é mais ou menos desse jeito. E o pessoal pedir, você sabe que o pedido de vocês é uma ordem. E quem pediu essa marca é o nosso amigo José Vilmar. Ele pediu essa aqui, ó. Canta os Serranos. Serrano Cantor.

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0: Faltando um minuto para as 11 horas, está aí Oswaldir e Carlos Magrão. Todas essas músicas que você ouviu, aí atendendo a solicitação dos nossos ouvintes que estão acompanhando nosso programa nessa manhã de domingo.
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0: E sendo assim, meus amigos, quero dar sequência aqui no nosso programa. Já preparei aqui os três girus, a conquista do Oeste, com a participação do Edson Dutra. Essa baita música, né, tchê? Lá para o nosso amigo Milton Simon e toda a família. Estão aproveitando o domingo para estar naquele entreveiro de muita alegria, né? Um grande abraço aí para vocês. Também vou trazer agora o Mano Lima de trás para diante, uma baita de uma rancheira aí desse cuero, desse filósofo dos Pampas que canta uma barbaridade, que vai lá para a nossa amiga Maria Neus Furlan e também para o nosso amigo Marcelo, que estará de aniversário. E ainda aí para o Mick, que pediu Casinha Tosca com o saudoso Porca Véia, né, tchê? E assim sucessivamente, vamos cumprimentando a cada um de vocês. Preparei aqui a castração a pialo lá para o doutor Fernando, né? O pessoal que estão preparando aquele churrasco bueno, sempre ouvindo a nossa programação. Estou vendo aqui o nosso amigo Valmir, que também está acompanhando a nossa programação nessa manhã, né? Um abraço, Valmir, para você. Vamos começar trazendo o Mano Lima.

Antônio, da Rádio Sorriso FM, da cidade de Sorriso, no Mato Grosso. Quem está falando é o cantor Wilson Paim. Um abraço a todos os teus ouvintes do Recordando os Padres.

0: Tá aí o saudoso Hélio Xavier, o Porca Véia, cantando Casinha Tosca lá para meu amigo Mick. Ô Mick, um grande abraço para você, para sua esposa e toda a família. Preparei aqui essa baita marca aí do Porca Véia também, não é? Castração Apialo, que vai ir para a rapaziada que estão participando aqui do nosso programa, né, tchê? Abre espaço, rapaziada, porque agora vamos ouvir aí as inúmeras ofertas aí da Drogaria Nebraska. Bom dia!
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0: Muito bem, obrigado, Kathleen Watanabe, toda sua equipe da Drogaria Nebraska, o pessoal que trabalha e se dedica no dia a dia para atender muito bem a família sorrisense. 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E por aqui vamos sequenciando o nosso programa enquanto são 11 horas e 12 minutos. 11 horas e 12, o pessoal vai mandando foto pra gente, né? Daquele churrasco bueno, né? Isso que engrandece o nosso programa. Bom dia!
2: Tem um pouquinho de fumaça por aqui, mas daqui a pouco vai dar tudo certo aqui, Pantila. Um abraço aí pro pessoal da rádio aí, o pessoal aqui de Primaverinha aqui. Aquele abraço aí.
0: Um abraço. Bom fim de semana pra todo mundo. Abraço, Jair. Um abraço pra você. Onde tem fumaça, tem fogo, né, tia? É, preparando aquele churrasco bueno. Bom dia!
3: Bom dia, Hélio Block. O Hélio, roda pra nós a música do Teixeirinha, Desafio. Teixeirinha com a Mary Terezinha.
0: Desafio do Grinal.
3: No Jardim Amazonas. Às vezes eu não te ligo todo dia, mas eu te escuto o teu programa todos os domingos, eu não perco. Só se eu sair de casa, mas é muito difícil sair de casa. Tenha um bom dia, Hélio.
0: Eu que agradeço, Maria. Um abraço para Maria Cleusa e toda a sua família que estão ouvindo nosso programa aí no Jardim Amazônia. Um grande abraço a todos vocês. Por aqui vamos sequenciando o nosso programa, né, tchê? Olha, meus amigos, estou trabalhando, deixa eu mandar um abraço aí para o Moraí. Ô, Moraí, um abraço para você, meu amigo Valdir Araújo. Como é que está, Valdir? Tudo tranquilo por aí? Ô, Valdir, eu que agradeço pelo carinho de vocês, tá certo? Sempre participando aqui do nosso programa. A nossa gratidão aí para contigo e com sua família, tá certo, Valdir? Um abraço. 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

0: Ele quebra a costela e aquele aperto de mão.
1: Ele quebra a costela, aquele aperto
0: 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Bom dia, meu amigo. Estamos aqui na casa do Jones. Ô Jones, um abraço para o Jones. Aí na escuta do seu programa, seu Miguel e toda a família. Como é que está, seu Miguel? Tudo tranquilo por aí, tio? Bom final de semana para vocês. Aí, Índio Velho, mandando foto, né? É, mandou aquela foto daquele churrasco, aquela costela. Aí, ó, respingando na brasa. E o pessoal faz a gente passar fome aqui, né, tchê? É. Então, um abraço, hein? Meu amigo Marcelo, tomando aquela gelada e coisa e tal, tal e coisa. Aproveitou o domingo, aproveitou o final de semana, né, Marcelo? Tá certo. Um abraço pra esse índio velho bagual.

0: bom dia, bom dia, Hélio. Gostaria de ouvir aí Eurides Nunes. Eurides Nunes é aquele que faz aquela brincadeira com sobrancelha, né? É isso, né, seu Osmar? Um abraço para o seu Osmar. Vaneirão Farroupilha, obrigado. Eu que agradeço, seu Osmar. Como é que está o bairro Bom Jesus? E um abraço para o senhor. E o Anselmo fez questão de mandar aquela foto, né, tio? Mas que tal a xiruzada? É como eu sempre falo, né, tio? A xiruzada não brinca o serviço no final de semana. Bom dia!
1: Bom dia, Hélio, meu amigo de todos os domingos.
0: Ô, Dona Maria Santina!
1: Domingos, a outra de que falou. Todos os domingos, não perco um domingo, só se não tiver em casa mesmo.
0: Hélio, agradeço.
1: Toca aquela música Saudoso Amor com o Teixeirinha.
0: Saudoso Amor?
1: Pra mim,
0: Teixeirinha.
1: Pra ouvir. Ofereço pra quem gostar da música, pra vocês aí.
0: Vamos procurar aqui. Se eu achar, eu mando pra vocês aí.
1: Abração.
0: E eu que agradeço pela audiência, tá certo, Maria?
1: Deus abençoe seu.
0: Obrigado,
1: um ótimo
0: igualmente.
1: Gostar de mim pra vocês. Pra você e pra tua família.
0: Um abraço, Dona Maria Santina. Buenas, buenas. É o Antônio aqui de Novo Mutum. Quero ouvir a música Tordilho. Tordilho Colorado. O Tordilho Negro já foi. Mas vamos ouvir aí essa música aí do Tordilho Colorado. Vamos procurar por aqui, seu Antônio. Como é que está o senhor? Tudo tranquilo? Como é que está o Novo Mutum?
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aí do Luiz Marenco, que canta uma barbaridade, né? Principalmente o pessoal que tem aquela vocação aí de compor músicas daquilo, de acordo com aquilo que vivenciou ou vivencia, né, Ti? Lá na região dos Pampas, o índio velho Sabito, ele analisa o comportamento, seja da natureza, seja o comportamento dos animais e coisa e tal, e em cima disso ele começa a escrever e começa a fazer aquelas músicas buenas para a gente ouvir depois, né? E a gente que se criou, né, Tchê? Desmamado, né? A gente sabe que essas músicas de fundamento faz bem para o coração e a alma da gente. Não é mesmo, amigo gringo? O gringo pediu aí Beliscando o Coração com os Monarcas. E vamos para o outro gringo, que é o vereador gringo. Um abraço para ele, nosso amigo Adir. Um abraço para esse índio velho Taura. Está sempre na lida, aí na condição de parlamentar, né? Trabalhando, se dedicando aí para a nossa comunidade sorrisense. Então quero mandar um abraço para ele e toda a família, e também para todos os vereadores aqui do nosso município de Sorriso, aí para a administração municipal, na pessoa do prefeito, aí para o vice-prefeito e a todos que fazem parte da administração, né, Tchê? Agora, gurizado, vou trazer uma marca que você sabe que muitos fazem esse pedido em todos os domingos para que possamos trazer aqui na nossa programação. Essa aqui, ó. Vai lá para o doutor Fernando. É, doutor Fernando, que a semana nós tomamos um mato lá no seu escritório. Uma erva buena, com cheiro e gosto de fumaça, hein, Fernando? Um abraço aí para o doutor Silvio Borges. Aí para o doutor Ailton, nosso amigo Lati. Tiro o réu lá da Boa Terra de Concórdia, Santa Catarina.

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7: Muito bem, meus amigos, agora são 11 horas e 28 minutos, 11:28.

Meus amigos, quero cumprimentar o nosso amigo Sávio. Ô, Sávio, um abraço pra você e toda a família. Eu vi que você mandou um áudio aqui, também tirou aquela foto daquele churrasco bueno, né, tchê? Só esqueceu de uma coisa, viu, Bagual Réia? É, esqueceu de mandar a localização, hein? Tá certo, Sávio, um grande abraço pra você. É, o seu Roque me ligou agora há pouco, estávamos no telefone. Ah, que tal, seu Roque? Faceiro, Bagual Réia. Diz ele que tá caseirando, está por casa, incomodando um pouco aí, não é? A dona Maria e coisa e tal, tal e coisa. Tomando aquele mate. Dizendo que, olha, ele no próximo domingo aí, é o nosso dia, né? É, exatamente. Então, domingo que vem, dia dos pais, segundo domingo do mês de agosto, estaremos apresentando aquele programa mais do que especial, né, Ti? Aí para o dia dos pais. Combinado, gurizada? Tá tudo combinado. E você sabe que é uma experiência ímpar na vida da gente, é o fato de a gente ser pai, de ter esse privilégio, né? Como Deus é bom na vida da gente. Então, domingo que vem, pode ter certeza que estaremos apresentando o programa daquele jeito. É, vamos chegar assim dito por aqui, né? E vamos preparar uma seleção daquelas de dar inveja. Aí, para que nós possamos aí parabenizar aí essa pessoa de extrema importância no seio familiar, que é o Dia dos Pais. Combinado, gurizada? Seu Roque, um abraço para o senhor e para sua esposa. E o seu Roque diz que o churrasco vai ser por conta dele, até porque diz que na véspera do Dia dos Pais vai estar de aniversário, Bagual Rei. Mas que barbaridade! Mas será que vai mandar a localização no sábado aí, o seu Roque? Vai mandar a localização para nós, gente? Para engraxar o bigode? Ah, que tal, Giru? Um abraço, seu Roque, pro senhor, dona Maria e toda a família.

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0: Muito bem, meus amigos, agora são 11 horas e 35 minutos, bom dia.
1: Bom dia, Hélio Bloch. Ei, o Edemar Cavaleiro, ele quer uma música com Brasil Tirano. Brasil de Bombacha,
0: ah, o Brasil.
1: Os Tirano.
0: Ah, o Brasil.
1: E aí, oferecendo para todos de Sorriso, de região.
0: O Brasil de Bombacha com os Monarcas. Vou mandar pra vocês, tá certo, gurizada? Um grande abraço, Ana Paula e toda a família que nos acompanha nessa manhã. Olha, gurizada, mandando foto pra nós daquele churrasco, né, tchê? Mas que barbaridade. Oi, Anazélio, tudo bem com o amigo? Estamos aqui em Santa Bárbara do Sul, na escuta. Gostaria de ouvir Batendo Água com Luiz Marenco. Aí que me refiro, né, tchê? Batendo Água, isso aqui, ó.

Muito bem, meus amigos, está aí o Teixeirinha cantando aqui no nosso programa nessa manhã, né, Tchê? Oh, que maravilha! Que bom que você está com a gente. Eu espero que esteja tudo bem com a sua família, aí com seus afazeres, com seus compromissos. E nós aqui, como sempre, né, a gente levanta cedo no domingo, a gente faz aquele preparativo aí da seleção musical para que nós possamos aí levar música de fundamento, música que faz bem aí para o nosso coração, né, Tchê? É por isso, meus amigos, estou aqui todos os domingos, aqui nessa segunda casa, né? Estar aqui nos estúdios da Sorriso FM para apresentar esse programa que vai ao ar todos os domingos, você sabe, a partir das 9 horas da manhã. E graças a Deus, não podemos reclamar porque temos uma grande audiência todos os domingos. E essa casa não é minha, essa casa de vocês que dão aí respaldo para que nós possamos aí levar alegria no seu rádio todos os domingos, tá certo? Então, da maneira, da forma que cada um se manifesta aqui no nosso programa, sou grato aí por cada um de vocês. Eu espero que nesse início de semana, né, possamos começar muito bem, com vontade, com o pé direito. E nós estamos aí no início do mês de agosto. E espero que esse mês de agosto seja um mês próspero, um mês de muita luta, mas também de sucesso para cada um de nós, tá certo? E por aqui nós estamos fazendo essa parte de levar essa alegria para vocês, esse entretenimento, aí com esse encontro que você tem junto comigo, aí a partir das 9 horas da manhã, combinado? Agora eu vou trazer aí o pessoal que pediram os Monarcas. Opa! Ah, que tal? E o Brasil de Bombacha, 11:49.

0: Muito bem, meus amigos, agora estão faltando 5 minutos para o meio-dia. Seu Osmar, está aí a sua música que o senhor pediu, Eurídice Nunes, com a música Vaneirão Farroupilha, aqui no nosso programa. Abraço, seu Osmar. E assim nós estamos chegando no finalzinho do nosso programa, né, tio? Agradecendo aqui os nossos patrocinadores, mas antes deixa eu vir aqui o áudio, né, que chegou pra gente. Quero agradecer aqui as pessoas que mandam o áudio.
1: Bom dia.
0: Ô, Sávio, bom dia. Como é que está, Giro Velho?
1: Ele fala em Marenco. Acho que é um dos maiores gaiteiros do Rio Grande, né, Luiz Marenco?
0: Ah,
1: toca uma pra nós do Marenco, batendo água. Vou oferecer pro meu amigo Silvio Borges, doutor Silvio Borges. Grande abraço aí pra todo mundo aí que tá junto aí. E tamo com a costela no fogo.
0: Tá certo, obrigado, Sávio. Já mandamos essa música aí, batendo água, e foi pra você também. Tá certo, um grande abraço. 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Meus amigos, foi bom estar com vocês nessa manhã de domingo, dia 2 do mês de agosto, deste ano corrente. E ao mesmo tempo dizer que no próximo domingo, se Deus quiser, estaremos aqui novamente para apresentar mais um programa. E o programa especial, né, Ti? Porque é o Dia dos Pais, né, seu Roque? O seu Roque, um abraço para o seu Roque. No próximo domingo, né, vamos parabenizá-lo pelo seu aniversário, que será no próximo sábado, né, seu Roque? É isso? E no domingo, então, estaremos procurando aqui, ou melhor, estaremos selecionando músicas que falam do pai, tá bom? Então, todos estão convidados. No mais, gurizada, só agradeço aí pela audiência. E vou deixar aqui a última. Cabresteando. O Cabresteando com Gilberto Monteiro. Grande abraço, até domingo que vem. Até lá.

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Olá, olá, muito boa tarde. Está começando agora o programa Hora da Banda. Com o baixinho, eu, Valdir Grejo, que vou ficar aí, portanto, com vocês até as 13 horas. Hoje já é dia 2 de agosto de 2026. A direção geral é de Plínio Ficanho. Para começar animado o nosso programa aí, vou trazer duas bandinhas. Vem aí a banda Cavalinho Branco, com a música Ó Suzana. Depois vem os Schiavini, com a música Gente Boa em Blumenau. Prega, chumbo, neném.

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sempre ligado, curtindo o nosso programa também. Fortunato Reiser, a Zuleide, o Daniel Lorenzetti, a Flávia, o Iago, a Luana, o Cazuza e a Beluni. O Roberto Guinoato, a esposa e o sogro do Dorival. O Paulinho Veículo, a Nilcione. O Alemão do Baco Baco. Também o Elvis Miguel, a esposa Marilene Ezequiel e a neta Elisa Milena. Sempre ligado aí, né? Vou trazer mais duas músicas. Vem aí os Montanares com a música Xalana. Depois a banda Rasta Chop com a música Alemão Feliz. Prega Chumbo Neném.

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Quero mandar um alô aí também para Adélio Dalmuni, a esposa Ivanir, o da Domínio Internet, o Gerson e a Regina, o Serginho Chivinski, seu Inácio, a Dona Nilva, o Roberto Vargas, a Neiva Vargas, na Chacra Vargas, o Rodrigo Camargo, o Clóvis Lucião, a esposa Nirley, também o Xaxinha, a Rosana, a Karine e a Anne, o Carlos e a Ivone Rogoski, o Cascavel e a Milana, Milênia, né? E eu quero falar aí da loja Morena Clara, que fica aberta aí das 8 da manhã até as 19 horas, né? 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Vou trazer mais três músicas caprichadas aí pra vocês que estão curtindo o nosso programa. Vem aí o musical Monte Carlos, Salada de Fruta. Depois a banda San Marino, Foto 3x4. E depois a terceira aí com o musical Calmão, Dono do Bar, Prega Chumbo Neném.

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A Vanessa tá ligada, a Irene, o Valmir Brasil, né? Sempre ligado aí. O Paulo Garbinha, a Marlene e a Ana Paula, o Samuel, né, também. O Alcides Engler, a esposa, o Alcides está viajando lá pro Goiás, né? Ele tá ligado lá. Também o Zeca Rita e o do Bom Jesus, né? Minha cunhada. Também o meu cunhado Moisés e a Lucinéia e a Isis Rodrigues da Silva. O Eupídio e a Tânia, sempre ligado. O Presto Limpa Força. A Gisela também. O Gerson Jefferson do Bizão. Ele avisa aí que a churrascaria Bizão fica aberta até as 14 horas. Vou trazer as três últimas músicas aí, se der tempo. Vem o São 7, Seus Lábios Marcaram, depois a banda RGM, Amor de Novela, e por último, se sobrar um tempinho, Musical JM, Ela Não Veio Pro Baile. Prega chumbo, neném!

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0: Uma hora e 4 minutos.

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4: Uma hora e 23 minutos.
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3: 1 hora e 41 minutos.

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6: Duas horas e um minuto.
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5: 2 horas e 21 minutos.

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0: A execução do hino nacional brasileiro aqui na casa do Palmeiras. O Palmeiras é escalado e definido para o jogo. Vai começar em breve aqui na casa do Verdão. O outro lado do confronto. Vem aí o tricampeão de Copa do Nordeste, multicampeão cearense, o Fortaleza. Na Bandeirantes, para o domínio, se escala. O Fortaleza.
1: Vem aí o Leão do Pici, sempre sonhador. Na Copa do Brasil, manda campo. Paulo Ancuoli, goleiro 1, João Ricardo. Na direita, 22 para Mayungo. Linha de zaga de 23, 10. 4 para Lucas Casal. Pela esquerda, Fuentes. Fecha 18. Meio de campo, 88 para Lucas Sacha. 8 para Ronald e 5 para Piegue. No ataque, 77 Paulo Baia. 32 Luiz Fernando. E Vitinho veste a 11 para fechar o time do Leão.
0: Repetindo, Leão.
1: Com João Ricardo, Mailton, Neres, Gasal e Fuentes. Meio de campo de Sacha, Ronald, Pieck. No ataque, Paulo Baia, Vitinho e Luiz Fernando.
0: E o banco de Paulo Alvone.
1: Opções para o técnico estreante. Vinícius Silvestre, Paulinho, Luan Freitas, Cardona, Mucuri, Rodriguinho. Rodrigo, Jean, Crispim, Wellington, Natan Fogaça e Militello.
0: Vai começar o jogo, tá tudo pronto aqui no microfone da Bandeirantes. Últimos toques da bola de Fortaleza e Palmeiras. O torcedor do Verdão chegando na última hora. Eles estão ali no centro do gramado, tô vendo. É o Murilo e também o João Ricardo, os capitães. Não, é o Piquerez, o capitão do Palmeiras, nesta tarde. À frente deles, todos de preto, na Bandeirantes. Quero saber quem apita o jogo.
1: Arbitragem de Rodrigo José Pereira de Lima, veio de Pernambuco, auxiliado por Francisco Chaves Júnior e Carla Renata Santana. O quarto árbitro é Márcio dos Santos Oliveira e o dono do VAR é Rodolfo Toschi Marques.
0: Leandro Quezada, tudo pronto, Palmeiras escalado, escalado também, o Fortaleza vai começar o jogo aí, Quezada.
2: Bom, com uma torcida aqui, né, para que a arbitragem não faça nenhuma lambança, porque temos visto aí nessa semana, não é? Nesse meio de semana, algumas arbitragens que não foram as melhores, polêmica em muitos jogos, inclusive no jogo do Palmeiras contra o Vitória, por outra competição, que hoje a arbitragem, né, consiga deixar o jogo ser jogado, né? Como a gente viu há pouco tempo sendo disputada a Copa do Mundo lá nos Estados Unidos, México e Canadá. Claro que isso passa necessariamente pelos técnicos não ficarem reclamando, e pelos jogadores também ajudarem, né, a arbitragem a tocar o que tem que ser tocado na arbitragem para o jogo que começa já já entre Palmeiras e Fortaleza. Em relação ao time do Palmeiras, né, o técnico se dá o luxo de colocar no banco, deixar no banco o Vitor Roque, o Tigrinho, o Flaco Lopes e ainda o Paulinho, né? Então isso mostra realmente a força, a pujança desse elenco palmeirense, que não precisa entrar com a força máxima, não que o time que vai entrar em campo não seja bom, é muito bom por sinal, mas não precisa entrar com os principais jogadores, deixando até de lado artilheiros, né? Para buscar a vitória já já, aqui na casa palmeirense. Pedro Martelli.
0: Os caras estão ansiosos, hein? Faltam 2 minutos e meio, tá todo mundo ali pronto. Para que o jogo seja bom, né? Compatível com a ansiedade. Ó o torcedor do Palmeiras fazendo a festa, hein? Cantando um nome de cada um que já está em campo. Os 11 do Palmeiras e os 11 também do Fortaleza. Nós teremos agora 1 minuto de silêncio, correto, Miguel?
1: É isso, em homenagem a Antônio de Assis e agora também a Flávio Bernardo Caviglia, ex-golpeiro da seleção brasileira, viu? Antônio de Assis, homenageado no estádio do Palmeiras.
0: Tá tudo pronto no microfone da Bandeirantes, vai rolar a bola pelo primeiro jogo das oitavas de final da Copa do Brasil, aqui na Casa do Verdão, aqui na Arena do Palmeiras. Palmeiras de verde à direita, com meiões e camisa em verde. Os shorts em branco à direita da cabine da Bandeirantes, Fortaleza com seu uniforme alternativo. Meiões e camisetas em branco. Os shorts azul, Fortaleza à esquerda, Palmeiras à direita. Atenção, torcedor do Verdão, líder do Campeonato Brasileiro, vai em busca do 5º título da Copa do Brasil. Primeiro jogo hoje, segundo jogo de volta, longe da casa do Fortaleza, lá na Arena Pantanal. Quarta-feira, o Palmeiras a 2 passos das quartas de final da Copa do Brasil. 4 da tarde no centro do gramado, apita o árbitro, posicionado Sousa, bate na bola, começa o jogo aqui na Arena do Verdão. Curtindo o futebol da Bandeirantes nesta tarde de domingo. Copa do Brasil na Bandeirantes, abre o jogo Palmeiras do campo de defesa à direita da cabine da Bandeirantes. Trabalha a jogada centralizada no corredor. Tranquilo no campo de defesa improvisado, Murilo Martínez. Martínez gira a jogada para a meia direita para Barbosa. Barbosa lá pela ponta para Murilo. Murilo tenta o passe à frente, corta a marcação do Fortaleza. Sérgio Guido pelo campo de defesa, falhou, saiu mal. Sousa ganhou a entrada da grande área, fintou, pediu a falta, o juiz não deu. Segue o jogo desarmado, Sousa está caído. Sousa caído na grande área, ele é desarmado na bola com falta. Milhoce em primeira, a primeira da chegada do Verdão, já com polêmica. Sousa levanta, hein, Milhoce?
1: Ele leva a mão ao joelho direito, parece sentindo algum toque ali, a marcação realmente foi encerrada, dois jogadores do Fortaleza grudaram no paraguaio, que já se levanta e vai manquitolando de volta para o campo de defesa.
0: Placar de 0 a 0, começou de jogo, vai para o campo de ataque, vai fazer isso, o Fortaleza erra, a bola pela meia esquerda, passe errado. Completamente equivocado, lateral para o Palmeiras, bateu no campo de defesa pela meia direita. Primeiro minuto de bola rolando aqui na arena do Palmeiras, placar de 0 a 0. 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Carlos Miguel dentro da grande área, inteiro de vermelho, vai quebrar para o campo de ataque, chapa, jogada pela meia esquerda. É para Barbosa, Barbosa tenta descer para o campo de ataque, volta o jogo. E Emiliano Martínez, improvisado, zagueiro central da equipe do Palmeiras, Emiliano Martínez está jogando para a equipe do Verdão, em placar de 0 a 0, quase 2 minutos jogados deste primeiro tempo de bola rolando, Copa do Brasil, Palmeiras buscando avanço às quartas de final, Manu Freitas tem a posse de bola no círculo central do gramado, ele chapa a jogada pela meia direita para Murilo, Murilo para Lan, pela ponta, e escapa da marcação, abandona a ponta, vem por dentro, pressionado, volta o jogo para Manu Freitas, Freitas recolhe do campo de defesa, abre a jogada pela meia esquerda para Barbosa, Barbosa, o zagueiro lança para o campo de ataque, é forte demais, Sousa estava na disputa, a bola é forte, está nos pés de João Ricardo Milhoce.
1: E até ali para destacar, há pouco, antes da bola rolar, Leila Pereira falou com a TV do clube e respondeu aquela nota de ontem do Flamengo. Disse que é uma nota cara de pau. Palavras da presidente Leila Pereira.
0: Placar de 0 a 0, vai para o campo de ataque, equipe do Palmeiras, 0 a 0, começo de jogo aqui no estádio do Verdão, e começa no círculo central do gramado, vai para o campo de ataque com Murilo, Murilo tenta quebrar pela meia esquerda, quarta marcação, explode no zagueiro, vai em linha lateral, Manuel para o Palmeiras bater no campo de ataque pela meia esquerda, Piqueires já faz a cobrança, recomeça pela quarta zaga para Barbosa, Barbosa pelo círculo central do gramado para Murilo, Murilo tenta descer para o campo de ataque para a equipe do Palmeiras, centralizado o zagueiro do Verdão, hoje o capitão Piqueires na ponta esquerda pede, Piqueires pede, mas o passe é solto por dentro para Maurício, Maurício pela esquerda, agora sim para Piqueires, Piqueires tentou a devolução, pegou mal na bola lateral esquerda do Palmeiras, barrala Manuel para a equipe do Fortaleza bater do campo de defesa para a meia direita. 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Na Bandeirantes, para aquele que se fala do 107.3, rola a bola na linha do Verdão, por enquanto o placar de 0 a 0, canta forte, canta alto o torcedor do Palmeiras, 0 a 0, vai para o campo de ataque, o Fortaleza domina para a meia direita, tenta escapar da marcação, para o Bahia, ele faz a triangulação pela ponta direita, um tapinha de bola para Vitinho, Vitinho pela linha de fundo, vem cruzamento fechado na boca do gol, Carlos Miguel passou da bola, tirou o zagueiro, voltou dentro da grande área, pode bater no gol, fez uma foquinha de cabeça, manda pela linha de fundo. Confusão de zagueiro e Carlos Miguel deu sorte ao Verdão, tiro de meta, só isso aí, Milhoce.
1: E o Emiliano Martínez, que está sendo testado nessa posição, agora foi providencial, fez o corte de cabeça na pequena área, depois que o Carlos Miguel não conseguiu segurar essa bola por muito pouco, em Fortaleza chega com perigo pela primeira vez.
0: Placar de 0 a 0, vai para o campo de ataque, equipe do Palmeiras, 0 a 0, placar do jogo, quase 4 jogados, saiu mal Verdão, ganha Fitinho, meia direita dentro da grande área, bateu no gol, gravado! Arias vem por baixo, tira, bota a linha de fundo, escanteio. Primeiro do jogo do Fortaleza na ponta direita, em Milhoce.
1: É o primeiro já a favor do Fortaleza. E olha só, Arias teve que voltar o campo todo e fazer esse corte, porque o Vitinho, número 11 da equipe do Fortaleza, fez uma boa jogada pela direita. Agora ele excede a bola. Vem escanteio, número 77, Paulo Baia, vem pra cobrança.
0: Escanteio pro Fortaleza, bater pela meia direita, placar de 0 a 0, quase 5 minutos jogados deste primeiro tempo de bola rolando na Bandeirantes, é Copa do Brasil, toma distância, Paulo Baia para fazer o levantamento, se fecha o Verdão dentro da grande área, canta forte o torcedor do Palmeiras, na Bandeirantes, o primeiro escanteio do jogo, Paulo Baia, autorizado, levantou na primeira trave, corta a marcação, fácil, tira a zaga do Palmeiras, volta na entrada da grande área, novo toque de cabeça no alto, Murilo tirou, viu um chute a gol de longe, explodiu na marcação, volta pelo círculo central. Tranquilamente vai ser jogando a equipe do Fortaleza em placar de 0 a 0. 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Toma distância para a cobrança de lateral. Palmeiras tem arremesso lateral para a meia-direita. Vai Emiliano Martínez ainda no campo. Piqueta aguarda, arremessa para os pés do Drias Pereira. Pereira para Emiliano. Emiliano pela ponta direita. Rente a marca da Cal. Trabalha pelo seu concentrado. Gravado para Malo Freitas. Passe errado do Malo. Vem Fortaleza no contragolpe na cobertura. Antecipação cirúrgica de Murilo. Murilo antecipa, mas quebra para o campo de ataque para ninguém. O João Ricardo fora da grande área, na meia-direita, vai ser jogando para a equipe do Fortaleza. Vai levar a bola lá para o meio da área, o capitão. Inteligente. Fica com ela tranquilo, não é isso, Miriossi?
1: É isso, aparece bem o goleiro João Ricardo, que vale destacar, hein? Chegou a ter negociações com o Corinthians. Acabou não dando certo, permaneceu no Fortaleza, que ocupa a quarta colocação da Série B de 2026.
0: Placar de 0-0, vai para o campo de ataque, equipe do Fortaleza, lançamento pela ponta esquerda para ninguém. 5, quase 6 minutos jogados, é o primeiro tempo de bola rolando. Leandro Quesada aqui comigo na Arena do Verdão para analisar o início de jogo, Quesada.
2: Jogo legal, movimentado, Palmeiras ataca, o Fortaleza também, não é? Um jogo de estratégia aí, tá legal, eu tô gostando do que eu tô vendo. E ao contrário do que eu imaginava, o Fortaleza tentando encarar o Palmeiras nesse início de jogo. Não sei se vai fazer isso os 90 minutos, mas nesse início de jogo tá rolando isso. E o sósia do Paulinho, depois a gente pergunta pro Miliose,
3: pois é,
2: se ele tá vendo no banco o Paulinho, porque a gente viu um cara aqui, né?
3: Pois é.
2: Que era a cara do Paulinho aqui em cima, mas acho que deve estar no banco.
0: Ele tá no banco, Miliose, dá pra ver aí? Eu sei que tá de longe, ele tá no banco.
1: Está no banco de reservas, o original, que voltou que de uma isso? lesão no tornozelo.
0: Então subiu um cara aqui, mesmo, é. Eu subi um cara aqui. Meu Deus, o cara era igual o Paulinho, o Vitão e tudo. Vai pro campo de ataque, equipe do Palmeiras. Alan escapa da marcação, mandou na ponta por dentro pra bater o gol. Soltou pra ninguém. Tira a marcação da Fortaleza, vai pro contra-gol pra meio esquerda. Se acelera, tem perigo. Palmeiras 2 na zaga. Vai Verdão pra cima da marcação com o Piqueires. Ele emitiu, vem por baixo, cirúrgico. Olha o Murilo, vem por baixo pra tirar, corta mais uma. 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Tá jogando o Palmeiras pelo campo de defesa na meia-direita. Emiliano Martínez do campo de retaguarda para o campo de ataque. A inversão é boa na canhota para Piqueires. Piqueires dominou, enxergou passando na canhota. Colombiano pede a bola Arias. Piqueires prefere a bola por dentro, pela esquerda para Maurício. Maurício pela canhota para John Arias. John Arias para cima da marcação. Pedalou, lançou a bola na ponta, vem por dentro, volta pela meia esquerda. Ele tenta encarar a marcação, tenta o passe por dentro, intercepta a zaga do Fortaleza. Toca de cabeça, toca Barbosa, toca mal, tira. Vem Fortaleza para o contragolpe, a falta. Falta, campo de defesa, meia direita pro Leão do Pici Miriossi.
1: E cada falta é valiosa, né, Martelli? O Fortaleza que vem com uma proposta mais defensiva, se arma bem no campo de defesa, em cima do Lucas Sacha, experiente jogador no meio de campo, garante a posse pro Leão do Pici.
0: Placar de 0-0, por enquanto, aqui na Arena do Verdão, é Copa do Brasil, oitavas de final, a Bandeirantes levando a você emoção do jogo ensolarado. Ensolarado, estádio do Palmeiras. 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Aí se a jogada aqui do Fortaleza, Neres toma distância no campo de defesa, o zagueiro da equipe do Leão do Pici, de perna direita ele quebra para o campo de ataque, sobe para tocar de cabeça, vem Barbosa, ele afasta a marcação para a equipe do Verdão, lateral manual para o Fortaleza bater o campo de ataque na meia direita, por enquanto em placar de 0-0, passamos de 8 minutos jogados, quase 9 minutos jogados deste primeiro tempo de bola rolando, Verdão por enquanto empata em 0-0, lateral para o Fortaleza bater pela meia direita, Maílton arremessa a bola à frente para Ronald, ele tenta levar a bola para a linha de fundo, pressionado pela marcação, cruzou Mano Freitas, intercepta Mano Freitas, bola dentro da grande área, fez a proteção, tá pressionado Emiliano Martínez, rasga pro campo de ataque, dominou Sousa pelo circo central do gramado, volta, jogada pelo campo de defesa, é para Emiliano Martínez pela ponta para Alan, sofre a falta, cai, bola pro Verdão no campo de defesa na direita, Miriossi.
1: É, Fortaleza também não pensa duas vezes para matar esse tipo de contra-ataque do Palmeiras, característica importante, o ataque pela linha lateral que ganhou força com esse esquema de três zagueiros montado pelo técnico Abel Ferreira.
0: 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E tá sentindo o jogador do Verdão, demora a levantar, hein, Miliossi?
1: É isso, vai tirado por ali o Alan e também o jogador do Fortaleza, os dois aos poucos se levantando, já começa aquele linha de vaias no estádio do Palmeiras. E se antes tinha algumas cadeiras vazias, agora jamais lotado. O pessoal cansou de ficar lá fora tomando uma e entrou para ver o jogo.
0: Tá pedindo, tá calor, hein? Placar de 0-0, vai pro campo de ataque, a equipe do Palmeiras, por enquanto 0-0 aqui na casa do Verdão. Já de pé, Alan, tudo certo com o jogador do Verdão. Recolhe no campo de defesa, Murilo. Murilo caminha com a bola dos pés, sobe a marcação do Fortaleza, ele acha o passe pela meia-direita para Maurício Paraguaio. Maurício gira pela ponta direita do campo de ataque para Lana, volta para Andrés Pereira. Pereira de pé na direita, do jeito que ele gosta. A inversão, fatiou legal, ponta esquerda. Piqueires dominou, levantou a segunda trave, vai pitar o toque de cabeça, tirou a marcação. Piqueires bateu para meio da grande área, vai pitar o gol, Arias. Por baixo, João Ricardo por baixo no carrinho, tira na pressão do Verdão aí, Milhoce.
1: Aparece agora o time do Palmeiras, consegue colocar todos seus jogadores dentro da área e foi bem o time do Fortaleza para conter essa pressão. Continua com o João Arias pela esquerda.
0: Desce pro campo de ataque o Palmeiras, Piqueires para Balomalo pela ponta esquerda. Vem cruzamento, Arias rasteiro pro gol, Lolo, ninguém para chegar de pé na direita, quarta marcação, tirou mal Fortaleza. Piqueires bateu cruzado pro gol, passa pelo Alô. O Fortaleza saiu mal. Piqueires domina na esquerda, dentro da grande área, bate cruzado, Alan. Passa da bola embaixo do gol, passa da bola, Alan. Dentro da pequena área, linha de fundo. Tiro de meta e só isso, Milhoce.
1: Só tiro de meta, mas por muito pouco. Porque o Alan entrou de carrinho e por muito um detalhe não consegue completar esse cruzamento no Piqueires. Na boa trama do Palmeiras, os alas de Abel Ferreira por pouco não vão para a rede.
0: Placar de 0-0, foi quase, hein? 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Copa do Brasil, oitavas de final, Arena do Palmeiras aqui em São Paulo, relógio marca 10, agora 11 jogados do primeiro tempo. Palmeiras 0, Fortaleza também 0, QG de Esportes da Bandeirantes, alô, alô, chega mais a grela.
3: Martelli, de acordo com o jornal britânico The Guardian, o Conselho da FIFA se movimenta para convocar uma Assembleia Geral Extraordinária para avaliar a destituição de Gianni Infantino do cargo de presidente da FIFA, que é ocupado por ele desde 2016. Isso tudo depois do polêmico projeto da FIFA Forward Enterprise, que inclusive já teve um recuo por parte do próprio Infantino na última sexta-feira.
2: Cara, o Quesada tá cada vez mais escancarado, cara. O que foi feito na Copa do Mundo foi bacana demais, mas teve intervenção, foi complicado. A FIFA virou gandula do governo americano, que a gente nunca viu. Estrutura para, não da Bandeirante, estrutura para a imprensa, pegando chuva em estádio milionário. Aí agora o cara lança um projeto desse, o salário dele é sextuplicar. Pô, tem cara com conflito de interesse. Pô, ele acabou com a carreira dele, viu, Quesada?
4: É, e essa coisa de vender a Copa do Mundo, eu sou contrário. Eu até entendo que a FIFA queira ganhar mais dinheiro, mas há formas de ganhar mais dinheiro, não vendendo esse produto chamado Copa do Mundo. E com o envolvimento de gente ligada a Donald Trump, né? Então, essa relação promíscua segue envolvendo o presidente americano e o presidente da FIFA.
0: Vá pro campo de ataque, a equipe do Palmeiras, placar de 0-0, a bola rolando aqui na casa do Verdão, 0-0, vale vaga nas quartas de final da Copa do Brasil. 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Lateral pro Fortaleza, bater o campo de defesa pela meia-direita, comecinho de jogo, você ligado aqui, youtube.com/ Rádio Bandeirantes Oficial, curtindo a Bandeirantes nesta tarde de domingo, 7:30 da noite. Ulisses Costa transmite Internacional e Corinthians também pela Copa do Brasil. John Arias abre o campo de ataque para a mesquita, carrega o colombiano puxando a camisa dele, vai sofrer a falta, o juiz viu, um puxou, o outro deu tapa, falta pro Palmeiras da meia esquerda.
1: É como eles vêm parando o John Arias, não só Fortaleza, qualquer adversário em grande momento. São 7 gols a temporada para o atacante, meio atacante colombiano.
0: 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Você falou aqui pra mim fora do ar, o fulano joga muita bola, quem que sabe?
4: João Arias joga muita bola, cara. Esse cara joga de bola, é incrível. Vai lá, Martelli.
0: Os caras acenderam a iluminação da casa do Palmeiras. São 4:10 da tarde, mas tudo bem. Vai pro campo de ataque, a equipe do Palmeiras carrega pela meia esquerda, Barbosa, ele cruza a fronteira inteira, são de lado, Barbosa pela ponta direita, ela pra Alan, chega pra tocar de cabeça, a quarta marcação, tira a zaga do Fortaleza, põe pra fora, lateral pra equipe do Palmeiras, bater o campo de ataque na meia direita, já faz a cobrança, tem pressa, Emiliano Martínez, recomeça no campo de ataque, ainda pela ponta, Murilo inverte da ponta direita pra ponta esquerda, bolão, Piqueires dominou linha lateral da grande área, pela canhota, meteu o bolão pra Maurício dentro da grande área, escapou da primeira linha de marcação do Fortaleza. E quando ele volta, erra o passe. Perdeu o Piqueires. Vai pro contra-golpe a equipe do Fortaleza. Atenção pela meia direita. Parte de velocidade de pé de bola. Vitinho recebeu, carregou dois em cima dele. E o Piqueires, que lá atrás perdeu, errou o passe. Falta para botar para fora para onde o torcedor do Verdão. 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Depois da Copa, eu lembro que eu não vim para cá. Faz parte acender as luzes esse horário, Miriosi?
1: Perdão, Martelli.
0: Não, eu falei que depois da Copa eu não voltei mais à casa do Verdão, né? Antes também, eu já faz dois meses. Faz parte acender as luzes mesmo? Tá escuro aí embaixo, Miriosi?
1: Ah, não, tá claro. É que agora o sol acabou de terminar de se pôr, né? Já no meio da tarde. E o Palmeiras viu a necessidade de iluminar. Mas tá dando pra ver tudo, viu, Martelli?
0: Agora ficou bonito. Agora tá em 4K. Está jogando a equipe do Palmeiras do campo de defesa, Murilo. Na entrada da grande área, Murilo carrega a bola. O zagueiro centralizado da equipe do Verdão abre a jogada para a vestida. Barbosa, corta Barbosa! Barbosa deixa a bola passar por baixo de sua chuteira lateral. Vai no zagueiro do Verdão. Manual para a equipe do Fortaleza, batendo o campo de ataque pela meia direita. Placar de 0-0. Você liga pelo microfone, tá muito direito. 15 minutos jogados deste primeiro tempo. Sem pressa alguma, Fortaleza para perder o Manual. Lateral cobrado pela meia direita. Vitinho domina, cruza rasteiro na entrada da grande área. Murilo vem por baixo de perna direita, tira. Quarta marcação do Palmeiras, mais volta pela meia direita para a equipe do Fortaleza. Insiste, Pia, aquele tenta dar para frente pela ponta. Conseguiu domínio, Maiuto tenta a bola enfiada à frente para ninguém. Vem na cobertura, Barbosa pisa na bola. Ele tenta ser jogado para a equipe do Palmeiras. Escora frente à marcação, a bola está em campo. Barbosa, bandeira de escanteio, linha de fundo. Mas complicar o zagueiro do Verdão, dois em cima dele. Ele rasga, tira a mão, Barbosa volta pela meia direita, Maiuto perde. Malo Freitas ganha dele pela meia esquerda, que susto. Malo Freitas abre a jogada pela ponta direita. Clareou, bonito, legal. Alan passadas largas, ponta direita, invade a grande área, soltou a bola, linha de fundo. Andreas Pereira, ó, perigo, cruzou, travado. Andreas Pereira travado pela marcação, linha de fundo, escanteio, Verdão na ponta direita, Miriosi.
1: E sobe o volume do estádio do Palmeiras, com a presença do Andreas quase como um ponta. Garante o primeiro escanteio do jogo a favor do Alviverde.
0: E o escanteio para a equipe do Palmeiras, bater lá pela ponta direita, toma distância para fazer o levantamento. Vai o Verdão para o levantamento lá para o meio da grande área. Autorizado, quem é que está lá? É o Andreas Pereira, não é isso?
1: Ele mesmo, número 8 do Palmeiras, vai cobrar.
0: Perna direita na bola, Andreas Pereira autorizado. Levantamento bem, segunda trave, o toque de cabeça em cima da marcação. Volta pela meia esquerda. Vai para o domínio de Maiuto. Maiuto tenta ser jogado pela campo de defesa para a equipe do Fortaleza. No desvio, ele tentou escorar no Andreas. Que ganha novas, escanteio para o Verdão. Miliassi.
1: Coloca de novo essa chance de bola na área, mas agora passa a bola para o Maurício. Número 18 se posiciona, vem com a perna esquerda para fazer o cruzamento.
0: Escanteio batido curtinho para Andreas Pereira, levantou, deu toque de cabeça no alto, tira a marcação do Fortaleza, bota na entrada da grande área. Fortaleza tenta no contra-golpe, Vitinho adianta, Alan. Mas muito bem o Alan, na cobertura, recomeça pelo círculo central para Verdão. Verdão insiste para campo de ataque, Piqueires lançou bolão, na linha de fundo vai chegar, Andreas chegou, bandeira de escanteio, a porta direita, Andreas Pereira dominou, ergueu a bola na segunda trave, João Ricardo com ela em mãos, Miriosi.
1: Que segurança do goleiro, mas também boa presença do Andreas Pereira, que alugou um apartamento aqui na ponta direita, viu? Não queria voltar. De novo no cruzamento, acabou falhando. Segue 0-0 no estádio do Verdão.
0: 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Placar do 0-0 é Copa do Brasil. Oitavas de final. O microfone da Bandeirantes até o momento. Placar do 0-0. Primeiro jogo das oitavas de final. Leandro Quezada abre o microfone para falar sobre o jogo aqui na Bandeirantes. 0, Palmeiras 0, Fortaleza.
4: Em alguns momentos o Palmeiras está meio afoito, mas quando ele coloca a bola no chão e troca passes, a coisa tende a sair. É verdade que agora o Fortaleza roubou a bola, mas o Fortaleza também tem essa dificuldade, né? A bola tá queimando no pé dos jogadores da equipe cearense.
0: Vamos ver agora. Vai pro campo de ataque, Luiz Fernando pela ponta esquerda, desarmado, voltou pela cagada, Fuentes pela linha de fundo, vai cruzar para ganhar escanteio, viu que não tinha ninguém, acaba a jogada, volta pela meia esquerda, insiste a equipe do Fortaleza, vem cruzamento, Paulo Maia pela meia esquerda, trabalha para Fuentes, recomeça no campo de defesa para a equipe do Fortaleza, Palmeiras espremido no campo de defesa, 18 jogados desse primeiro tempo, placar de 0-0. Fortaleza vai ser jogado pela campo de defesa, carrega o zagueiro Neres pela linha esquerda para Casal, seu cúmplice de zaga, carrega a bola do campo de defesa para Canhota, aciona Paulo Maia, bom demais, Paulo Maia fintou a marcação pela meia esquerda, escapou do Murilo, cruzou para ninguém. Ele deu um chega pra lá, fingiu que ia dominar, saiu no corta-luz e venceu ali a marcação de Murilo. Já corta a marcação do Palmeiras, se jogando Barbosa para canhota. Barbosa, Barbosa também afoito hoje, hein? Barbosa quebra para ninguém, tira a marcação do Fortaleza. Quantas vezes já errou hoje, Quesada? Quantas vezes?
4: Duas vezes, né? Esse chutão pra cima e aquele passe mais curto nos lances anteriores. Realmente o Barbosa não tá legal nesse sentido, não. Olha
0: lateral
4: o Palmeiras.
0: Do Palmeiras bater pela esquerda. John Arias com pressa. Arremessa a bola dos pés da canhota de Maurício. Maurício pisa na bola, volta para John Arias. Passou pro John Arias, chuta pela canhota. Maurício insiste para John Arias. John Arias pega a falta de uma área meia esquerda, campo de ataque colombiano incendiando até o momento a caça do Verdão Milhassi.
1: Sempre ele, não é o jogador que move esse time do Palmeiras. De novo, conduzindo o Verdão para o campo de ataque e sofre a falta. Essa é perigosa, já está armando cruzamentos gigantes do Verdão. Vão para dentro da grande área.
0: 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Falta para a equipe do Palmeiras bater pela esquerda. Se ligado no microfone da Bandeirantes. Tocou o Arcovinte. Tocou o Arcovinte. Falta para o Palmeiras bater na Bandeirantes. O torcedor do Verdão vai lá para o meio da grande área. Pode ser o primeiro gol do jogo. Dois passos e

0: cruzado com a barreira. Ele pode escolher o canto, escolheu o canto direito dele. O canto direito dele, o canto esquerdo de quem olha de frente a falta. Tô vendo ali John Arias, Piquerez, o Andrés Pereira também se apresenta. A trinca de jogadores do Palmeiras, as opções para buscar a cobrança de falta. Também quatro jogadores, agora cinco, vão lá para a entrada da grande área. A barreira com quatro jogadores do Fortaleza. Por sobre a linha da meia-lua da grande área, cobrindo o canto direito de João Ricardo. Tá pronto para autorizar ali o Rodrigo José Pereira de Lima. João Ricardo demora para ajeitar a barreira. Saiu da bola John Arias. São duas opções. O destro, Andrés Pereira. Canhoto, Piquerez. Falta pro Palmeiras, autorizado. Vai Andrés Pereira, toma a distância. Perna direita na bola, batendo gol. Gol! Ricardo! Com a ponta da luva no canto inferior direito. Espalma o goleiro do Fortaleza na grande cobrança do Andrés Pereira Milhosi.
1: Impressionante, porque a bola passa por cima da barreira, mas vai caindo e cai quase como um chute rasteiro no canto direito do João Ricardo, que se estica todo. O capitão do Fortaleza faz a grande defesa, impede o gol que abriria o placar para o Verdão.
0: 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Copa do Brasil, oitavas de final aqui na Arena do Palmeiras, em São Paulo, o primeiro jogo. Chegamos a 20, agora 22 minutos jogados. Primeiro tempo. Palmeiras 0, Fortaleza também 0. A Bandeirantes tem o plantão esportivo hoje com ele. Oi, Agrela.
2: Oi, Martelli. O Joinville anunciou o ex-atacante Diego Souza como seu novo técnico até o fim desta temporada. Joinville que disputa a Copa Santa Catarina e já foi eliminado na primeira fase do Brasileirão Série D. Esta é a primeira passagem de Diego Souza como técnico profissional.
0: Tô curtindo o futebol da Bandeirantes. Ó, o Vitinho bateu uma bola, agora entrada da grande área, passou à direita, longe do Carlos Miguel. O gigante de vermelho só acompanhou, hein, Milhosi?
1: É isso, o goleiro do Palmeiras apenas acompanha, não precisa se lançar. E o Vitinho vale destacar, jogador formado na base do São Paulo, hoje atuando no Leão do PC.
0: 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Palmeiras tá jogando mal para campo de defesa, ganha Paulo Maia na entrada da grande área. Para Vitinho, tentou passe à frente, corta a marcação, volta para Ronald. Ronald pelo círculo central do gramado, abre a jogada. Para a meia direita, para Mailton. Mailton na inversão de bola da meia direita, para a meia esquerda. Bolão na canhota. Fuentes dominou, cruzou a entrada da grande área. Paulo Maia escapou da marcação. Canhota bateu, travado. Travado. Emiliano Martínez afasta para a equipe do Palmeiras, mas volta para a canhota. Insiste a equipe do Fortaleza. Paulo Maia direto para o gol. O Carlos Miguel foi ameaçar subir para dar um tapa na bola. Bateu a cabeça no travessão, Milhosi.
1: É o que acontece com quem tem mais de 2 metros de altura, né? Será que tinham que aumentar o gol pro Carlos Miguel, Martelli, pra ficar mais parelho?
3: O Carlos Miguel, ele saltou, a bola passou muito longe, né? Ele bateu a cabeça no travessão, triscou só, viu, que sabe?
4: O cara é muito grande, né? Eu faria uma alteração, eu deixaria o Emiliano Martínez entre os dois zagueiros, Murilo e Barbosa. Porque Emiliano tá lá aberto na direita. Isso significa dar uma proteção legal ali, não é? E ficar mais próximo dos dois volantes, que não tem essa característica de primeiro volante, né? Tanto o Andrés como o Marlon. É só um ajuste em campo, até para evitar, né, que o Fortaleza tenha esse espaço para chutar, como teve com o Vitinho há poucos instantes, Martelli.
0: 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Perdão, né? Por causa da cresta, da passe errado do Alan. Corta a marcação do Fortaleza. Sá jogando Ronald para Sacha. Sacha para a meia direita. Mailton passadas largas, cruza a fronteira na ponta direita. Vitinho perde Mailton e enxergou. Nos caras não estão acreditando no Carlos hoje. Acho que eles estão olhando ali o Carlos Miguel. O Mailton bateu uma bola da intermediária da meia direita rasteira. Passou a esquerda. Acho que eles não perceberam o tamanho do Carlos Miguel, hein, Milhosi?
1: 2,04 metros à disposição do Palmeiras e o Fortaleza ainda não testou.
3: Se bem que ele falhou aqui na casa do Palmeiras em duas oportunidades do jogo contra o Galo, assumiu a resposta, bateu no peito. É importante a personalidade, mas de longe não dá, viu, Quesada?
4: É, eu tô achando estranho também. Os caras estão muito confiantes, né? Mas o Carlos Miguel é um bom goleiro. Falhas acontecem, é verdade, né? Precisa fazer grandes atuações a partir de agora para não ficar marcado como nesses lances citados por você contra o Galo.
0: 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Palmeiras está jogando pela campo de defesa. Murilo carrega. Tira pela canhota para Barbosa. Barbosa, o canhoto está meio complicado hoje, hein, Barbosa? Barbosa penteia a bola, está pedindo para passar Piquerez. Barbosa vai-se embora, vai por dentro. Abra a jogada pela meia direita para Emiliano Martínez. Martínez erca a cabeça, busca espaço. Vai ser obrigado a voltar o jogo para a equipe do Palmeiras. Emiliano Martínez recua. Último homem de linha. Murilo que colhe no corredor central de sua intermediária.

0: na jogada, pela meia esquerda, mete a bola dois pés para Piqueires, Piqueires para Emiliano Martínez. Martínez erga a cabeça, tenta o passe à frente, está pressionado pela marcação, vai perder. Emiliano Martínez perdeu, Paulo Maia ganhou. Opa! O Paulo Maia ganhou do Murilo no corredor central. Intermediário ofensivo é para cartão. Ele não ia em direção ao gol. Ele carregava para a esquerda da área. E aí ele ia ter que apostar a corrida, mas o cartão tem que subir aí, Milhorci.
1: Até porque ele pegaria o sistema palmeirense desprotegido, né? Com mais espaço, e o Murilo acaba matando essa ideia. Cartão amarelo pro número 26 da equipe do Palmeiras, zagueirão, que não permite a passagem do Paulo Baia, o primeiro amarelo do jogo.
0: Nossa, essa saída de bola hoje do Palmeiras, hein, Quesada?
2: É, não tá legal, não tá legal. Mas sabe o que é? Essa coisa do volante virar um zagueiro, jogar aberto lá pela lateral, isso demanda tempo, treino, não é simplesmente colocar e pronto, vai dar certo, né? Mas é um ajuste, eu acho que dá pra melhorar o que a gente tá vendo em campo, mas essa saída realmente não tá legal. E parece que os jogadores não estão entendendo o Barbosa, né? Teve uma hora que o Barbosa tava pedindo pra alguém aparecer, pra ele tocar a bola, e tava todo mundo se marcando, né? Então é também outro ajuste que o Abel precisa melhorar aí nesse time do Palmeiras.
0: Falta para a equipe do Fortaleza bater no campo de ataque. A falta é centralizada. É da intermediária entre o círculo central e entre a meia-lua da grande área. Não dá para bater direto pro gol, não. Tá demorando muito, seu juiz. Tá demorando muito, seu juiz, para autorizar a cobrança. Paulo toma distância. Paulo Baia toma distância para a cobrança de falta. Se fosse o Paulo Baia, aí era mais perigo, hein? Paulo Baia para a cobrança de falta. Jogadores do meio da grande área. Jogada ensaiada. Ele abre a jogada meio direita. Olha o Maílton. Maílton de longe. De novo, Maílton. Maílton, deixa eu te dar a letra, Maílton. Não vai dar, Maílton. Vai dar não, Maílton. Poder intermediário gigante, Carlos Miguel no gol pra fora, Milhossi.
1: E o Maílton é um jogador que o São Paulo contratou, você vai lembrar, Martelli, porque fez uma temporada artilheira na Série B do ano passado. O São Paulo trouxe, não se firmou, é emprestado ao Fortaleza, tentando reencontrar sua característica e seu faro de gol.
2: Base do Palmeiras, o Maílton, né?
0: Sim. É. Ah, vai que ele tá naqueles dias, né? Tarde do ex, né? A lei do ex. Vai que ele quer arriscar. 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Placar de 0-0, daqui a pouco vem o intervalo inteligente da Bandeirantes, está imparável Guilherme Agrela, no intervalo inteligente da Bandeirantes. Lateral para a equipe do Palmeiras, não, deu lateral para o Fortaleza. Bandeira está dando lateral para o Fortaleza, bola para o Fortaleza bater no campo de defesa na meia-direita. Maílton, ele toma distância para fazer a cobrança, arremessa a bola, recomeça pela quarta zaga, equipe do Fortaleza lá pela meia-esquerda. Casal pressionado para João Ricardo dentro da grande área, ele quebra para o campo de ataque, sobe para tocar de cabeça, Barbosa no toque à frente, chega para Maurício consegue fazer o domínio, gira a jogada pela meia-esquerda, entra John Arias, o colombiano. John Arias vai para o campo de ataque, escapou, toma falta. Diz que não, hein? O juiz falou que não foi nada, só lateral Fortaleza, hein, Milhossi?
1: E aí o Paulo alto olho, hein? Impressionante. Já chegou a dizer que não treinaria mais equipes do futebol brasileiro, tá totalmente agitado, gritando ali com seus jogadores, ironizando o John Arias, que pedia essa falta não marcada.
0: 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Arias, a torcida do Palmeiras por uma falta marcada no campo de defesa, na meia-direita pro Fortaleza. Fica mais parado, hein? Fica mais parado o jogo, Milhossi.
1: É, o John Arias não recebeu a falta que pediu, foi até o camisa 11 do Fortaleza, o Vitinho, e aplicou uma ele mesmo. Derrubou nas costas ali, uma carga no Vitinho, falta marcada, campo de defesa do Leão.
0: 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Você ligado no microfone da Bandeirantes, ensolarada, a casa do Palmeiras nesta tarde de domingo, é Copa do Brasil, oitavas de final, primeiro jogo. 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Desce para o campo de ataque, equipe do Fortaleza, Paulo Baia, acionado pela canhota, muito acionado. Ele pedala para cima da marcação, Emiliano no chão. Emiliano ficou no chão, Paulo Baia gira, jogada pela meia esquerda. Calma, Emiliano. Recomeça pelo campo de ataque, na meia esquerda, para a equipe do Fortaleza, Leandro Pici. Com calma, sai jogando no campo de retaguarda. 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Copa do Brasil, oitavas de final, primeiro jogo aqui na casa do Verdão. Relógio marca 30 minutos jogados, gol. Primeiro tempo. Palmeiras 0, Fortaleza também 0. 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Alô, Guilherme Agrela.
3: Martelli, João Fonseca estreia no Masters 1000 de Montreal, no Canadá, nesta
0: Verdão
3: terça-feira.
0: Verdão vai pro campo de ataque, cruzamento na boca do gol! João Ricardo! Na segunda trave faz a defesa completa, Agrela.
3: João Fonseca, portanto, Martelli, estreia no Masters 1000 de Montreal, no Canadá, nesta terça-feira. Ele é a cabeça de chave, número 27 no ranking mundial, já estreia direto na segunda rodada com o adversário ainda a definir, que virá do qualificatório da competição. Martelli.
0: Quando o Brasil entra em campo no trabalho, a convocação é certa, é a fronteira, a ferramenta do Brasil vai de volta, é Palmeiras, desce bem, lançamento para baixo, intercepta a marcação, vai-se embora pela linha de fundo. O passe interceptado, linha de fundo para subir o volume, atenção ao torcedor do Verdão, aí escanteio, Palmeiras na ponta direita, Migliassi.
1: Vem o Maurício para cobrar mais um escanteio, terceiro a favor do Palmeiras com sua perna esquerda, se aproxima o Andreas Pereira, o Verdão abusa da bola aérea e coloca mais uma vez seus gigantes dentro da área.
0: Passamos de 30, Maurício faz a cobrança, curtiu para lá, na entrada da grande área para Piqueires de longe, arrisca, Piqueires arrisca, bateu no gol, explode na cabeça do zagueiro e vai-se embora por linha de fundo, novo escanteio para o Verdão bater agora na esquerda, Migliassi.
1: E tinha endereço, viu, Martelli, tinha mesmo, mas o Neres, zagueirão, conseguiu desviar essa bola e mandou por cima do gol do João Ricardo, mais um escanteio agora do outro lado, Andreas Pereira vem com a perna direita para de novo colocar essa bola na área.
0: 31 jogados deste primeiro tempo, escanteio para a equipe do Palmeiras, bater pela meia esquerda, toma a distância, vai para a cobrança, Andreas Pereira encosta também, Piqueires, 0-0, placar do jogo, a Copa do Brasil vivendo a primeira partida das oitavas de final, quero o gol, torcedor do Palmeiras, Andreas Pereira autorizado, perna direita, segunda trave, João, vai ser em todas assim, João, para treinar o goleiro Migliassi.
1: De novo, muito bem o capitão do Fortaleza na partida, faz mais uma intercepção, mas o cruzamento não foi legal. E o Fortaleza vai resistindo, colocando esse 0-0 no placar.
0: 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Lateral para o Fortaleza, bater pela esquerda, placar de 0-0. Depois rápido, João Ricardo. 0-0, jogo 32, quase 33. Leandro Quesada, por enquanto, sem gols.
2: É, vai resistindo sim, né? Como o Migliassi falou, usou esse termo, né? O Fortaleza vai resistindo até aqui. É, eu imaginei algo mais fácil para a equipe do Palmeiras e o Palmeiras não está conseguindo criar mais do que aquilo que a gente viu, né? Uma bola que foi salva ali pelo goleiro João Ricardo na tentativa do John Arias, a cobrança de falta do Andrés e aquele cruzamento do Piqueires. No mais, o Palmeiras tem essa dificuldade realmente para sair jogando e para fazer essa transição. A marcação do Fortaleza está muito bem executada ali sob o comando do Paulo Tuori.
0: Placar de 0-0, vai para o campo de ataque, a equipe do Palmeiras, você ligado no microfone da Bandeirante, o Andreas Pereira mete o bolão, Alan pela ponta direita, escapou, voltou a jogada por dentro, Sousa escapou, fintou a marcação, pedalou, balançou para cima dele, Ronald, Sousa pelo círculo central, trabalha para Malofretas, Malofretas tenta descer para o campo de ataque, chapa de perna direita para a canhota, para Piqueires, Piqueires dominou linha na tela dos técnicos, volta para Malofretas, Malofretas volta pelo círculo central, do gramado se apresenta como se fosse o meia, Murilo domina, abre a jogada pela meia direita, fora dos pés para o Emiliano Martínez, Martínez pela canhota para Alan, Alan mandou na porta, vem para o teatro, enxerga na entrada da grande área, tá pedindo a bola, Sousa, Alan volta, joga, ele joga a bola nos pés, tem Barbosa que vai para o campo de ataque, Barbosa para a meia esquerda, levanta para ninguém, nas mãos de João Ricardo, tranquilo ele, Migliassi.
1: De novo, né, consagrando o João Ricardo que sempre pega essa bola e manda lá para frente, não quer nem saber, o Fortaleza tá satisfeito com esse placar, por enquanto zerado no estádio do Verdão.
0: 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Já vai marcar 35 minutos jogados deste primeiro tempo de bola rolando, o placar de 0-0 é a Copa do Brasil na Bandeirantes, levando a você a Copa do Brasil, levando a você a Copa do Mundo neste ano. Por enquanto o placar de 0-0, sai para o campo de ataque, a equipe do Palmeiras sobe o volume, torcedor do Verdão abre a jogada, Murilo pela ponta direita, na frente da Espedeira, corta a marcação, toca por último, pega por último no Fantes, vai em arremesso manual, lateral para a equipe do Palmeiras, bater o campo de ataque na meia direita, ela já faz a cobrança, arremessa para dois pés de Murilo Martínez, Martínez recomeça para o centralizado, zagueiro do Palmeiras, Murilo, Murilo pelo circo acertado, do gramado, abre a jogada pela meia esquerda, a bola passa pelos três zagueiros, Barbosa recolhe pela canhota, mete a bola dos pés de Piqueires, Piqueires, é Piqueires, Piqueires volta a jogada pro Arias, Arias pelo circo central para Malofretas, Malofretas chapa a jogada lá pela ponta direita, é primeiro Martínez, Martínez para Alan, Alan rente a marcação, ele abandona a porta, vem por dentro, passou do primeiro, passou do Ronald, vem por dentro, Alan pode abrir a jogada pela canhota, Piqueires pediu, Alan enxergou, Piqueires pediu, capitão recebe a canhota, devolveu para Alan, Alan entrada da grande área para João Arias, dominou, voltou para Alan, vai pintar o golaço, bateu no gol! Uma jogadaça do Verdão, ela da ponta direita para a ponta esquerda, só rolou John Arias, falou, faz ala, ele de perna direita buscava o ângulo esquerdo de João Ricardo, passa, tira a tinta, mas não entra, tiro de meta pro Fortaleza em Migliassi.
1: E funciona demais o time do Palmeiras quando os dois mais talentosos conversam, John Arias e Alan, com muita habilidade conseguem costurar a zaga do Fortaleza e abrir espaço para uma finalização, quis colocar essa bola no ângulo, Alan, por pouco não consegue, a bola se perde em linha linha de fundo e segue zerado o placar.
0: 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Lembra o detalhe agora do gosto de ver, Quezada.
2: É isso que o Palmeiras precisa fazer, essa coisa mais forte que o time do Palmeiras tem. Contra o Vitória ficou bem claro naqueles 4 gols. Um foi de falta, né, marcado pelo Sousa, mas os outros 3 gols em troca de passes. Quando o Palmeiras coloca a bola no chão e troca passes em velocidade, dificilmente o adversário consegue marcar. Olha o Palmeiras aí, Martelo.
0: Palmeiras desce para o campo de ataque na ponta direita. De Almeiras pede a bola, ganhou, adiantou à frente, pediu o toque. Sousa perde o toque de mão. Juiz não dá, tira a marcação, corta. A zaga do Fortaleza volta para a meia direita. É para Mineiro Martelo volta, carrega para a meia direita para Andrés Pereira. Pereira pela ponta para Sousa para Alan Quina da grande área. Alan voltou a jogada. Mineiro Martins não dá para bater. Recua para Malofretas para o campo de ataque. Trabalha para o campo de ataque. Equipe do Palmeiras por enquanto, placar de 0 a 0. 36 minutos jogados. Desce o vetor. Mineiro Martins cruzou para ninguém. Vem por mais, o tiro de qualquer jeito, Nenis afasta, corta a marcação, fica no bate-bate, volta pro Palmeiras. Emiliano Martínez pela meia direita no campo de ataque, de novo para Andrés Pereira, levou linha de fundo, longa bola, viu o campo acabar, o Sousa, tiro de meta pro Fortaleza, só isso?
1: É, o Lucas Gazal acompanhou bem essa jogada e também o lançamento não foi tão legal, muito forte, só tiro de meta a favor do João Ricardo, que já está sendo vaiado por enquanto, o vilão da história do Palmeiras que não está sendo escrito.
0: Toma distância para a cobrança de tiro de meta, João Ricardo. Você ligado no microfone da Bandeirantes, placar de 0 a 0. João Ricardo vai para a cobrança de tiro de meta. Copa do Brasil, oitavas de final, primeiro jogo aqui na Casa do Verdão. Segundo jogo, quarta-feira, estaremos juntos da Bandeirantes. O Verdão visita a equipe do Fortaleza, é na Arena Pantanal, não é isso? Não é isso, Milhoce?
1: Exatamente, o Matelli, 2 milhões e 200 mil reais na conta do Fortaleza, que optou por vender o mano.
0: Vai para o campo de ataque o Palmeiras, Maurício, sobre, abre o balão, Sousa dentro da grandeira, bateu no gol. João Ricardo espalmou, vai voltar, bateu Maurício. João Ricardo de novo. Sousa bate no canto esquerdo inferior, Ricardo pega na volta, no rebote chegou João Ricardo, zagueiro trafando, Maurício, escanteio.
1: Muito importante a defesa do João Ricardo, porque o Sousa saiu cara a cara. Tinha assim o zagueiro encostando, mas a chance de finalização era muito aberta. E aí tentou buscar o canto no contrapé do goleiro. João Ricardo foi buscar. No rebote, chega o Lucas Gazal. Corte providencial, porque o Maurício completaria. Coloca para escanteio, mais um a favor do Palmeiras. E o João Ricardo fica caído após trombada com os jogadores.
0: Mas o que está fazendo o goleiro do Fortaleza hoje, hein, Quezada?
2: Já é o melhor em campo, né? O que ele fez até agora. Agora já pode colocar ali como o destaque da partida. Isso mostra que ofensivamente o Palmeiras está melhor no jogo. Agora uma defesaça e depois ele ainda salva, né? Quando o Maurício está chegando ali para tentar completar e abrir o placar. O primeiro do Palmeiras quase saiu nesse lance. Grande atuação do goleiro do Fortaleza até aqui, Martelli.
0: Escanteio para a equipe do Palmeiras, bater pela ponta direita, mas João Ricardo está caído, não é isso, meu querido Miriassi?
1: É, porque depois que ele faz a defesa, tem um rebote e ele vai para tentar tirar essa bola. Então ele tromba com o Lucas Gazal, seu zagueiro, também o Maurício chegava e vai se levantando. Já toma uma água, se levanta e fica preparado porque vem mais um escanteio a favor do Palmeiras.
0: 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Escanteio para a equipe do Palmeiras, bater lá pela ponta direita, toma distância, vai para a cobrança, está autorizado Maurício Andrés Pereira. Escanteio para o Verdão, bater lá pela ponta direita, placar de 0 a 0, faz a cobrança curtinho, trabalha para o campo de ataque, Andrés pela ponta para Maurício. Maurício levantou na primeira trave, corta a marcação, afasta a zaga do Fortaleza, volta para a meia esquerda, Murilo, último homem, Piqueires antes dele, Piqueires pela canhota para John Arias escapou, abandona a ponta, vem por dentro, vem cruzamento na boca do gol, sobe para tocar de cabeça Neres, no alto, tira, corta em arremesso para o lateral para a equipe do Palmeiras, bater o campo de ataque para canhota, Piqueires para John Arias pela meia esquerda, ele tenta descer para o campo de ataque desarmado, ganha lateral, manual para a equipe do Palmeiras, bater o campo de ataque para canhota. 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Copa do Brasil, oitavas de final, primeiro jogo, vai Palmeiras para o campo de ataque, lançamento pela canhota, Piqueires dominou, cruzou, rasteiro por baixo, tira a zaga. Copa do Brasil, primeiro jogo, oitavas de final, Casa do Verdão, 40 minutos jogados do primeiro tempo. Palmeiras 0, Fortaleza também 0. QG de Esportes da Bandeirantes, alô Agrela.
3: Martelli, o jornal italiano Gazzetta dello Sport informou que a Roma monitora a situação de Endrick no Real Madrid. Prepara uma proposta de empréstimo com opção de compra junto ao clube madrilenho. Vale destacar que Endrick tem contrato com o Real até junho de 2030.
0: Curtindo o futebol da Bandeirantes nessa tarde de domingo. Vai pro campo de ataque, equipe do Fortaleza no contra-golpe, intercepta a marcação, Palmeiras ganha pela meia direita, tenta escapar Andreas Pereira, ele recomeça no círculo central do gramado, vem mais uma vez pro domínio de Malo Freitas para Andreas Pereira. Andreas Pereira pela ponta direita, escapa da marcação, dá para cruzar, não cruza Sousa volta para Malo Freitas pelo círculo central para Murilo, recomeça o Verdão no campo de defesa. Leandro Quesada, mais 5 de bola rolando no primeiro tempo, agora 4 mais os acréscimos.
2: É, o Palmeiras tenta, troca passes, como nesse lance agora com o Arias, mas está difícil romper essa marcação aí, Martelli.
0: João Arias carrega a bola para o campo de ataque na ponta esquerda, ele leva para a linha de fundo, ele é o marcador, João Arias na canhota, o colombiano próximo à bandeira de escanteio, João Arias, viu que não tem espaço, encara a marcação de Maíto, erga a cabeça, leva para a linha de fundo, perna esquerda, conseguiu cruzar, o toque de cabeça no gol, para fora do gol. Aí falhou no cabeceio. O Andreas Pereira na segunda trave, pisa na área, toca de cabeça, manda longe. Que jogada do Arias.
1: Mais uma, né? Pela ponta esquerda, não consegue de jeito nenhum parar o Arias, o time do Fortaleza. Novamente, cruzamento, mas parou ali na cabeçada ruim do Andreas Pereira, que coloca por cima do gol.
0: 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Tiro de meta, toma de distância para fazer a cobrança. João Ricardo demora muito, hein? O João Ricardo demora muito para quebrar a bola para o campo de ataque. O Abel já estava reclamando muito com o Bandeira. Vai tomar um cartão, Abel, se continuar assim. João Ricardo quebra a bola para o campo de ataque. Sobe para tocar de cabeça, Murilo. Na Bandeirante, sem gols neste primeiro tempo. 42 minutos jogados na primeira etapa, oitavas de final da Copa do Brasil. Manual para o Palmeiras bater no campo de ataque para a meia-direita. Já faz a cobrança, tem pressa. Arremessa a bola ala nos pés de Murilo Martínez. Martínez pelo círculo central do gramado para Malo Freitas volta pela quarta zaga. Mete a bola nos pés de Barbosa. Barbosa vai para o campo de ataque. Nossa Senhora, Barbosa. Que dia do Barbosa, hein? Acontece que dia, cara. O Barbosa é canhoto, né? O tal de Barbosa. Lembra, ô Quesada? O Barbosa é canhoto, né? Tá jogando aqui aberto pela esquerda, mas não tá legal hoje, não. Tá legal hoje, não. Hein, Quesada?
2: É, não tá acertando o passe curto, não tá acertando o passe de média distância e nem aqueles longos passes, né? Realmente, o argentino hoje não tá bacana, não. Não é aquele que a gente se acostumou a ver e elogiar bastante no Botafogo do Rio, Martelli.
0: Placar de 0-0, lateral para a equipe do Fortaleza, bater o campo de ataque pela meia direita. Daqui a pouco vem um intervalo inteligente no microfone da Bandeirantes. Ele, Guilherme Agrelo, está de volta. Milhozzi.
1: Pintou amarelo para o João Ricardo, tá? Demora na reposição, então amarelado o goleiro, capitão do Fortaleza.
0: Tá bom. Vai para o campo de ataque o Fortaleza na meia direita, vem cruzamento na segunda trave para ninguém. Exagerou na bola o Sacha. Lateral lá pela ponta direita, Sacha jogando o menino Martínez. Martínez não deixa a bola sair, mete a bola para Sousa. Por dentro, Andreas Pereira desarmado no carrinho. Reclama Andreas Pereira, reclama também o jogador do Fortaleza. Falta pro Palmeiras, Milhozzi.
1: E o Andreas Pereira revoltado, porque uma falta sem qualquer necessidade, né? Na saída de bola, mas responde o Verdão com velocidade.
0: Vai Verdão pro campo de ataque na ponta esquerda. Maurício Fenta, marcação, escapa, volta pelo campo de ataque na canhota para Piqueires. Piqueires aos 44 minutos jogados, recomeça pro Verdão. Em silêncio nesse momento, o torcedor do Palmeiras aqui na casa do Verdão. Vai pro campo de ataque aqui na bandeira de exército, pro campo de ataque. O Palmeiras, abertura de bola pela ponta direita, Alan. Escapou do primeiro passo do segundo, voltou a jogada pela meia direita. Prevenindo Martínez. Martínez solta o passe lateralmente, passe errado. Forte, longo demais, linha de fundo, tiro de meta pro Fortaleza.
1: Mais um que o João Ricardo vai cobrar e já é avisado, ó. A arbitragem aponta pra ele e fala, vamos aí, agiliza. Ele vai cobrar, se posiciona de novo o capitão do Fortaleza.
0: Placar de 0-0, vai quebrar a bola lá pro campo de ataque, toma distância, tá posicionado o João Ricardo, placar de 0-0. Fosse ligado no microfone da Bandeirantes, é a Copa do Brasil, oitavas de final até o momento, 0 pro Palmeiras, 0 também pro Fortaleza. 45 vai marcar, já vai subir a placa. Lateral para o Palmeiras, bater no campo de defesa na meia direita. Toma distância, menino Martínez. 4:45 da tarde, 45 jogados e sobe a placa.
1: Mais três,
0: vamos até 48 aqui na casa do Verdão. Só o João Ricardo, né? Tudo na conta do João Ricardo, hein, Quesada? Teve nada, só o João Ricardo.
2: João Ricardo. Realmente até agora o grande nome da partida, né? Mostra que o Palmeiras ofensivamente buscou alguma coisa. Mas o Palmeiras, depois vou falar com mais calma no intervalo, mas o Palmeiras ficou devendo algo nesse primeiro tempo. Não é o Palmeiras que a gente está acostumado a ver, né? Esse Palmeiras aí, hoje não está tão legal assim, não.
0: Oh, aqui embaixo da cabine da Bandeirante já tem cara de pé xingando. Calma, torcedor do Verdão. Calma, torcedor do Palmeiras. Sai pro campo de ataque o Verdão. Palmeiras empate 0-0. De Alwaras carrega pela meia esquerda. No meio de dois jogadas. De Alwaras sentou, rolou, pode bater no gol. Sousa abre a jogada na meia direita para Andrés Pereira. Pereira para Alan. Alan dentro da grande área. Aí já perde espaço. Alan pressionado pela marcação. Que jogada de Alwaras. Alan volta na ponta direita para Sousa. Sousa por dentro para Maurício. Ergueu a bola. Segunda trave. Passou por todo mundo. À direita do João Ricardo, tiro de meta, Miliossi.
1: Tentou encontrar o seu compatriota, não é? Maurício para Sousa, os dois que defenderam a seleção paraguaia nessa Copa do Mundo. Não se entenderam bem, muito forte o toque do Maurício, só tiro de meta para o Fortaleza.
0: 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Toma a distância, João Ricardo, para fazer a cobrança de tiro de meta. Vai terminar o primeiro tempo aqui na Casa do Verdão. Oitavas de final, primeiro jogo da Copa do Brasil. Oitavas de final na quarta-feira. Lá na Arena Pantanal, Fortaleza recebe a equipe do Verdão. João Ricardo quebra para o campo de ataque. Piqueri sobe para tocar de cabeça. Volta, bola para João Aras. João Aras para o campo de defesa para Barbosa. Barbosa recua inteiro de vermelho, gigante Carlos Miguel. Dentro da grande área, sai jogando para a equipe do Verdão. Carlos Miguel chapa para o desfiaço. Murilo. Murilo tenta carregar para o campo de ataque para a equipe do Palmeiras. Ele abre a jogada pela meia direita. É a Emiliano Martínez, tudo isso no campo de defesa. Quase 47 jogadas deste primeiro tempo. Vai terminar a primeira etapa aqui na Bandeirantes, por enquanto 0-0. Emiliano Martínez domina para a meia direita, toca 47. Emiliano Martínez para Malo Freitas. Malo Freitas, boa bola à frente pro Andrés Pereira para Malo. Malo erra o passe à frente, no alto. Vai para tocar de cabeça Gazal. Corta a marcação, Palmeiras insiste. Verdão para o campo de ataque, carrega para a meia esquerda. Maurício. Maurício muito acionado, volta. Jogada pelo circo central do gramado para Malo. Malo levantou nas costas da zaga para ninguém. Na sua mão aí, Miliose, tiro de meta.
1: Na verdade, ia pegar na minha cabeça aqui, viu? Que o colega colocou a mão na frente e parou. Realmente, a bola se perde em linha de fundo, só tiro de meta e o repórter passa bem atrás do gol.
0: Vai terminar o primeiro tempo aqui na casa do Palmeiras, torcedor um pouco cabisbaixo, 0-0, placar do jogo, João Ricardo para a cobrança de tiro de meta. Na Bandeirantes, vale vaga nas quartas de final, é só o primeiro jogo da Copa do Brasil. João Ricardo quebra para o campo de ataque, sobe para tocar de cabeça Murilo, no circo central, Ronald completa, fica no bate-bate, volta para o Fortaleza, na meia esquerda pode descer velocidade, Paulo Maia pede a bola para a canhota, 47, quase 48, vai terminar o primeiro tempo, recomeça o Fortaleza, no campo de defesa, Gazal passe à frente, Vitinho pressionado para a marcação, girou, terminou. Ergue o braço, árbitro Rodrigo José Pereira de Lima. Termina o primeiro tempo aqui na casa do Verdão. 0 Palmeiras, 0 também Fortaleza. O intervalo inteligente é seu. Alô, Guilherme Agrela.
3: Alô, Pedro Martelli. Intervalo inteligente da Bandeirantes no ar com esse empate parcial do Palmeiras. 0-0 com o Fortaleza. Segue, portanto, o 0-0 no placar. Os três jogos de ontem terminaram sem gols, mas vai sair gol no segundo tempo. Claro, meu caro Pedro Martelli, com a sua brilhante narração. Quero acionar o nosso repórter Bandeirantes, Bruno Miliose, que está diretamente do campo da Arena do Verdão. Miliose, torcedor do Palmeiras tá bravo mesmo, tá xingando, Miliose. Os caras estão chateados, Miliose. Boa tarde a você.
1: Fala, Grelinha, tudo bem? Abraço para você, pro amigo ligado aqui no intervalo inteligente da Bandeirantes. Certamente, chateado o torcedor do Palmeiras, mas não nesse clima tão bélico não, viu? Tá tranquilo e fazendo sua festa, acreditando na vitória, até porque a fase é boa, não é? Bem na Copa do Brasil, bem na Libertadores e no Campeonato Brasileiro, confiante de que o segundo tempo será diferente, até porque tem no banco de reservas motivos para acreditar, não é? Tem Paulinho, Vitor Roque, Flaco Lopes, os caras que sabem colocar a bola pra rede, devem entrar no segundo tempo e a preocupação do Fortaleza, que por enquanto está feliz da vida com esse empate 0-0. Até lá!
3: Miliose, inclusive, sobre opções no banco, você conseguiu identificar alguém aquecendo no finalzinho do primeiro tempo? A tendência, de fato, é que venha a mudança para essa segunda etapa? O Abel já se movimentou ou nada nessa primeira etapa?
1: Não é muito no perfil do Abel trocar já no intervalo, viu, Aguilas? Ainda quando as coisas vão bem, mas como tem um jogador amarelado, né, e o Palmeiras está numa formatação com três zagueiros, é o caso do Murilo, existe a possibilidade de uma mudança de planos, e aí eu vejo sim o Abel colocando o Flaco Lopes, lançando mais um atacante, uma mudança que deve acontecer logo ao longo da segunda etapa.
3: Boa, Miliose. Só uma pergunta, você tá com aquele headset, aquele fone, igual eu aqui na transmissão no YouTube da Bandeirantes, ou aquele fonezinho só na orelha, o auricular mesmo? Só uma dúvida.
1: Fonezinho na orelha mesmo, aquele fonezinho de fio. Então, por que a pergunta?
3: Então faltou você dar uma cabeçada nessa bola que foi atrás do gol aí, o seu colega repórter teve que defender. Dava de cabeça pra dentro do campo de novo, sei que você joga muita bola, Milhosa.
1: É verdade, podia ter completado pra rede, né, quem sabe, né, pra ajudar o Palmeiras.

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0: De volta aqui no intervalo inteligente da Bandeirantes para todo o segundo tempo de, por enquanto, Palmeiras 0, Fortaleza também 0. Vou só passar pelos próximos jogos desta Copa do Brasil, oitavas de final, partidas de ida, e eu volto para o campo da Arena do Verdão com Bruno Migliozzi trazendo, ó, pelo que dá pra ver, parece que vem alteração na equipe do Fortaleza. Mas, olha, mais tarde, 6 horas, tem Mirassol e Grêmio. E às 6h30, Chapecoense e Cruzeiro. 7h30 da noite, com transmissão da sua Bandeirantes, Internacional e Corinthians, com Ulisses Costa na voz. Esse jogo vai pegar fogo, é clássico nacional, especialmente para os colorados, mas também pelo lado corintiano do confronto. Então você vai acompanhar tudo aqui na Bandeirantes. Amanhã, fechando as partidas de ida, tem Atlético Paranaense contra a equipe do Vitória. Migliozzi, o Fortaleza parece que já voltou a campo, Palmeiras nos túneis ainda do estádio do Verdão. Alguma alteração que você já consegue avistar por aí, principalmente no Leão do Pici, Migliozzi? Perdemos o Migliozzi por enquanto, então vou com o Quesada. Quesada também está com a gente lá na Arena do Verdão e vai comentar. Ó, tem alteração sim, vem aí Natan e o Rodrigo vem aí na equipe do Fortaleza para esse segundo tempo. Quero chamar o Quesada, portanto, daqui a pouco o Migliozzi volta com a gente para atualizar aí essas alterações por parte do Paulo Autuori, que faz seu primeiro jogo no comando técnico do Fortaleza, logo contra o Palmeiras, hein, Quesada? Que bucha! Vamos estrear logo contra um dos principais, um dos melhores times do Brasil, né, Quesada? Perdemos o Leandro Quesada também. Aí sim, mas ó, é o seguinte, segundo tempo tá pra começar lá na Arena do Verdão, vem duas alterações aí, portanto, eu consigo ter o retorno da imagem aqui, me parece que sim, alterações na equipe do Palmeiras. Sousa, o Martínez, o próprio Quesada inclusive já comentou que mudaria justamente isso para essa segunda etapa, colocaria o Martínez mais centralizado ao longo deste segundo tempo. Mas repetindo a informação, Natan e Rodrigo, os dois reforços para esse segundo tempo por parte da equipe comandada pelo técnico Paulo Autuori. Ele assume o Fortaleza depois de uma passagem do Thiago Carpini por lá, que não teve sucesso, justamente por isso foi demitido, foi desligado, e aí o Paulo Autuori chega para tentar salvar um pouco da temporada do Fortaleza. Fortaleza, por enquanto, vai conseguindo um resultado importante contra o Palmeiras, 0-0 no placar, que Sada já falou, é uma vitória para esse time do Leão do PC, esse time do Nordeste, que por enquanto vai levando tudo para a Arena Pantanal na próxima semana. Migliozzi, você de volta, que Sada de volta, só para informar, alterações no Fortaleza e no Palmeiras para o segundo tempo, Migliozzi.
1: Palmeiras é o mesmo, Agrela, duas mudanças no Fortaleza, o 32, Luiz Fernando saiu, entrou o 17, Natan Fogaça. Outra mexida, saiu o Ronald, número 8, e veio o 29, Rodrigo, duas mexidas no Leão.
0: E quem vem aí é Pedro Martelli com o segundo tempo, então vem, Martelli, pode vir que agora é você, Martelli.
2: Vamos para mais 45 minutos de bola rolando, parte da bola no centro do gramado, Natan Fogaça, começa o segundo tempo na Casa do Verdão. Curtindo o futebol da Bandeirantes desta tarde de domingo. Oitavas de final da Copa do Brasil. Primeiro jogo, jogo de ida, mudanças na equipe do Fortaleza. O Palmeiras é o mesmo, ataca para o lado esquerdo. Agora o Fortaleza ataca para o lado direito da cabine da Bandeirantes. O Palmeiras bola para o Fortaleza no campo de ataque na meia direita. Placar de 0-0, começou do segundo tempo. Lateral para o Fortaleza, bateu para a meia direita. Aí o total, a distância, vai para arremesso lateral. Ele faz a cobrança de primeira para Rodrigo. Ele tenta dar para frente, quarta marcação do Palmeiras. João Arias tenta descer para o contra-golpe para a canhota. Trabalha a jogada por dentro. Sousa não ganha, não consegue o domínio, ganha no contragolpe a equipe do Fortaleza. Paulo Maia, meio esquerda, pro domínio de Sacha, quarta marcação do Palmeiras, tirou o Verdão, voltou para a canhota, dentro da grande área, pode bater o gol. Nossa senhora, irmão, Jesus, velho, o Natan Fogaça aí é loucura, dentro da grande área, do lado esquerdo, o cara bateu na lateral do outro lado, Migliozzi.
1: É isso, erra feio, né? Acabou de entrar também, ainda não calibrou o pé. O Natan Fogaça, número 17, que jogou o Paulistão e agora defende as cores do Fortaleza.
2: 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Placar de 0-0, começou neste segundo tempo. 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Passamos, chegamos a quase 2 minutos jogados neste segundo tempo. Desce para o campo de ataque. O Fortaleza ficou pedindo um toque. O John Aras, juiz não deu. Não deu. Vai pro campo de ataque. É o Alan, na verdade, caído pela meia direita. Isso é seu Palmeiras pro campo de ataque. Piqueires pela canhota. Pra John Arias, linha lateral da grande área. Bem esquerda, Alan tá caindo. John Arias pra cima da marcação. Pedalou, balançou. Ameaçou cruzar dois em cima dele. Bolão por dentro. Mano Freitas dominou, girou. Vai batendo gol pra fazer o gol. João Ricardo! De novo, o João Ricardo se atira contra Mano Freitas. Ele é perigoso, ele pisa dentro da grande área e quase marca o gol aí, Miliassi.
1: Conseguiu ainda dentro da área driblar dois jogadores do Fortaleza, hein? Liso, Marlon Freitas, na hora de finalizar já estava muito próximo do goleiro, prensado por João Ricardo, que faz mais uma defesa.
2: Sai jogando a equipe do Fortaleza pelo campo de defesa na esquerda, Gazal por dentro, se apresenta para fazer o domínio, Pierre pressionando pela marcação de primeira pro Sacha, Sacha volta pela quarta zaga para Nenis, Nenis abre a jogada pela meio direita para Mailton, Mailton escapa da marcação, abandona a ponta direita, vem por dentro, John Arias em cima dele, Mailton tenta o tapa à frente, perdeu. John Arias ganhou, soltou, jogada bem esquerda. Pra Sousa dentro da grande área, Maurício vai fazer o gol.

0: pressiona! Maurício, espetacular a pressão do Bertol na meia esquerda. Maílton mal, saiu mal, Maílton. John Arias ganha a falta, jogada pela meia esquerda. Maurício invade a grande área, perna esquerda na bola. O Paraguai é bom de bola, tá na bola, na bola, na bola, na cara da bola, tá na bola, na cara da bola, perna esquerda invade a grande área, no ângulo superior direito da meta de João Ricardo, na marca dos 2 minutos jogados no segundo tempo, no vacilo de Maílton, Maurício aproveitou, João Arias, Sousa, Maurício, pro gol de João Ricardo. Agora, aberto o placar das oitavas da Copa do Brasil, aqui na Arena do Palmeiras, Maurício faz, Palmeiras 1, Fortaleza 0, Bilhosi.
1: E dá pra dizer que o palmeirense gosta mais do Maurício paraguaio do que do Maurício brasileiro, porque desde que voltou na Copa do Mundo, tá jogando muita bola, aparecendo, e já marca o quarto gol desde o retorno da Copa. Realmente, todo jogo tem Maurício garantindo seu lugar entre os titulares e marcando pela oitava vez da temporada um gol muito bonito. A bola se oferece dentro da área, na boa tabela pelo meio com o Sousa, e a finalização busca um ângulo muito forte, sem chance para João Ricardo. Maurício abre o placar para o Palmeiras, 1-0, Martelli.
0: Placar de 1-0, Palmeiras vencendo o jogo, 1 para o Palmeiras, 0 para o Fortaleza. Agora tudo em ordem, Quesada. Agora tudo em ordem, Palmeiras vencendo, Quesada.
2: Tudo em ordem, e um jogo, né, uma jogada a lá Abel Ferreira, né? Marcação forte, pressão alta na saída de jogo do adversário, com o John Arias, que faz muito bem todas essas funções com e sem a bola. E aí aquilo que você narrou, né? Área, Sousa pro Maurício, e um golaço sem defesa para aquele que até então era o melhor jogador da partida, o bom goleiro do Fortaleza, João Ricardo. Abre a porteira agora pro Palmeiras, quem sabe aí, Martelli.
0: Palmeiras é pro campo de ataque, vai vencendo pelo placar de 1-0, a bola volta na entrada da grande área, Vitinho emendou, bateu no gol, travado, escanteio pro Fortaleza, bater na ponta direita, chega também o Leão do Pici, Minhoassi.
1: E agora vem com a resposta, o Maílton, número 22, se posiciona para cobrar a velocidade do Vitinho, sempre a válvula de escape desse Fortaleza, que perdendo por 1-0 vai tentar incomodar.
0: Escanteio para a equipe do Fortaleza, bater pela meia direita, placar de 1-0, Palmeiras vence o jogo, oitavas de final da Copa do Brasil, toma distância para fazer o levantamento, está lá posicionado, Rodrigo autorizado, levantou no meio da grande área, quarta marcação, tira a zaga do Palmeiras, volta para a meia esquerda, insiste Paulo Baia, recomeça para a equipe do Fortaleza, 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Recomeça no campo de defesa, a equipe do Fortaleza trabalha pela quarta zaga na meia direita, sai jogando a equipe do Fortaleza em placar de 1-0. Palmeiras vence o jogo, carrega no circo central do gramado Sacha, ele tenta abertura de bola pela meia direita, de primeira para o domínio de Vitinho. Vitinho solta a jogada pelo campo de ataque na ponta para Maílton. Maílton pressionado pela marcação, vai perder para John Arias de novo. Maílton, John Arias ganha, mete a bola no contra-gol para a meia esquerda para Piqueires adiantou, toma falta. Piqueires adiantou e toma falta, e aí se revolta o jogador do Fortaleza. Não vai tomar cartão por reclamação, mas é falta para o Palmeiras, hein, Milhosi?
1: Se revolta, mas na velocidade era a única opção que tinha o jogador do Fortaleza. No braço, né? Derruba na força, falta marcada, é o Palmeiras de novo no campo de ataque.
0: Vai para o campo de ataque, o Palmeiras, placar de 1-0, o Palmeiras está vencendo o jogo. Gol de Maurício no comecinho deste segundo tempo. Placar de 1-0, o Palmeiras vence o jogo. 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Desce para o campo de ataque mais uma vez a equipe do Palmeiras. Murilo lança para ninguém. Linha de fundo, falhado, tiro de meta pro Fortaleza.
1: Erro agora da saída de bola do Palmeiras, né? O lançamento seria para o Piqueires escapar pelo lado esquerdo, mas muito posicionado ali, acabou não conseguindo avançar. Por isso, só tiro de meta para o Fortaleza, que perde por 1-0.
0: 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Placar de 1-0, Palmeiras está vencendo o jogo. Eu ia falar Quesada, as mudanças do Fortaleza, não deu nem tempo, Quesada. Adiantar o quê? E olha agora o Fortaleza, saiu mal, é só fazer, Sousa na cara do gol, bateu! Pra fora do gol! Saída! saída errada de novo do Fortaleza. Fortaleza dorme, o Fortaleza. Maurício bota a Sousa na cara do gol, bateu travado, escanteio. Milhoci.
1: Seria para retribuir a assistência, né? O Sousa pro Maurício, agora o Maurício encontrando um lindo passe pro Sousa, não saiu.
0: Bateu rápido, escanteio, a equipe do Palmeiras. Palmeiras tem arremesso lateral para a meia direita, quarta marcação do Fortaleza, placar de 1 a 0 Palmeiras. Isso, o jogo Verdão quer mais um. Lateral para a equipe do Palmeiras, bateu pela meia direita, toma distância, John Arias. John Arias arremessa a bola para Alan. Alan domina pela meia direita, volta a jogada pro campo de ataque, na ponta direita pro domínio tranquilo. Maurício recomeça no campo de ataque para Emiliano Martínez. Martínez pelo circo central do gramado pro domínio de Piqueires. Piqueires ergueu a bola na segunda trave, ponta direita, muito longe do gol, na bandeira de escanteio para John Arias. Escapou da marcação, não, tira a marcação, mas volta. Maurício levantou na segunda trave, vai passar à direita. E passa à direita de João Ricardo, passa à direita. De Piqueires é tiro de meta, só isso.
1: Mais uma vez buscando outra passagem do uruguaio, né? Que não chega nessa bola e o Fortaleza agradece de novo. O Palmeiras tem muita gente na frente, mas no último passe tá falhando, dando margem pro Fortaleza sonhar.
0: 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Palmeiras desce para o campo de ataque na ponta direita. Alan ganha a jogada. Alan ganha a jogada para cima da marcação. Pedalou, balançou, abandona a ponta. Vem por dentro, mete a bola de letra. Fez a graça agora, Andreas Pereira. E aí o Alan fica sentindo, afasta a marcação. Piqueires bate no gol, passa à direita. O Alan está sentindo dentro da grande área, no desarme do zagueiro do Fortaleza, hein, Milhozzi?
1: É porque o Andreas busca esse passe de letra. E aí o Alan entra na disputa contra os dois zagueiros para tentar pegar essa bola que não foi muito bem colocada pelo Andreas. E aí leva pior, leva a mão ao tornozelo direito, está estirado no gramado o número 40 do Palmeiras.
0: 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Bom desempenho. O Alan vai ser atendido. O Alan vai ser atendido. Você viu alguma coisa nesse lance aí, que é certo? O zagueiro tira, né, o complemento do movimento atinge o Alan. E aí ele fica sentindo dentro da grande área, viu, Quesada?
2: É, tá caído, tomara que não seja nada, né? Tá levando ali a mão à perna esquerda, a canela esquerda, levou a mão ao joelho também. Só queria responder rapidinho aquela questão que você levantou de não ter dado nem tempo do Nathan Fogaça e o Rodrigo realizarem alguma coisa, né? Rodrigo volante, assim como o Ronald, ex-jogador do Bahia, entrou e tal. E o Nathan Fogaça, por enquanto, não conseguiu tocar na bola. Interessante porque todos esses caras da frente aí, eles têm característica de ponta, né? Agora sim, a equipe do Fortaleza tem um 9-9-9, só que essa bola precisa chegar até o Nathan Fogaça. E aí fica a dúvida se o Fortaleza vai tentar segurar esse 1-0 ou se ele vai tentar se assanhar para, de repente, tentar empatar o jogo. Se ele fizer isso, corre o risco de tomar 2-3 do Palmeiras nesta tarde e noite aqui na Arena Palmeirense.
0: 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Copa do Brasil, oitavas de final, primeiro jogo, Arena do Palmeiras, relógio marca 10 minutos jogados do segundo tempo. Palmeiras 1, gol de Maurício, Fortaleza 0 na Bandeirantes, o QG de Esportes depois do ataque do Verdão. Sousa ganhou a entrada da grande área para Alan, invadiu, fintou, pedalou, nossa senhora, Alan. O juiz tá sentindo mesmo, hein? QG de Esportes da Bandeirantes 1-0, Palmeiras, fala Grela.
3: Martelli na final da Liga das Nações de vôlei masculina deu Polônia em cima dos Estados Unidos, 3-7-2, a terceira medalha de ouro da história da Polônia na competição. A medalha de bronze ficou com a Eslovênia, que bateu o Japão por 3-7-1, o primeiro bronze da história dos eslovenos.
0: 7:30 da noite lá no Beira-Rio, 7:30 da noite, rola a bola, fala Léo Sonda, Leonardo Sonda, diga lá Sonda.
4: Do Corinthians.
0: Palmeiras, talvez. Diga lá, Sonda.
4: Já aqui no estádio, viu, Martelli? No estádio Beira-Rio, logo depois da partida do Palmeiras, tem o Corinthians e o Internacional, quarto duelo na Copa do Brasil. Os torcedores corintianos já entrando aqui no estádio do Internacional.
0: Placar de 1-0, Palmeiras desce para o campo de ataque. A Copa do Brasil em destaque nesta noite, nesta tarde, noite de domingo. Desce para o campo de ataque, o Palmeiras domina para a esquerda. João Arias escapa da marcação, tenta levar para a linha de fundo. Só travado, o juiz não deu. Está jogando Fortaleza no campo de defesa para a meia direita. Maílton vai perder mais uma. Maílton consegue o passe por dentro para ser interceptado. Palmeiras insiste para a esquerda. Vence o jogo pelo placar de 1-0. Domina no campo de defesa. Latam Fogaça, Fogaça para a meia direita. Descola lateral. 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Chegamos a 12 minutos jogados aqui na Bandeirantes. 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Por enquanto, placar de 1-0. Vai para o campo de ataque, equipe do Fortaleza. Abertura de bola, vem pela meia esquerda. Ele, Paulo Baia, não vale. Paulo Baia para o jogo. Juiz, impedimento marcado. É isso, Minhoci?
1: Impedimento. E vale destacar, o Martelli, não é semiautomático, viu? O impedimento nessa fase da Copa do Brasil ainda não foi aprimorado, digamos assim. Só passa a ser utilizado a partir das quartas de final.
2: O Palmeiras jogando aqui na casa do Verdão no Brasileiro tem um impedimento semiautomático, certo?
1: Certo.
2: É, na Copa do Brasil não tem. Isso. Eu acho que não é sobre o estádio aqui do Palmeiras, é sobre os outros estádios, sabe, que sabe?
5: É, pode ser, é, pode ser. Mas é, eu acho uma aberração, né? Então quer dizer que a Copa do Brasil é inferior ao Campeonato Brasileiro, é isso? É só uma pergunta.
2: É, acho que nessa fase não estão, né? É. Nessa fase não estão considerando
5: absurdo,
2: muito, não.
5: Absurdo.
0: Placar de 1-0 para o Palmeiras. Palmeiras desce para o campo de ataque na ponta direita aqui da grande área. Alan escapou, tomou a falta, pediu a falta, tem vantagem. Alan abre para Malofretas, Malofretas pela meia direita para Menino Martínez, Martínez por dentro para Malo. Malo pisa na bola, carrega para o campo de ataque, volta o jogo. É para Murilo, Murilo pelo círculo central do gramado para Barbosa. Barbosa, ô Barbosa, escapa da marcação. Barbosa, passe errado, Barbosa vai ter que ser substituído. Barbosa perdeu mais uma, hein, Barbosa? É Barbosa, é Malo Freitas. Jogadores do Botafogo, hein? Todos aqui vestindo a camisa do Verdão. O Barbosa não tá bem. Recomeça a Barbosa no campo de defesa. Abre a jogada pela canhota para João Aras. João Aras pela meia esquerda. É para Maurício. Maurício erga a cabeça, busca cruzamento. Não tem ninguém. Volta. Jogada para João Aras. João Aras pela meia esquerda para Piqueires. Piqueires ergueu a bola na entrada da grande área. Tirou a marcação. Voltou. Corta a zaga do Fortaleza. Nossa, adianta demais até Fogaça. Ele adianta, pede a falta, desarmado na bola, segundo o juiz. Abre a jogada por dentro, Malo Freitas pela meia direita para o domínio livre de marcação de Sousa. Sousa lateralmente, linha lateral da grande área para Alan. Alan escapa da marcação, soltou, passe atrás, Malo Freitas matou o gol. João Ricardo espalmou, soltou. João Arias dentro da grande área, volta para Piqueires. Piqueires olhou para a grande área, Piqueires levantou. Para ninguém, cara. A ninguém, tira a marcação do Fortaleza, volta para a meia direita, insiste o Palmeiras na pressão. Emiliano Martínez, lateral para o Palmeiras bater, vence o jogo por 1-0. Emiliano Martínez arremessa a bola para Mano Freitas volta o jogo um pouquinho mais atrás para Murilo. Murilo, para Andréas Pereira. Andréas Pereira da meia direita, lá para a meia esquerda, bola na linha de fundo, domina Piqueires. Piqueires tenta partir para cima da marcação, não tem ninguém, ele volta o jogo para a meia esquerda, é para Murilo. Murilo antes dele, Barbosa, Barbosa para a canhota, para Piqueires. Piqueires por dentro, para Andréas Pereira. Andréas Pereira penteia a bola, pede a falta, o juiz da marca, ele ameaça cair, não cadre. Pereira insiste, volta o jogo para a equipe do Palmeiras. Trabalha o Verdão no círculo central do gramado, tranquilamente. Barbosa, 15 minutos jogados deste primeiro tempo, melhor, 15 minutos jogados deste segundo tempo, de bola rolando. 1 para o Palmeiras, gol de Maurício, 0 para a equipe do Fortaleza. 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

0: errando fundamentos básicos, né, como passe, esse tipo de coisa. Jogador de time profissional, Série A, Série B, Séries A e B, Copa do Brasil, não pode errar passe, né? Isso é o básico do básico do básico. Vai o Palmeiras aí.
1: Palmeiras domina pelo círculo central do gramado. Barbosa adianta o passe à frente para Mano Freitas. Mano Freitas pela meia esquerda para Piqueires. Ele tenta lançar à frente e corta a marcação. Manuel para o Palmeiras bater no campo de ataque pela canhota. Piqueires faz a cobrança, arremessa a bola para Barbosa. Barbosa pelo campo de defesa, volta pelo círculo central para Murilo. Murilo pela meia direita para Maurício. Maurício tentar uma jogada, gira pela porta direita para Menino Martínez. Martínez, obrigado a recuar do círculo central do gramado. Sérgio Guindo Verdão. Em placar de 1-0 Palmeiras, esse jogo na Bandeirantes. 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Oitavas de final, primeiro jogo. 1-0 pro Palmeiras, Palmeiras à frente, Palmeiras é pro campo de ataque, Alan perde a bola, passe errado, intercepta a marcação da equipe do Fortaleza, Paulo Maia por dentro, pro Nathan Fogaça. Ser desarmado e reclamar de falta, o juiz não marca. 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Vai Palmeiras para o campo de ataque, carrega na meia esquerda, Mano Freitas abre a jogada pela canhota, domina, está livre de marcação, Sousa. Maurício estava pedindo por dentro, Sousa não viu, volta o jogo. E começa a equipe do Palmeiras pelo seu concentrado, gramado Murilo. Ele cruza a fronteira, vai para o campo de ataque na meia direita, Mano Freitas passa dele, passa também de Andrés Pereira, não consegue domínio, volta para a equipe do Fortaleza. Pierre carregou no seu concentrado, gramado Porto Vital, contra-golpe. Rodrigo lança a bola, não vê por baixo, Emiliano. Que desarme do Emiliano, a bola vinha redonda para o Paulo Baia na meia esquerda.
2: Foi muito inteligente o Rodrigo, né? Porque ele conduz a bola, quebra uma linha de marcação no Palmeiras e acharia ali o Paulo Baia livre para finalizar. Emiliano Martínez lê tudo isso e faz o corte pro Verdão.
1: Verdão tenta descer para o campo de ataque. Silêncio nesse momento da arena do Palmeiras. Palmeiras confortável no jogo. 18 minutos jogados deste segundo tempo de bola rolando. Palmeiras tem a posse de bola pelo círculo central do gramado. Murilo abre a jogada pela meia direita para Emiliano Martínez. Martínez chapa pela ponta para o domínio de Maurício. Maurício para Mano Freitas. Mano Freitas para Alan. Alan dominou meia direita no meio da grande área. Pediu Sousa. Alan bem no cruzamento na segunda trave. João Arias.

0: Palmeiras! Jogadaça do Verdão na meia direita, Alan Freitas mete uma senhora bola nas costas da zaga. Alan acreditou. Alan escapa da marcação da linha lateral da grande área. O garoto bom de bola, tranquilo, gelado, sem pressa, sem afobação. Ele ergue a cabeça, enxerga na segunda trave. John olha só o baixinho colombiano de perna direita. Alan bota a bola com a mão. Segunda trave, John Maria se antecipa no peixinho, toca de cabeça no canto direito de João Ricardo, na marca dos 19 minutos jogados deste segundo tempo. Funciona a jogada do Verdão. Malo Freitas pra Alan, Alan pra John Arias, pro gol, no canto direito de João Ricardo, no canto direito de João Ricardo. Verdão amplia aqui na casa do Palmeiras, pra explosão do torcedor alviverde agora. Arias faz, Palmeiras 2 Fortaleza 0, Migassi.
1: A qualidade aparece e escancara uma diferença entre Palmeiras e Fortaleza, mais uma vez nos pés de John Arias, ou melhor, na cabeça de John Arias, que com 1,68m consegue ganhar essa bola de cabeça e coloca no canto, sem chances para João Ricardo. Palmeiras chega com tranquilidade, o estádio era silencioso, ainda assim mantém o ritmo e faz 2-0 para cima do Fortaleza.
0: Quesada, Quesada, 2-0, Quesada.
2: É, os gols do Palmeiras acontecendo com troca de passes, né? Eu repito e vou falar até o final dos tempos, essa é a grande força palmeirense, né? Quando o Palmeiras troca passes com velocidade e qualidade, chega ao gol e chegou agora com Arias. E o Arias de cabeça marcando o gol, isso é mais incrível ainda, né? Começa com o Maurício aqui ganhando a bola, até acho que foi falta no Maurício, deu vantagem, ok, tá certo. O Marlon encontrou o Alan, e o Alan com uma qualidade, com uma tranquilidade, né? Para olhar, para saber o que ia fazer, e colocando a bola na cabeça do Arias para Palmeiras 2, Fortaleza 0. Palmeiras encaminhando muito bem essa classificação, como a gente já previa, Martelli.
0: 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Copa do Brasil, oitavas de final, primeiro jogo aqui na casa do Verdão. Por enquanto, chegamos a 20 minutos jogados do segundo tempo. Palmeiras 2, Maurício.

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1: Corinthians que pode ter Guinegão no ataque na vaga de Yuri Alberto lesionado, opção testada pelo técnico Fernando Diniz no último treinamento.
0: A Grela no plantão de esportes da Bandeirantes, fala Grela.
2: Martelli, o Atlético Mineiro emitiu uma nota na manhã deste domingo em referência a um pênalti não marcado em cima do lateral direito Natanael na partida contra o Juventude ontem pela ida das oitavas da Copa do Brasil, protestando contra essa não marcação. Além disso, falou também que advertiu e vai tomar providências em relação a Renier, meio atacante que discutiu com um torcedor, ele que nem mesmo saiu do banco nessa partida que terminou sem gols na área. MRV.
0: Vá para o campo de ataque, a equipe do Palmeiras, Maurício, entrada da grande área, abriu pela meia esquerda, dominou Andrés Pereira, abre a jogada pela ponta direita, Alan Fintou, bateu no gol, desviou nas mãos de João Ricardo Migliosi.
3: E daqui a pouco três mudanças no Palmeiras, hein? Vem Flaco Lopes, vem Vitor Roque e o lateral esquerdo Arthur, as três peças escolhidas por Abel Ferreira.
0: 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Metade do segundo tempo, o Palmeiras vence o jogo pelo placar de 2-0, 7:30 da noite, o Timão entra em campo, Internacional e Corinthians pela Copa do Brasil, Ulisses Costa transmite o jogo, placar de 2-0 por enquanto, na casa do Verdão, 2 para o Palmeiras, 0 para a equipe do Fortaleza, vai para o campo de ataque com o Alan, Alan domina pela meia direita, volta, jogada um pouquinho mais atrás, de primeira para Andrés Pereira, Andrés Pereira para Maurício, autor do primeiro gol, ele chapa a jogada para Andrés Pereira, acalmar pelo campo de defesa da quarta zaga, Emiliano Martínez pela meia direita para Maurício, Maurício à frente, pediu a falta, Andrés Pereira, o juiz deu. Aí vai a loucura, o Pierre. Falta, Palmeiras, meia direita, mudança. No Verdão.
3: Vamos lá, porque vai sair o Sousa. Sai aplaudido o número 19, que deu uma assistência. Hoje entra o 9, Vitor Roque. Também igualmente aplaudido pelo torcedor palmeirense. Outra mexida vai ser anunciada agora. Vai entrar na vaga do Maurício, número 18, o 42. Flaco Lopes, artilheiro do Palmeiras na temporada. Entra na vaga do Maurício. E a última mudança, nessa já mais cantada, tá saindo o Piquerez, número 22, e vem o 56, Arthur. Três trocas no time do Abel.
0: Arthur em campo, Vitor Roque em campo, Lopes também em campo, Maurício, Sousa, Piquerez vão embora. Leandro Quezada, as três mudanças de Abel Ferreira neste segundo tempo.
4: É, mais uma vez acontece isso, né? Vitor Roque e Flaco Lopes saindo do banco, poupados para as coisas mais difíceis que virão pela frente. Todo respeito ao Vitória pelo Campeonato Brasileiro e hoje o Fortaleza na Copa do Brasil. E aí ganha com Flaco Lopes, homem de área, esse entrosamento com o Vitor Roque. E coloca o garoto Arthur, bom de bola, na posição do Piquerez, né? Para poupar já o Piquerez pensando no que vem aí nos próximos jogos. Campeonato Brasileiro, Copa do Brasil e Libertadores da América também.
0: Vai mexer o Fortaleza, Bilhosi.
3: 88, Lucas Sacha está saindo. Vem o Rodriguinho, número 75 do Leão.
0: Portanto, mais uma mudança na equipe do Autori. Rodriguinho está em campo para 75. Estamos falando de... Ó, isso aí foi quando anunciaram o Arthur, que é isso? Rodriguinho com a 75 em campo. É a quarta mudança no Fortaleza do Autori, hein, Quezada?
4: É, Rodriguinho, né? Rodriguinho que é um jogador que atua como ponta. Passagens pelo Cruzeiro, pelo América, vai colocar a gente no ataque para tentar diminuir essa diferença, né? Porque com 2-0 vai ser complicada a vida do Fortaleza na volta.
0: 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Quarta-feira, Arena Pantanal, quarta-feira, o jogo de volta de Fortaleza e Palmeiras. Palmeiras desce para o campo de ataque. John Arias dominou, meia esquerda na sua balão. Olha o Vitor Roque, Roque no meio da grande área, meia esquerda, escapou, perna esquerda, pode cruzar, demorou. Vitor Roque, cuspiu o zagueiro, rasga de qualquer jeito, tira a zaga do Fortaleza, o Roque demorou para bater o gol, Migliosi, que bola do John Arias.
3: Mas correu o campo inteiro, né? O que é uma boa notícia, porque o jogador ficou parado por muito tempo, aquela lesão no tornozelo, na Copa do Brasil, na última fase contra o Jacuipense, tenta retomar, balançar as redes, né? Dessa vez, acabou vacilando e pede o lance o camisa 9.
0: Marlon Freitas está caído no gramado, pediu um toque, tá sentindo falta, não, só parou o jogo, juiz. Marlon Freitas caído, bem esquerda, campo de ataque, hein, Migliosi?
3: Atendimento pro Marlon Freitas, que segue estirado no gramado, né? O Abel Ferreira se movimenta, tem mais duas trocas e pode, quem sabe, promover o retorno do Paulinho, camisa 10, que foi para o aquecimento junto com o Felipe Anderson e demais companheiros.
0: Tá sentindo o Marlon Freitas? em campo. Deixa eu ver aqui. Três mudanças da equipe do Palmeiras. Quem é que está no banco aí do Verdão ainda?
3: Vamos lá, tem o Paulinho, o Felipe Anderson, o Lucas Evangelista, que está na maior sequência de jogadores deste elenco, jogando partidas. Mesmo no banco, são mais de 30 jogos em que o Lucas Evangelista participa. Luiz Pacheco, Benedetti, Kelvin, Arthur, Giai e os goleiros Kaique Lomba no banco do Verdão.
0: Mauro Freitas, se precisar sair, você põe quem, Quesada?
4: Ah, o Lucas Evangelista eu acho que pode ser uma boa, e até o Felipe Anderson, né? Pode escolher um ou outro. Acho que qualquer um que entrar, tudo bem que o Felipe está jogando um pouco mais aberto, o Lucas ali centralizado, né? Mas qualquer uma dessas alterações, sinceramente, acho que logo eu pensaria em fazer isso, viu? Dá uma descansada aí no Marlon, ou de repente no Andréas, né? Já não precisa mais dos dois aí para garantir essa vitória.
0: É quarta-feira, né, Quesada? O jogo de volta, viagem é longa. Se fizer um terceiro aqui, aí fica mais tranquilo o Palmeiras, hein?
4: Aí pode entrar com um time até misto, né? Coloca 5 reservas, 5 jogadores titulares, pode manter o goleiro aí, não conta, né? Mas dá para fazer um mix aí para tentar poupar essa rapaziada.
0: 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Placar de 2 para Palmeiras, 0 para a equipe do Fortaleza. Você ligado no microfone da Bandeirantes. 27 minutos jogados deste segundo tempo. De Assulio do Pici para a meia esquerda. Pierre para cima da marcação. Ele abre a jogada para a canhota. É para Paulo Baia. Paulo Baia volta por dentro. Tenta escapa da marcação. Pisa na bola. Rodriguinho. Rodriguinho balança a frente. A marcação volta para a meia esquerda para Paulo Baia. Baia recua para Pierre. Pierre no campo de defesa. Antes dele vem para o domínio Casal. Casal abre a jogada para a meia direita para Nenes. Nenes, o zagueiro, abre a jogada. A ponta direita. Maiuto, atenção. Maiuto volta pela meia direita. Para o domínio de Wellington. Wellington para cima da marcação. A entrada da grande área, não dá pra bater, vai ser obrigado a voltar, voltou o jogo, trabalha Rodrigo, Rodrigo recua pra Pierre, Pierre centralizado no campo de ataque, trabalhou de primeira pra Nathan Fogaça, que recua no círculo central para a equipe do Fortaleza, que perde o jogo por enquanto pelo placar de 1-0. 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Já tô vendo o jogador à beira do campo ali, Emiliose.
3: Número 7, Felipe Anderson, a escolha de Abel, daqui a pouco no campo.
0: Vai para o campo de ataque mais uma vez, a equipe do Fortaleza protege a jogada, Rodriguinho pelo círculo central do gramado, abriu jogada pela meia direita para Maiuto. Maiuto soltou a bola lateralmente, Wellington para cima da marcação, Wellington para cima da marcação, Arthur, Wellington dentro da grande área, girou, bateu no gol, Condizinho, passa direita do Carlos Miguel. Liso que só o chute a gol da meia direita, explode no zagueiro, passou à direita de Carlos Miguel, escanteio para o Fortaleza bater na Emiliose.
3: Para a parte do estádio deu a impressão de que seria gol, por isso vi reações adversas dos palmeirenses, mas calma, foi para fora, ainda que com escanteio. Fortaleza segue no ataque e vai para cima.
0: Escanteio para a equipe do Fortaleza bater pela meia direita, placar de 2-0. Fortaleza aperta o jogo, 2 para o Palmeiras, 0 para a equipe do Fortaleza. 29 minutos jogados do segundo tempo, escanteio cobrado na primeira trave, no alto, tira a marcação, cortou o Verdão, entrada da grande área, o chute pro gol errado, equivocado nos pés da meia direita, nos pés do jogador do Palmeiras, Flaco Lopes. Ele vai para cima da marcação, passadas largas, que é isso, que lance à frente para Vitor Roque, caiu, pediu a falta, o juiz deu. O juiz está dando a falta atrás, não em cima do Vitor Roque, está dando a falta em cima do Emiliano, é isso, atrás, Milhozzi.
3: Isso, falta lá atrás e amarelo, que me parece ser o número 18, Fuentes, lateral esquerdo da equipe, não, perdão, Rodriguinho, 75, Rodriguinho foi quem fez a falta e levou amarelo. Última, ou melhor, a quarta troca do Palmeiras, saiu o Alan, 40, e veio o 7, Felipe Anderson. Ao mesmo tempo, o Fortaleza também troca, Paulo Baia vai embora, e o 10, Lucas Crispim, entra no Leão.
0: Paulo Baia estava bem no jogo, hein? Mas vem aí o Crispim, deve ter cansado, com a 10. Lucas Crispim em campo, pelo lado do Fortaleza. Também em campo, pelo lado do Palmeiras. Felipe Anderson, Quesada.
4: É uma curiosidade, né? Dois jogadores da base do Santos, momentos bem distintos, né? Felipe Anderson lá atrás e agora o Crispim entrando. É, olha o Santos sempre criando aí bons jogadores, né? Felipe Anderson acha um bom jogador. Acho que ele entregou tudo que deveria pro Palmeiras, mas é um bom jogador e é aquela história de ter o banco, né? Vai rodando e mantém um nível incrível aí de disputa dentro de campo.
0: 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Copa do Brasil, oitavas de final, Arena do Palmeiras, primeiro jogo, chegamos a 30 minutos jogados do segundo tempo. Palmeiras 2, Maurício John Arias. Fortaleza 0. 7h30 da noite, Beira Rio, Porto Alegre. Internacional e Corinthians se enfrentam. Alô, Sonda!
1: Com os portões já abertos, viu, Martelli? Agora para as duas torcidas, será o quarto confronto entre as equipes na Copa do Brasil. Dois favoráveis ao Internacional e um favorável ao Timão.
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2: Mais tarde, pela Copa do Brasil, além de Internacional e Corinthians, tem Mirassol e Grêmio às 6 horas da noite, assim como Chapecoense e Cruzeiro. Amanhã, o Atlético Paranaense enfrenta o Vitória às 9 horas da noite, fechando as partidas de ida das oitavas da Copa do Brasil. 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
0: Placar de 2 para o Palmeiras, 0 para a equipe do Fortaleza. 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Placar de 2 a 0. Saiu o gol nas oitavas da Copa do Brasil. Carrega para o campo de defesa a equipe do Palmeiras com Bala Freitas. Erga a cabeça, vai para o campo de ataque para a equipe do Verdão. Mete a bola à frente para Flaco Lopes. Lopes um pouquinho mais atrás para Andrés Pereira. Pereira para Malo. Malo Freitas abre a jogada pela ponta direita. Felipe Anderson. Fintou a marcação, perdeu a jogada. Volta a jogada. Recomeça o Fortaleza de primeira. Pierre à frente para Rodriguinho. Rodriguinho cruza a fronteira em velocidade. Rodriguinho abre a jogada. Volta direita aqui da grande área. O Wellington já chegou com perigo. Wellington para Rodrigo, bateu no gol, riscou. Passa direita do Carlos Miguel. É, se eu soubesse, hein, Galtuori, se eu soubesse, eu falava pra você. Põe desde o início o tal do Rodriguinho e o tal do Wellington, hein, Miliossi?
3: Lisos, hein? Entraram bem, conseguiram colocar fogo no jogo e agora mais uma vez perigo pro Carlos Miguel. Um golzinho é o que quer o Fortaleza para ir pro jogo de volta na Arena Pantanal com mais chances de classificação.
0: 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Palmeiras está jogando pelo campo de defesa, placar de 2 a 0. Malon Freitas domina, centralizado, ele abre a jogada para canhota, a bola é boa. Arthur Domiro cruza a fronteira, vai se embora para a equipe do Palmeiras, tem por dentro. John Arias pedindo, Arthur preferiu Flaco. Antes de Flaco, Vitor Roque dominou, fintou o primeiro, segundo, tentou passar à frente, desarmado, corta a marcação, Pierre vem por baixo, tira para a equipe do Fortaleza, pela canhota, lança Fuentes lá para o campo de ataque, pela meia direita, Crispim tenta fazer o domínio de finta, a marcação volta para Pierre desce para o contra-golpe para a equipe do Fortaleza, Palmeiras se fecha no campo de defesa, adianta a frente na Fogaça pressionado, pede a falta, juiz não deu, Fogaça fica louco da vida, vem Palmeiras, Malon Freitas ganhou, tentou abertura de bola, perdeu e agora volta Malon, abre a jogada pela meia esquerda do Fortaleza, no contra-golpe, Emiliano Martínez fica na saudade, Crispim carrega para a meia esquerda, pedal na balança, Andreas Pereira chega para fazer o combate, Crispim na linha de fundo, escora à frente a marcação e ganha escanteio para a equipe do Fortaleza, materna na ponta esquerda aí, Miliossi.
3: É uma esperança para o Leão do Pici que vai todo para o ataque, o Paulo Altuori corajoso, coloca atacantes e parece ganhar pontos por conta disso, vai novamente para o escanteio, todo mundo dentro da área do Verdão.
0: 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Escanteio para a equipe do Fortaleza, bater pela meia esquerda, toma de sucesso a Crispim de perna direita, placar de 2 a 0, Palmeiras vence, Crispim levantou a segunda trave, o gigante Carlos Miguel. Dava para encaixar, mas ele dá com os dois punhos cerrados, um suco na bola. Corta a marcação do Palmeiras, volta para a meia direita, para a equipe do Fortaleza, vem no cruzamento, Wellington levantou a primeira trave, no alto, tira a marcação, Barbosa volta para a meia esquerda, entrada da grande área, para cima da marcação, Crispim enxergou, passando para a meia esquerda, Ricardinho, recebeu, levou linha de fundo, lançou na segunda trave, o toque de cabeça para o gol, para o meio da grande área, de voleio! Isolou! A intenção foi boa, de voleio, Neres, isolou. Tiro de meta e só isso, Miliossi.
3: Ah, mas se faz, tava aí o Martelli narrando, né? Espetacular, gol maravilhoso. Então agora é fácil dar risada, hein, Pedro Martelli, porque tentou um voleio bonito.
5: É. O Miliossi meteu uma crítica a mim, mas ele tem razão, viu, Quesada? A gente tem que ser humilde para reconhecer que tem razão.
6: É verdade. Não, mas se fosse gol, você ia gritar um golaço, sim, mas não foi, né? Foi uma bela de uma furada de bicicleta, mas tá no pacote, tá legal. É que o time tá tão na pindaíba nesse momento, né? Que o cara quer fazer gol difícil, aí faz o arroz com feijão, é mais fácil. Olha o Palmeiras aí.
0: Palmeiras desce pro campo de ataque, lança pra ponta esquerda, pra João Arias, corta a marcação da equipe do Fortaleza, a falta no contra-golpe, a falta para a equipe do Fortaleza no campo de defesa do setor central. 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Internacional e Corinthians da Bandeirantes com Ronaldo, Giovanelli, Pratzel, Wilson, Aviane, Ricardo Capriotti, o timaço da Bandeirantes. Público no estádio do Palmeiras.
3: 37.256 presentes no estádio do Verdão para uma renda de R$3.018.743, além de 56 centavos.
0: 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Carrega para o campo de ataque aqui do Fortaleza. Abertura de bola para meio esquerda. Paulo Torre levantou. Paulo Torre também só fica sentado, hein? Abertura de bola para meio esquerda para Crispim. Crispim levou para a linha de fundo dentro da grande área. Vai cruzar para Nathan Fogaça por baixo. Grande cobertura. Barbosa chega para tirar. Já vai mexer o Palmeiras. Não é isso. Vai para o campo de ataque. O Fortaleza na meio esquerda. Insiste Crispim. Crispim na quina da grande área. Passe errado. Corta Mano Freitas. Está em todos os lugares o Mano, hein? Está em todos os lugares o Mano Freitas. Fortaleza tem a posse de bola para meio esquerda. Pede a falta. O disparo. O jogo está sentindo o jogador do Leandro Pici, Milhozzi.
3: E a próxima mexida e última do Palmeiras será o Lucas Evangelista, como eu falei. Jogo de número 34, que ele atua de forma consecutiva. O jogador com mais jogos consecutivos no Palmeiras atualmente, seguido do Maurício com 14. Então, todo jogo tem Lucas Evangelista no Palmeiras.
0: É um reserva de luxo, por assim dizer, viu, o Leandro Quesada? Porque ele gosta do Evangelista, não a ponto de ser titular sempre, mas quase sempre entra como uma das alterações. Estou vendo aqui, Emiliano Martínez, toma a caneta, hein? Senhora caneta do Rodrigo. Vamos lá. Vai mexer. Vem Evangelista, Milhozzi.
3: Na vaga do 11, John Arias, autor do segundo gol do Palmeiras, de cabeça, deixa o campo para receber os aplausos da torcida. Entre Evangelista, 30.
0: Quesada.
4: É, o Evangelista poderia entrar na vaga do Andrés, do Marlon, do Arias, sem problema nenhum. Está entrando aí na vaga do Arias, que fez também um grande jogo hoje, deixando a marca dele no segundo gol. Vem jogando muita bola o Arias, inclusive já tinha feito uma grande partida contra a equipe do Vitória. Alteração sendo processada nesse momento para manter o nível. É por isso que ele é, como informou Milhozzi, 34 vezes, não é, o jogador que entra nessa sequência aí ininterrupta, desenvolvendo aí um bom jogo pelo time do Palmeiras. Se não tem a confiança de ser o titular, pelo menos tem a confiança para manter o nível no segundo tempo.
0: 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Vai para o campo de ataque, a equipe do Palmeiras, placar de 2-0, 2 para o Palmeiras, 0 para a equipe do Fortaleza, 37 minutos jogados deste segundo tempo, de bola rolando daqui a pouco na bandeirantes. Ricardo Capriotti vai para o campo de ataque, o Palmeiras, Felipe Anderson domina para a meia direita, escapou da marcação do primeiro 2, em cima dele Felipe Anderson, levou para a linha de fundo, ganhou Felipe Anderson, pode cruzar, cruzou, rasteiro para ninguém, por baixo, tira a marcação do Fortaleza, vai tentar descer contra a golpe, Rodrigo para a esquerda, passa das largas, vai-se embora,
3: Martelli,
0: canhota, pede a bola, Lucas Crispim, ele cruza a fronteira, tenta o passo por dentro, mal, se precipita, Paulo Turi fica louco da vida à beira do gramado, insiste o Verdão, contra golpe pro Palmeiras, não, Andrés Pereira inteligente, experiente, falou calma, porque o Milhozzi quer falar. Aí o Andrés Pereira falou, volta o jogo. A informação, Milhozzi.
3: Acho que acabaram de chegar mais 1.000 pessoas no jogo aqui, porque o Palmeiras anunciou o público de novo com 1.000 pessoas a mais. 38.888 presentes no estádio. Não sei qual que é o correto, né? 37 ou 38 mil, mas tá aí. Tá nova bom. Informação divulgada.
0: Depois, o pessoal viu aqui na live que eu dei uma bocejada enquanto você falava, que sabe. É porque depois do segundo gol, né? Treino, né?
6: Treino. Time que está contente com 2-0 e o outro que está contente também com 2-0.
0: O senhor boceja muito?
6: De vez em quando, né? Sinal que estamos vivos.
0: Vai para o campo de ataque o Palmeiras. Que lançamento dentro da grande área vai fazer. Pintou, bateu.

0: Palmeiras! Flaco Lopes! Numa jogadaça do Verdão pela meia esquerda, levantamento nas costas da zaga, uma senhora bola! Mais uma senhora bola enfiada pelo Marlon Freitas! Nas costas da zaga, passa! Livre de marcação, Andreas Pereira domina, ele bate, explode no goleiro, se oferece para Flaco, Flaco Lopes, o argentino dentro da grande área, gol aberto, de perna esquerda, enche o pé, bota no fundo do gol, na marca dos 39 minutos jogados do segundo tempo, o lance está sob análise do VAR, o Bandeira deu impedimento, então até o momento não se confirma o gol de Flaco Lopes. 2 Palmeiras, 0 para a equipe do Fortaleza. Traçadas as linhas. Será que vem o terceiro gol, Milhossi?
1: Essa é a dúvida, né? Na falta do semiautomático, que já funciona no Brasileirão, vai pro VAR. E agora confirma. Gol de Flaco Lopes, número 42. Volta a marcar com a camisa no Palmeiras. Artilheiro do ano completa com 15 gols marcados na temporada. Não estava impedido o Arthur, que recebe em boas condições, vai pro lance. E no rebote o Flaco aproveita para fazer o 3 a 0 do Palmeiras, Martelli.
0: Gol do Palmeiras, Flaco Lopes. É naquela quebrada, né, Quesada? Vai fazer o quê? A tecnologia tá aí para isso. Naquela quebrada, os caras ali no meio de campo, torcedor assim, enfim. Eu fiquei aqui com você, Quesada, porque é o seguinte, a gente viu, pô, sem não, hein, parece que foi atrás da linha. E foi mesmo, Bandeira que não dá pra também, né, sacrificar o Bandeira, porque o lance era de ajuste, hein, Quesada. 3 Palmeiras, 0 pra equipe do Fortaleza, Quesada.
2: É, um lance difícil, mas realmente a gente achou que tava em condição legal. E nota 10 pra você que acreditou no lance, acreditou na narração. E narrou o terceiro gol da equipe do Palmeiras, marcado pelo Flaco Lopes, só com a ajuda da tecnologia para a gente realmente tirar essa dúvida. Grande vitória para arrematar a classificação para a próxima etapa da Copa do Brasil. Grande vitória do Palmeiras, Martelli.
0: Se fizer o quarto agora, pode botar sua reserva. Ganhou Andreas Pereira, bolão, Flaco vai fazer, bateu no gol, tirou, não bateu, Flaco, não bateu, Flaco. Cruzou para trás o Flaco. Que isso? O Andrés deu um gol pro Flaco dentro da grande área, ele não chuta, ele dá o passo para trás, ninguém. E o escanteio para a equipe do Palmeiras, bateu pela meia direita, Felipe Anderson domina pela meia direita, volta para a equipe da grande área, domina Lucas Evangelista, ameaça fazer o cruzamento, não cruza, passamos de 42, perdeu, contra-golpe agora pro Fortaleza, e agora abertura de bola na ponta, longa demais, Wellington para cima da marcação, na queda da grande área, para meio da grande área, Natan Fogaça, Wellington pedalou, balançou, escapou do primeiro, do segundo, que lance, vai fazer o golaço, travado! Gigante Murilo, mas gigante Murilo, trava na jogadaça do Wellington, escanteio para Fortaleza na ponta direita, Milhossi.
1: Liso, hein, liso, é contra-ataque, levou muito perigo, mas o lance anterior foi engraçado, a conversa do Flaco com o Vitor Roque. O Flaco falou, pô, achei que você tava ali, por isso que eu fiz o cruzamento. O Vitor Roque, não, tava lá atrás, não consegui chegar a tempo. Pede o gol do Palmeiras, o Flaco quase fez o quarto.
0: Escanteio pro Fortaleza, bater pela meia direita, levantamento, Carlos Miguel do Açúcar, a bola tira na linha de fundo, Felipe Anderson. Põe em linha de fundo, no escanteio, é mais um pro Fortaleza, na ponta direita, em Milhossi.
1: Esse com 2-0 tava insatisfeito, agora com 3-0 se vê desesperado, pra quem sabe colocar um golzinho e chegar vivo na Arena Pantanal, vem o Fortaleza pra cobrar escanteio.
0: 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Escanteio batido na segunda trave, corta a marcação, mas volta pra meia esquerda, Crispim solta. A jogada entrada da grande área, Palmeiras sem sujeito pelo placar de 2-0, pelo placar de 3-0, valeu o gol de Flaco Lopes, vai terminar o jogo aqui na casa do Palmeiras, 7:30 da noite, o timão entre campo para enfrentar a equipe do Internacional, oitavas de final Copa do Brasil, na Bandeirantes, dessa equipe do Fortaleza, desarmado pela marcação na meia esquerda, Lucas Crispim fica pedindo a falta, Mineiro Martínez tira, falta pela meia direita para Andreas Pereira, consegue o domínio, Andreas falhou, vem de novo, Pierre domina, entrada da grande área, cruzou para ninguém, de perna direita, corta a marcação do Palmeiras, volta para o seu concentral, recua o zagueiro dentro da grande área para João Ricardo, quando o Brasil entra em campo no trabalho, a convocação é certa, é 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Desce para o campo de ataque, a equipe do Fortaleza canta forte, o torcedor do Palmeiras, placar de 3 para o Palmeiras, 0 para a equipe do Fortaleza, sente o jogador do Fortaleza para o jogo, ou juiz Milhossi.
1: É isso, agora o Paulo Autuori aproveita para conversar com seus jogadores, né? Traçar quem sabe um plano para esses instantes finais e conseguir diminuir esse placar. Que estreia, hein? Paulo Autuori comandando o Fortaleza pela primeira vez, assumindo uma bucha danada e já tomando 3-0 do Palmeiras.
0: Se eu sou o Paulo Turi, eu falo, não, começo, pode deixar, Quesada, eu começo sim, mas ó, final de semana que vem eu não vou poder. Só vou poder estrear, né, depois da Copa do Brasil contra o Palmeiras, viu?
2: É, se prever isso daí, sim, né? Não estaria sendo ali derrotado pelo placar de 3-0, mas... Enfim, pegou o carro andando, vai ter que ajeitar esse time. Mas a obrigação do Fortaleza é fazer uma campanha para voltar à elite do futebol brasileiro. É isso que o Fortaleza precisa fazer com a qualidade e a competência da Série B. A Série A, por enquanto, está distante do plano do Fortaleza. O nível, a disparidade técnica são enormes aqui. A gente está vendo realmente uma diferença gritante de técnica, de tática, envolvendo o Palmeiras do Abel e o Fortaleza agora, doutor.
1: Mais 5.
0: Nós vamos até 50, já marcou 45. E assim, o Fortaleza, quando vende o mando, né, Quesada? Falou, ó, gente, essa classificação...
2: É isso.
0: Deu, já está meio caminho andado.
1: Martelli.
0: Né? 2 milhões e 200. Fala, Milhosa.
1: O Fortaleza está sob regime de transfer ban por uma dívida de cerca de 3 milhões de reais pela contratação do Mancuso, jogador argentino do Estudiantes. 3 milhões de reais foi a renda do jogo do Allianz Parque hoje. Então, é outra realidade, certamente.
0: Placar de 3 para o Palmeiras, 0 para a equipe do Fortaleza. 46 minutos jogados deste segundo tempo. Vai terminando o jogo aqui na casa do Verdão. 3 para o Palmeiras, 0 para a equipe do Fortaleza. Flaco Lopes marcou. John Maynes marcou também. Os dois primeiros marcados por John Maynes e Maurício. O terceiro marcado por Flaco Lopes. Placar de 3-0. 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Desce para a equipe de ataque. Crispim, ele carrega. Jogada pela esquerda para a equipe do Leão. Crispim está pressionado por 3. Crispim ergue a cabeça. Leva a bola para o campo de ataque, mas não tem ninguém. Inverte Crispim da ponta esquerda para a ponta direita. Mailton furou. Furou de novo o Mailton Milhosi.
1: Hein? Gostei, Martelli. O Mailton realmente não tá muito bem no jogo. Mal Hilton não consegue dominar essa bola e sai pela lateral.
3: Não, essa
0: ele superou a minha.
3: Essa é pra fechar.
0: Ergue a ponto, centro de campo, árbitro. Placar de 3 para o Palmeiras, 0 para a equipe do Fortaleza. 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Aqui a conta fecha na loja no app. 47 minutos jogado, só mais 3 de bola rolando aqui na casa do Palmeiras. Placar de 3-0. Carlos Miguel dentro da grande área. Ele quebra para o campo de ataque para ninguém. O Carlos Miguel também que sono, hein? Fez nada no jogo. Bom, né? Isso é um bom sinal. Dois socos na bola é bom sinal, porque a zaga trabalha, né, meu querido Quesada?
3: E você já faz bem, né? Sinal de que o cara tá vivo. É isso.
0: Vai pro campo de ataque, mais uma vez o Fortaleza. Sem pressa alguma, Crispim pela meia esquerda. Crispim carrega a bola um pouquinho mais atrás para Ricardo. Ricardo à frente, tentou o Lucas. Arcanjo perde a bola, corta a marcação, tira de qualquer jeito, afasta a zaga do Palmeiras. Palmeiras já para o contra-golpe, é para matar agora. É para matar a classificação agora. Andreas Pereira pelo seu concentrado, fatiou o bolão. Flaco Lopes, a bola é longa, é rápida, não vai dar. Não vai dar. Na direita, próxima bandeira de escanteio, exagerou o Andreas Pereira. 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Placar de 3 para Palmeiras, 0 para a equipe do Fortaleza. 48 minutos jogados desde o segundo tempo. Só mais 2 de bola rolando. Fortaleza desce para o campo de ataque pela meia esquerda. Para Natan Fogaça. Fogaça, ele tenta fitar a marcação. Pisa na bola. 2 em cima dele. Murilo comete a falta. Falta para o Fortaleza na meia esquerda. Milhosi.
1: E ali não deixa o Lucas Crispim avançar. Jogador do Santos junto com o Natan Fogaça. Buscava uma trama pela esquerda e acabou não tendo sucesso. Falta marcada. Última tentativa aí. Últimos instantes do Fortaleza tentar alguma coisa.
0: Eu entendi porque eram 37 mil, depois virou 38, depois voltou para 37 milhões. O público na casa do Palmeiras. Olha lá o setor do Fortaleza.
1: Foi explicado.
0: Todo mundo embora, irmão. Foi todo mundo embora. Você tem que sair até 15 antes. Você sabe, né, Quesada?
2: Sim.
0: Foi todo mundo embora. 3-0. Os caras falam, não, chega. Esperar uma hora depois do jogo, mas nem... Entendeu?
2: Mas estiveram aqui. Isso é importante
0: isso.
2: Dizer.
0: Placar de 3-0. Vai para o campo de ataque. Equipe do Fortaleza para a esquerda. Cruzamento. Carlos Miguel passou na bola. Espalmou! Carlos Miguel! Não deu para interceptar o cruzamento, mas ele para o cabeceio. No centro do gol, espalma Carlos Miguel. Vem de novo a equipe do Fortaleza para a meia esquerda. Lucas Crispim domina a entrada da grande. Furou, vem o chute. É impressionante, cara. Fura, mas volta pela meia direita. De novo, Carlos Miguel espalma. E Fortaleza, hein?
4: segura a bola, escapa, aí ela volta dentro da grande área, o Natan Fogaça gira, bate no gol, espalma Carlos Miguel.
1: É, a furada virou um corta-luz, né, Martelli? Aí teve andamento, o goleiro apareceu, fez uma boa defesa, vem escanteio.
4: E o escanteio cobrado na primeira trave, o Valtori vai falar na coletiva, eu treinei essa jogada. Carlos Miguel, bocejando, mas defendendo e salvando o Verdão. Vai pro campo de ataque aqui do Fortaleza, mas não se acerta, agora é pra matar. Flaco Lopes, domina pela meia esquerda pra Roque, Roque na ponta esquerda, pede a bola, vai em alta velocidade, Vitor Roque na ponta esquerda no carrinho, ganhou Vitor Roque, meia esquerda pro meio da grande área, Flaco pediu, Roque sozinho, pedalou, balançou, dois e cima dele, perde, desarmado. Vai terminar o jogo na casa do Verdão, no centro do gramado, Rodrigo José Pereira de Lima, a ponto centro de campo aqui na zona oeste do Cerrado. Alô, Verdão, Palmeiras, muito, mas muito bem na Copa do Brasil. Termina o jogo aqui na casa do Palmeiras, 3 Palmeiras.
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0: 6 horas e 3 minutos.

0: Bem-vindo, bem-vinda à nossa programação. E tem 2 horas pra gente fazer a nossa viagem musical. Começamos com Michel Teló, Barquinho.
1: Tá, esse barquinho vai

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2: 6 horas e 17 minutos.

Sempre presente, sempre muito carinhosa, né, Dani? Daniel Lima, tá ligadinho com a gente? Beijo pra você, Bianca Pires, Marcelo Matos e a Duda, Maria Eduarda Coelho, pro seu Joaquim, que tem um bar e pediu pra gente mandar um alô pro cliente mais fiel dele, que tá por lá qualquer hora do dia, o seu Manuel. Fiel escudeiro, então, hein? Beijos aí pros dois. Juízo, hein? Juízo. Zezé de Camargo e Luciano, amor.

0: Ouviu também milionário José Rico, Corpo e Alma, que foi pedido aqui pelo WhatsApp com o maior carinho do mundo. Você pode mandar também a sua mensagem de áudio, seu pedido, seu beijo, seu oferecimento. Fique à vontade.
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0: 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A gente ouviu também Cleiton e Camargo, Agenda Rabiscada. Vamos de pedido? Daqui a pouco tô indo pras redes sociais. Posso atender o seu pedido? Então participe com a gente no Instagram e no Facebook.
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1: Clássico Sertanejo, Jean Giovanni, Olha Amor. Falei que ia atender um pedido aqui pelas redes sociais, né, Marcelo? Marcelo Garcia, tá por aqui ligadinho com a gente no Facebook, pediu Descida, de Milionário José Rico.
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0: clássico sertanejo, João Mineiro e Marciano, Se Eu Não Puder Te Esquecer. Esquece sim, esquece. Com terapia, tu vai esquecer, encontrar outra pessoa pra te fazer feliz. Te digo isso, viu? Oi, Olavo! Olavo Martins, um beijo pra você. Rebeca Pires, Antônio Braga, beijinho também pra Joselita de Oliveira, Tatiana Cláudia, Valquíria Miguel e o Vitor de Lima. Obrigada pela participação de todo mundo.
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1: Clássicos Sertanejos. O Wilson tá por aqui. Tá no ar. Contos Sertanejos.
2: Eita, nós. Bora pra mais uma história, né? Aí, ontem um ladrão entrou na minha casa, rapaz. Oh, meu Deus. Começou a procurar o dinheiro. Meu Deus, que sufoco, né? Vê se pode. Eu levantei e comecei a ajudar ele também, né? Vai que nós acha.
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